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0: 22 horas.
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0: 22:58.
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Cidade leva até vocês mais um programa da série a série. Dedique uma canção a quem você ama. Eu tenho aqui em minhas mãos uma carta. Uma carta de um ouvinte que nos escreve e assina com um singelo pseudônimo de Maricá.

0: ligado em você.
1: Agora a história de um cara que conheceu uma menina e depois saiu cantando um samba e um

0: zero hora.
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1: 11:00. 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
2: Senhoras e senhores, bom dia. 11 horas mais 2 minutos. Muito bom dia, Três Corações e cidades que alcançam nossa emissora pelo Brasil e pelo mundo, internautas pela Rede Mundial de Computadores. Está no ar o Cidade em Revista, edição do dia 27 de maio de 2026. Eu sou Luiz Carlos de Freitas e junto com toda a nossa equipe, vamos levar até você os principais fatos, informações, reportagens que são destaque no município e também na região. Você acompanha o trabalho das entrevistas e reportagens de Graziela Mello, Betânia Machado, Elison Gonçalves, Zezinho Rodrigues e trazendo os assuntos que movimentam a cidade no dia a dia. E as notícias do Complexo Policial, a apuração é com Donizete de Almeida. Fique conosco, se informe, participe, o Cidade em Revista está só começando. Aniversariante de hoje, quarta-feira, dia 27 de maio, Maria Inês Garcia, bairro Nossa Senhora Aparecida, um abraço para ela, a nossa ouvinte fiel, tanto da Tropical quanto da 3FM. Miguel Siqueira dos Santos, neto do Zezinho Rodrigues, mora em Caxambu, completando hoje também mais um aniversário. Flávia Aparecida Avelino Delfino, em Varginha. E a você, nosso abraço, carinho, votos de muitas felicidades e que Deus proteja a sua saúde e o seu dia.
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2: A última semana de maio de 2026 será marcada por mudanças importantes no padrão do tempo sobre o Brasil. Depois da forte massa de ar polar que derrubou as temperaturas no centro-sul do país nesses últimos dias, o frio acaba perdendo a sua intensidade e o destaque passa a ser o retorno gradual da chuva em parte do país. Condição atípica para esta época do ano. No sudeste, por exemplo, a chuva ganha força novamente no fim de semana, enquanto várias áreas do norte e nordeste continuam sob influência de instabilidades frequentes. Entre quarta e quinta-feira, dias 27 e 28 de maio, uma frente fria está avançando rapidamente pela costa do sudeste e estimulando chuvas nas áreas próximas do litoral. No próximo fim de semana, a chuva volta a ganhar força, principalmente sobre áreas do interior de São Paulo e de Minas Gerais, favorecida pela entrada de umidade e pela atuação de perturbações atmosféricas. Agora um recado aos agricultores. As pancadas de chuva devem afetar áreas que estão em colheita do café, mas não há risco de queda acentuada da temperatura. E agora a previsão do tempo para esta quarta-feira em Três Corações. O cenário segue sem grandes mudanças na cidade. O tempo continua firme, sem previsão de chuva, com temperaturas agradáveis durante a tarde e clima mais ameno nas madrugadas e no início da manhã. Nesta quarta-feira, o sol aparece entre muitas nuvens ao longo do dia, com períodos de céu nublado. Durante a noite, a nebulosidade continua predominando. A temperatura mínima prevista é de 16 graus e a máxima pode chegar até os 26. Até este momento, não há previsão de chuva para Três Corações.
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2: Manchetes de hoje. Secretaria Municipal de Saúde disponibiliza vacina contra a influenza para todos os públicos. Grupo de combate ao tabagismo ajuda pacientes a deixarem o cigarro e retomarem qualidade de vida em Três Corações. Parto emergencial mobiliza equipes de resgate do Corpo de Bombeiros no bairro Bela Vista em Três Corações. Maio Amarelo promove o dia D em Três Corações com ações de conscientização e foco na segurança dos motociclistas. Família pede agilidade em exame de alta complexidade e Rádio Notícia busca esclarecimentos junto à Secretaria de Saúde de Três Corações. Três Corações discute plano municipal da ação climática em audiência pública na Câmara. Semifinais da Copa Bairrão Tropical prometem casa cheia nesta quinta-feira no Pelezão. Três Corações brilha na Liga Brasileira de Xadrez e conquista troféus e medalhas em Paraguaçu. E ao final desta edição, acompanhe as notícias do Complexo Policial com Donizete de Almeida. Não perca. Tudo isso e muito mais no Cidade em Revista.

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1: 11:07, a gente começa falando que Três Corações disponibiliza vacina contra a influenza para todos os públicos. Agora todos, a partir de 6 meses de idade, podem receber o imunizante conforme disponibilidade das doses. A influenza é uma infecção viral aguda que afeta o sistema respiratório e é de alta transmissibilidade. O propósito dessa vacinação é reduzir internações, complicações e óbitos, principalmente na época do inverno, em que as doenças sazonais respiratórias são mais comuns. A vacina está disponível em todas as salas da vacina do município. Acompanhe as informações com a coordenadora de imunização, Maria Vanessa.
2: Olá, ouvintes da Rádio Tropical. Hoje eu venho trazer informações sobre a nova fase da vacinação contra a gripe em nosso município. Nas duas últimas semanas, nossa equipe esteve em pontos estratégicos e horário diferenciado para o resgate das pessoas do grupo prioritário que ainda não tinham sido vacinados. Já a partir desta semana, a vacinação ela está ampliada para todas as faixas etárias a partir dos 6 meses de idade. A vacina está disponível em todas as salas de vacina do nosso município. Quem tem interesse em se vacinar contra a gripe deverá procurar a unidade de saúde com cartão de vacina, além do cartão do SUS ou CPF.
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1: É, o movimento Maio Amarelo, só um minutinho, por gentileza. Nós falamos aí isso, né? Atenção, agora sim, dando continuidade aqui. No PSF Cinturão Verde, Vila Nossa Senhora de Fátima, Rio do Peixe e São José, a vacinação, ainda assunto sobre a vacinação, acontece nas segundas e quintas-feiras das 9 às 13. No PSF Jardim Paraíso e vacinação acontece nas quartas e sextas-feiras, das 9 da manhã às 13. No Posto Central, a vacinação acontece de segunda a sexta-feira, de 8 às 16 horas. Nas demais salas de vacina, a imunização segue os horários habituais de atendimento de cada unidade. É necessário apresentar documentos, ou seja, o cartão SUS, CPF e cartão de vacina. Ok? Agora o assunto é o grupo de combate ao tabagismo, ajudando pacientes a deixarem o cigarro e retomarem qualidade de vida em Três Corações. O PSF Caique iniciou neste mês os encontros do grupo de combate ao tabagismo, ação essa desenvolvida pela rede de atenção primária de Três Corações, isso em parceria com o Ministério da Saúde. O programa oferece acompanhamento gratuito com equipe multiprofissional para ajudar fumantes no processo de abandono do cigarro, com encontros em grupo, atendimento médico e suporte psicológico. A reportagem é de Betânia Machado. Buscando aqui o áudio da Betânia falando sobre tabagismo. Vamos lá, Betânia, bom dia.
3: O programa de combate ao tabagismo vem sendo realizado nas unidades de estratégia saúde da família de Três Corações e busca auxiliar pacientes que desejam abandonar o vício do cigarro e melhorar a qualidade de vida. No PSF Caique, os encontros começaram no dia 6 de maio e reúnem pacientes em sessões semanais conduzidas por profissionais da saúde, como médicos, enfermeiros, psicólogos, nutricionistas, dentistas e fisioterapeutas. A servente de limpeza, Ana Maria de Oliveira Calisto, participa do grupo e conta que fuma há 38 anos.
4: Meu nome é Ana Maria de Oliveira Calisto e o motivo de eu procurar um grupo de tabagismo é querer parar de fumar e querer mais qualidade de vida. Eu já fumo há 38 anos. Comecei a fumar na adolescência.
3: Ana Maria relata que já havia tentado parar de fumar outras vezes, mas acredita que agora, com o acompanhamento da equipe multiprofissional, está mais fortalecida no processo.
4: Eu comecei o tratamento com a ajuda aqui dos profissionais da equipe do PSF CAI, que eu já fiz outro tratamento outras vezes, mas não consegui parar. Agora eu estou firme nesse propósito, né? O que mais me chamou a atenção nos encontros até agora foi a disponibilidade dos profissionais em nos ajudar. Não sou eu, como outras pessoas também, pois eles sabem que o tabagismo é uma doença e nos ajuda a entender o mal que o cigarro nos faz.
3: Ela destaca que o apoio coletivo e o acompanhamento de diferentes profissionais fazem a diferença durante o tratamento, principalmente diante das dificuldades provocadas pela ansiedade e pelos hábitos ligados ao cigarro.
4: O apoio do grupo nos ajuda muito. Temos ajuda médica, da psicóloga, da dentista, da nutricionista, da enfermeira, das técnicas de enfermagem e de outros profissionais que estão nos acompanhando. Dificuldades que a gente enfrenta são muitas, como o hábito de tomar um cafezinho, já pegar o cigarro, né? A ansiedade, o nervosismo.
3: Apesar dos desafios, Ana Maria afirma que já percebe mudanças positivas na saúde e deixa um conselho para quem deseja abandonar o tabagismo.
4: O que mudou na rotina, na saúde, melhorou muito o paladar, o fôlego, o sono, melhorou bastante. E o conselho que eu daria para as pessoas que querem parar de fumar é que procurem ajuda. Procurem os grupos de tabagismo, porque nunca é tarde cuidar da saúde.
3: O diretor da atenção primária, Carlos Augusto, explica que o programa é gratuito e desenvolvido em parceria com o Ministério da Saúde. Segundo ele, todas as equipes de saúde da família do município realizam ações voltadas ao combate ao tabagismo.
5: Todas as equipes de estratégia de saúde família de Três Corações, Betânia, desenvolvem ações do programa de tabagismo do Ministério da Saúde, pelo menos uma vez ao ano. O objetivo é auxiliar o usuário a abandonar o vício do tabaco, que influencia negativamente em vários aspectos da vida do indivíduo, como saúde física, mental, emocional e também a questão do impacto financeiro.
3: Carlos Augusto reforça que o SUS disponibiliza apostilas, medicamentos e adesivos para os pacientes que necessitam desse suporte durante o tratamento.
5: É um programa totalmente gratuito. O SUS disponibiliza os materiais necessários, as apostilas e também as medicações e adesivos, caso o usuário precise. A atenção primária já conhece a sua população adstrita e, portanto, tem vínculo com o usuário. E é o primeiro lugar onde ele procura ajuda e onde encontra profissionais capacitados para auxiliar nessa empreitada.
3: De acordo com o diretor, os encontros acontecem semanalmente em formato de rodas de conversa e palestras. Após 4 sessões, cada paciente passa por avaliação médica individual para definição do plano de tratamento.
5: Em relação aos encontros, eles acontecem semanalmente, divididos em rodas de conversa direcionada ou palestra, seguindo os manuais do Ministério da Saúde. São 4 sessões com profissionais médicos, enfermeiros, nutricionistas, psicólogos, dentistas, fisioterapeutas, dentre outros, sendo cada sessão conduzida por um profissional. O usuário tem voz nas reuniões. Ele pode falar sobre suas experiências, seu progresso e seus objetivos, bem como suas dificuldades. Ao término das sessões, cada usuário passa por consulta médica individual para definir o plano de trabalho personalizado, onde serão avaliados o uso de medicações ou adesivos de apoio. O médico, então, marca o retorno conforme a necessidade do paciente, por exemplo, em 20 ou 30 dias. O paciente também pode agendar consulta individual com outros profissionais, como nutricionista, psicólogo ou atendimento odontológico.
3: Ainda segundo Carlos Augusto, o município conta atualmente com medicamentos e adesivos disponíveis, e o acompanhamento continua mesmo após o término das reuniões em grupo.
5: Toda a equipe continua dando suporte a esse paciente após o término das reuniões. A pessoa ganha disposição para as atividades do dia a dia, consegue dormir melhor, comer melhor, viver melhor, ter uma qualidade melhor de vida.
3: Quem tiver interesse em participar do programa de combate ao tabagismo, pode procurar a unidade de saúde do seu bairro para obter informações sobre inscrições e cronograma dos encontros. Betânia Machado para o Cidade em Revista.
1: Obrigado, Betânia. Agora sim, finalizado o quadro Momento Saúde desta quarta-feira.
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1: 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Ele foi diagnosticado com o câncer no estômago e precisa realizar uma cirurgia chamada gastrectomia total. É aquele procedimento essencial para o tratamento e para que ele tenha uma chance real de recuperação. 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Vaquinha essa solidária para ajudar o Rafael nessa luta. 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
11: Missa de sétimo dia. Familiares convidam parentes e amigos para a missa de sétimo dia de falecimento de Gilmar Vanoni da Serra das Abelhas, que será celebrada hoje, 27 de maio, às 19 horas, na Igreja Matriz Sagrada Família, e agradece a todos que expressaram solidariedade nesse momento de dor.
1: Cidade em Revista, 11 horas e 22, você está ligado neste jornal, já com certeza há tempos existente no rádio, uma tradição em Três Corações. O movimento Maio Amarelo segue mobilizando a população de Três Corações em defesa de um trânsito mais seguro e humano. Neste sábado, dia 30 de maio, a cidade vai receber o dia D da campanha, com um programa especial na Praça Odilon a partir das 9 da manhã. Quem traz todos os detalhes e aproveita para fazer o convite à nossa audiência é o diretor do Departamento Municipal de Transporte e Trânsito, Eliezer Pereira. Neste ano, a campanha como tema, No Trânsito, Enxergar o Outro é Salvar Vidas, reforçando a importância do respeito mútuo entre motoristas, motociclistas, ciclistas e pedestres. O foco das ações em 2026 está voltado especialmente para a conscientização dos motociclistas, além de orientações educativas, atividades, atrações abertas à comunidade. Vamos ouvir agora as informações e o convite do diretor Eliezer Pereira.
12: Bom dia, ouvintes da Rádio Tropical. Aqui quem vos fala é Eliezer Stefano Pereira, diretor do Departamento Municipal de Transportes e Trânsito. Em primeiro dessa, convidá-los para o dia D da campanha Maio Amarelo, que ocorrerá no dia 30 de maio, na Praça Prefeita de Lom Resende Andrade, onde teremos várias atrações e orientações voltadas para a segurança no trânsito. Contamos com a presença de todos. Esse ano, a campanha do Maio Amarelo terá como tema No Trânsito, Enxergar o Outro é Salvar Vidas. Este ano, a campanha dará ênfase à conscientização dos motociclistas, mas também todas as ações também abordam a responsabilidade de motoristas, ciclistas, pedestres e demais usuários da via. Nosso principal desafio é a conscientização e o respeito mútuo entre todos os usuários das vias, especialmente diante do crescimento do número de motocicletas e da necessidade de convivência segura no trânsito. Os pontos mais críticos aqui da nossa cidade são as vias que têm um fluxo intenso e os cruzamentos que são muito movimentados, onde ocorrem situações recorrentes de imprudência, desatenção e excesso de velocidade. A população pode colaborar respeitando a sinalização, os limites de velocidade, utilizando corretamente os materiais de segurança e principalmente exercendo empatia com todos que compartilham a via. Como mensagem, a Secretaria de Segurança Pública e Mobilidade Urbana informa que, independente do veículo ou da forma de deslocamento, todos têm responsabilidade pela preservação da vida. Como o tema mesmo fala, enxergar o outro é respeitar, proteger e salvar vidas. É, só reforçando, no dia 30 de maio, a partir das 9 horas, nós faremos na Praça Prefeita de Lom Resende Andrade o dia D da campanha Maio Amarelo, com várias ações, atividades para conscientizar a população da segurança no trânsito. Todos estão convidados.
1: Agora, outro assunto. Três Corações discute plano municipal de ação climática em audiência pública na Câmara. A Secretaria Municipal de Meio Ambiente realizou, nesta segunda-feira, dia 25 de maio, uma audiência pública para apresentar e discutir o plano municipal, o plano municipal de ação climática de Três Corações. O encontro aconteceu na Câmara Municipal e reuniu representantes do poder público, corpo de bombeiros, instituições de ensino, setor privado e comunidade. A proposta é levantar pontos críticos ambientais do município e orientar ações futuras de prevenção, adaptação e enfrentamento aos impactos climáticos. A reportagem que segue é de Zezinho Rodrigues e Betânia Machado.
3: A audiência pública marcou mais uma etapa do projeto Climativo em Três Corações. A iniciativa é desenvolvida em parceria com a Secretaria de Estado de Meio Ambiente de Minas Gerais, a Universidade Federal de Minas Gerais, a Embaixada da França e a Secretaria Municipal de Meio Ambiente. Segundo o secretário municipal, Rogério Rivelo, Três Corações está entre as 12 cidades mineiras selecionadas para participar do projeto, que já vem sendo trabalhado há cerca de um ano.
13: Esse é um trabalho de um ano já, é um projeto que chama Climativa, é uma parceria entre Secretaria do Meio Ambiente do Estado de Minas Gerais, o FMG e Embaixada Francesa e a Secretaria do Estado de Meio Ambiente Três Corações. Foram selecionadas 12 cidades de Minas Gerais e nós estamos inclusas nelas, né? Então é um trabalho já de um ano com a participação pública, que é muito importante, que tem como objetivo levantar os pontos críticos ambientais de nossa cidade para que no futuro possa fazer algum projeto, participar de algum

0: aterro sanitário. Então eu fui elaborando e a dificuldade que nós temos no dia a dia por ter uma prefeitura ainda desestruturada. Então nós temos que estar nos reinventando, foi essa palavra, todos os dias para fazer o bem, para fazer a melhor qualidade de vida para Três Corações. Então isso foi um desabafo para as pessoas abrirem. E se quiser conhecer mais as nossas ações, estamos disponíveis, com apoio, todo mundo que vai na secretaria, liga no celular da Defesa Animal, é bem atendido e nós estamos aí para isso. Na hora que precisar, vai lançar um edital no meio do ano que vem, por exemplo. Você tem que ter um plano na mão, porque quando lançar um edital, você já tem que estar com isso pronto, porque você já vai e já entra no edital, que é tudo muito rápido. Então se você lança o edital, você vai fazer o plano, você não consegue participar. Então isso já é uma situação que nós já estamos fazendo para colher no futuro.
1: O arquiteto urbanista Álvaro Jatobá, que acompanha a elaboração do plano, explicou que o trabalho envolveu levantamentos técnicos, diagnósticos participativos e uso de aplicativo para que a população apontasse problemas ambientais do município.
2: A gente vem desenvolvendo esse trabalho com a participação popular, com a participação dos técnicos da prefeitura. Foram etapas de levantamentos técnicos, auditorias, foram etapas de diagnósticos participativos, por meio do uso de aplicativos de participação popular, aplicativos de celular, que as pessoas podiam lançar os problemas, né? Esse diagnóstico foi todo participativo. E agora é mais uma etapa com a participação da comunidade, podendo sugerir alterações no plano. O plano já está esboçado. E a gente está agora fazendo alguns ajustes, e a participação da população nessa audiência pública vem para isso, para adequar os anseios da comunidade.
1: Segundo ele, o plano já está esboçado e agora passa por ajustes com base nas contribuições da comunidade. O documento prevê 29 ações voltadas à adaptação climática e à redução dos impactos de eventos extremos.
2: É importante esse plano de ação climática, porque a gente se prepara para o futuro, para os eventos extremos climáticos, tempestades, secas prolongadas, queimadas, né? Então a gente, com esse plano, a gente tem um norteador para mitigar, para diminuir os impactos desses eventos climáticos extremos.
1: Entre as medidas previstas estão ações de arborização urbana, ampliação de áreas permeáveis, preservação ambiental e renovação de frota para reduzir a emissão de gases poluentes.
2: Nesse plano são elencadas 29 ações. Então vai desde um plano de arborização urbana para a gente aumentar a arborização na cidade e com isso diminuir o calor provocado pelas mudanças climáticas. Também a permeabilização do solo por meio de mais áreas vegetadas, por meio de lotes que tenham, que preservem suas áreas permeáveis. Então tem diversas ações, a mudança, a renovação da frota, com isso emitir menos gás carbônico, menos gases de efeito estufa, então aquecimento global reduz, mitiga o aquecimento. Então são 29 ações que a gente tem que, a partir de então, implementar essas ações, né, cada uma dessas 29 ações, para que a gente tenha um benefício ao longo do tempo.
1: A audiência também contou com a participação do Corpo de Bombeiros. A tenente Renata destacou que o tema climático afeta diretamente a vida da população, com reflexos na saúde, na economia e no bem-estar.
3: Esse tipo de evento que aconteceu hoje aqui na Câmara é de suma importância para o município de Três Corações, né? Porque o meio ambiente é onde a gente vive. Então a gente falar sobre preservação, sobre clima que impacta diretamente na vida de todos, impacta na saúde, impacta na economia, impacta no bem-estar. Então é muito importante a gente fazer parte, como membro da comunidade, né, de Três Corações, da formação desse documento que vai guiar as ações no município relacionadas ao clima.
1: A militar reforçou que a participação internacional no projeto contribui com conhecimento técnico, tecnologia e direcionamento para ações mais efetivas.
3: Então, essa participação internacional, né, ela traz pra gente o quê? Um acréscimo de técnica, né? São pessoas altamente capacitadas que trazem conhecimento, trazem tecnologia, que trazem um trabalho de levantamento de informações e direcionamento para ações efetivas, para melhoria e adaptação nessas mudanças.

0: climáticas que a gente vem mudando, a gente vem sofrendo com elas, né, e sentindo diretamente os impactos.
1: Durante a audiência, a tenente chamou atenção também para a necessidade de ampliar a participação da comunidade em ações de prevenção, preparação, mitigação e resposta.
0: As atividades, elas já são desenvolvidas no município, são várias atividades de prevenção, preparação, mitigação, resposta, né, que é a gente, nós do Corpo de Bombeiros somos mais conhecidos pela resposta, né? E a minha fala foi no fomento, porque as atividades elas já existem, elas já são desenvolvidas, mas é no fomento para a gente fortalecer a participação da comunidade como um todo, fomentar para que toda a população de Três Corações possa participar, para que essas atividades cheguem a toda a comunidade tricordiana.
1: Outro ponto abordado foi a preservação das abelhas. A tenente Renata explicou que os enxames têm papel essencial no equilíbrio ambiental e não devem ser exterminados, salvo em situações excepcionais de risco à vida humana.
0: Sim, os enxames de abelha, a gente negligencia, a gente, quando eu falo, né, a população em geral, a gente negligencia as abelhas, elas são importantíssimas para o equilíbrio da natureza, elas são polinizadoras, das maiores polinizadoras que a gente tem. Se a gente não tem a polinização, a gente não tem os frutos, né? E o fruto, ele é utilizado na alimentação nossa e de todos os outros animais também da natureza. Para elas são essenciais para a variabilidade genética dos alimentos, né? Então eu preciso, para que eu tenha fruto, eu preciso dessa polinização. Então ela é importante para os animais, é importante para nós consumidores e é importante também para o produtor rural, que é quem faz essa produção dos alimentos para nós, né? Temos leis ambientais que criminalizam o extermínio de abelhas. O extermínio, ele só é autorizado no caso de resguardar um bem maior, uma vida ou uma vida humana ou algo assim. Caso contrário, a gente não pode exterminar as abelhas, não.
1: O setor privado também participou da audiência. Representando a empresa de transporte coletivo Tractur, Rodrigo Mafia afirmou que a presença do encontro teve como objetivo acompanhar as discussões e entender os impactos do plano de ação climática para o futuro da cidade.
2: A presença nossa aqui é entender, né, o movimento dessa pauta tão importante, né, para o município de Três Corações. A gente acha importante estar junto, né? Porque a gente participa sempre nos eventos que existem relacionados ao meio ambiente. A empresa participa também de um programa, chama o programa Despoluir, né? Onde os veículos são todos aferidos pela uma entidade que verifica a qualidade do ar que é emitido por nossos ônibus. E sempre a empresa é premiada com o prêmio Despoluir na categoria Ouro. Ou seja, a gente faz o nosso papel e estamos aqui presentes para entender como que vai ser esse funcionamento do PLAC, né, e ver como que vai, isso aí vai impactar no futuro. A gente tem esse papel também junto, igual eu falei com vocês, participando desses eventos, né, e fazendo a nossa parte com relação à questão de resíduos, né, mas também entende que o ônibus é um meio de diminuir também, né, a questão da poluição. Quanto mais pessoas utilizarem o transporte público, são menos carros nas vias, ou seja, menos poluição para a nossa cidade.
1: O professor Edson Luiz Cândido, botânico do Instituto Federal do Sul de Minas, campus Três Corações, também participou do debate e defendeu o uso de plantas nativas na arborização urbana. Ele citou a gabiroba, fruta nativa do Cerrado, como exemplo de espécie que poderia ser mais valorizada em espaços urbanos, tanto pela importância ambiental quanto pela memória afetiva.
3: Mas a gabiroba, né, é uma planta nativa do Cerrado, frutífera, né, que ela pode ser cultivada nas calçadas, né, atraindo a fauna, aves, né, e trazendo aquela lembrança aí para as crianças aí conhecerem, né, atualmente essa fruta doce, saborosa, brasileira, né, principalmente. Então, o contexto que a gabiroba foi citado é que a gente tem algumas plantas, né, exóticas, né, ou seja, que não são do nosso ecossistema brasileiro, local, que são cultivadas hoje em calçadas, em jardim. E essas plantas podem estar causando danos, né, ao ecossistema, aos nossos animais nativos. Então a gente tem que procurar trabalhar aí mais com jardinagem, calçada, com plantas nativas, né, para atender o nosso ecossistema.
1: O professor também informou que o Instituto Federal vai participar de atividades da Semana do Meio Ambiente e de um evento no dia 16 de junho, no Parque do Ondinho, com escolas do município, projetos ambientais e participação de instituições públicas e privadas.
3: O Instituto Federal, né, internamente irá comemorar a Semana do Meio Ambiente, né? Existe um evento chamado Jotec, né, que é feito pelo pessoal da gestão, dos cursos de administração, e vai ter uma comemoração. Mas também é importante ressaltar aqui que a prefeitura, né, através da Simone, nos convidou também para participar, né, da comemoração do meio ambiente, né, da importância ambiental, num evento a ser realizado no dia 16 de junho, no Parque Dondinho, onde todas as escolas do município irão participar, né?
1: O Plano Municipal de Ação Climática deve servir como instrumento de orientação para políticas públicas ambientais em Três Corações, com foco na prevenção, adaptação e preparação do município diante dos desafios provocados pelas mudanças climáticas. Betânia Machado para o Cidade em Revista.
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5: 11:39.
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8: Olha, o parto emergencial mobiliza equipes de resgate do Corpo de Bombeiros no bairro Bela Vista, em Três Corações. É isso mesmo que você ouviu. Um parto emergencial registrado no bairro Bela Vista mobilizou equipes de resgate do Corpo de Bombeiros em Três Corações. Mãe e bebê receberam atendimento ainda no local antes de serem encaminhados ao hospital. Para explicar melhor essa história, o repórter Ellison Gonçalves nos traz detalhes da ocorrência.
5: Bom dia, Luiz Carlos, e a você que nos acompanha. A madrugada dessa terça-feira foi marcada por um atendimento diferente e bastante emocionante no bairro Bela Vista, aqui em Três Corações. É que por volta de 1h da manhã, uma equipe do Corpo de Bombeiros Militar foi acionada para uma ocorrência de parto emergencial em uma residência do bairro. E antes mesmo da chegada ao hospital, o bebê acabou nascendo dentro da própria casa com o auxílio dos militares. Segundo os bombeiros, o atendimento exigiu rapidez, técnica e também tranquilidade para acolher a família naquele momento de tensão e também expectativa. Foi dentro do quarto da residência, durante o atendimento da equipe de resgate, que nasceu o pequeno Noah, um menino saudável que recebeu os primeiros cuidados ainda no local. Mesmo sendo uma situação delicada e imprevisível, principalmente por se tratar de um parto domiciliar de emergência, os militares conseguiram realizar o procedimento com segurança até a estabilização da mãe e do bebê. O soldado Silva, um dos bombeiros que participou diretamente da ocorrência, conversou com a nossa reportagem e falou sobre a emoção vivida pela equipe durante o atendimento. Vamos ouvir.
14: Com certeza, esse foi um momento que marcou tudo de nossa equipe. No meio da madrugada, tivemos a grande oportunidade de ajudar nos momentos mais especiais na vida de alguém. Ver o Noah nascer em nossos braços, nascer saudável, ouvir seu primeiro choro e perceber a alegria de toda a sua família foi um motivo de muita celebração. São esses momentos que avivam e reforçam o sentido da nossa missão como bombeiros militares.
5: Após os primeiros atendimentos, mãe e bebê foram encaminhados para acompanhamento médico. Segundo os bombeiros, os dois estavam bem. A ocorrência acabou chamando a atenção também pela rápida atuação da equipe, que foi bastante elogiada pela família. Situações como essa mostram um lado pouco visto do trabalho do Corpo de Bombeiros, que além dos atendimentos de incêndio e resgate, também atua em ocorrências de suporte à vida e emergências médicas. Neste momento em Três Corações, manhã de céu nublado, com a presença do sol, segundo o Climatempo, a máxima para hoje pode chegar aos 27 graus. Luiz Carlos, eu volto com você no estúdio.
8: Obrigado, Ellison Gonçalves, pelas informações.
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23: Rádio Notícia. O Rádio Notícia recebeu a participação da ouvinte Sheila. Ela entrou em contato com a nossa reportagem relatando a preocupação com a situação da saúde do pai, que aguarda a realização de exames considerados fundamentais para a definição de um diagnóstico e início de um tratamento adequado. Segundo a mensagem encaminhada à nossa equipe, a paciente já passou por consultas e diversos exames, mas continua apresentando sintomas sem um diagnóstico conclusivo. A médica hematologista responsável solicitou a realização de um mielograma e também uma biópsia de medula óssea, exame de alta complexidade que já foram encaminhados ao Sistema Público de Saúde. A família relata que até o momento ainda não recebeu uma previsão para a realização dos procedimentos e destaca angústia diante dessa espera. Diante da solicitação do ouvinte, a nossa reportagem entrou em contato com a assessoria de comunicação da Prefeitura de Três Corações e recebeu um esclarecimento por meio de nota oficial da Secretaria Municipal da Saúde, que vamos apresentar agora. Abre aspas. A Prefeitura de Três Corações, por meio da Secretaria Municipal de Saúde, informa que os exames de mielograma e biópsia de medula óssea mencionados são realizados pelo Serviço de Referência em Hematologia do SUS, no município de Varginha. Após o recebimento da documentação do paciente junto ao setor responsável, o pedido é encaminhado ao prestador de serviço referenciado, que é o responsável pelo agendamento conforme a disponibilidade e cronograma de atendimento regional. A secretaria esclarece ainda que assim que a data do exame é disponibilizada pelo serviço de referência, a equipe vai entrar em contato com o paciente para repassar todas as orientações necessárias. A administração municipal permanece à disposição para acompanhar o andamento da solicitação dentro das atribuições do município. Fecha aspas. Outro assunto. A preservação dos espaços públicos e a colaboração da população são fundamentais para manter a cidade mais limpa, organizada e agradável para todos. Em Três Corações, a Prefeitura vem adotando medidas para melhorar a conservação de praças e evitar o descarte irregular do lixo nesses locais. No Rádio Notícia de hoje, a professora da Secretaria Municipal do Meio Ambiente, Simone Arcanjo, traz informações sobre a retirada das grandes lixeiras que estavam instaladas em algumas praças da cidade. Ela explica que mesmo após a remoção desses recipientes, ainda existem pessoas deixando lixo nesses espaços públicos. A Simone reforça a orientação para que cada morador coloque o lixo doméstico em frente à sua residência, sempre respeitando em dias e horários corretos da coleta. Vamos ouvir mais informações dela.
0: A gente está colocando placa com horário de lixo, a gente está colocando lixeiras, né? Lixeiras em parceria com a Marluvas. A gente está, assim, fazendo educação ambiental nas ruas. A gente está, assim, fazendo o possível para alertar a população sobre a questão que os resíduos sólidos urbanos, que a gente chama de lixo, ele tem hora e ele é responsabilidade do gerador. A praça da RDC da ESA foi retirada a lixeira da praça, não porque a praça é da ESA, mas porque é uma praça. Enfim, é praça, a gente está retirando lixeira. Lembrar que não se justifica colocar lixo em praça. Se não adianta a gente retirar e os moradores estarem colocando lixo no lugar que a lixeira estava. Lixo tem horário para passar e onde que ele é colocado? Na frente da sua casa.
23: Moradores do bairro Cafezinho, aqui em Três Corações, estão preocupados com o aumento no aparecimento de escorpiões na região. O alerta foi encaminhado pelo ouvinte Emerson. Ele é morador da antiga rua Pouso Alegre e está relatando aqui a presença frequente dos escorpiões nas ruas, calçadas e até mesmo dentro das residências. Segundo o nosso ouvinte, a situação vem causando medo e, claro, a insegurança, principalmente para as famílias com crianças e idosos. Ele afirma ainda que o problema tem se agravado e está cobrando ações urgentes por parte do poder público para evitar mais acidentes. Entre os pedidos da comunidade estão serviços de dedetização, limpeza e medidas preventivas para combater a proliferação dos escorpiões no bairro. Os moradores temem, sem providências rápidas, algum caso grave que possa vir a acontecer. A população aguarda um posicionamento e ações por parte da prefeitura sobre a situação no bairro Cafezinho. Até, aliás, a nossa reportagem já está em contato com a Vigilância em Saúde. Estamos aguardando informações sobre essa situação que a denúncia fez aí do ouvinte, né? Preocupado, obviamente, com esse problema instalado lá no bairro. Causa muita preocupação. O Boletim Rádio Notícia termina por aqui e agradece mais uma vez a participação.
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3: No episódio de hoje do Em Tramitação, nós vamos explicar um projeto de lei que começou a tramitar na Câmara Municipal de Três Corações e que trata de uma autorização para abertura de crédito adicional especial no orçamento de 2026. Calma, que apesar do nome parecer complicado, a gente vai traduzir tudo isso de forma simples e entender como esse projeto pode impactar o seu dia a dia. O projeto foi encaminhado pela prefeitura e autoriza o município a fazer um remanejamento de até R$60 mil dentro do orçamento municipal. Na prática, esse dinheiro será utilizado para inclusão de despesas com equipamentos e materiais permanentes dentro de um projeto chamado Execução de Projetos Governamentais, ligado ao Fundo Municipal dos Direitos da Pessoa Idosa. Mas afinal, o que que isso significa? Quando a prefeitura monta o orçamento anual, ela precisa especificar exatamente onde cada recurso poderá ser gasto. E às vezes surge a necessidade de criar uma nova classificação dentro desse orçamento para permitir determinada compra ou investimento. E quando a lei fala em equipamentos e materiais permanentes, estamos falando, por exemplo, de computadores, móveis, aparelhos eletrônicos, equipamentos de atendimento ou outros itens que tenham duração maior e sirvam para estruturar serviços públicos. É importante destacar que também esse projeto não cria um gasto novo fora do orçamento,
5: O dinheiro já existe. O que acontece é um remanejamento interno de recursos. O valor de R$60 mil será retirado de uma dotação orçamentária da Secretaria Municipal de Desenvolvimento Social, que estava prevista para aquisição de veículos e outros equipamentos da própria secretaria. E como isso pode impactar a população? Na prática, se aprovado, o projeto pode ajudar na estruturação de ações programadas ligadas ao atendimento da pessoa idosa aqui em Três Corações. Dependendo da aplicação dos recursos, isso pode significar melhorias em equipamentos utilizados em projetos sociais, espaços de atendimento, estrutura administrativa ou ações voltadas ao público idoso. Outro ponto importante é entender o que é o crédito adicional especial que aparece no texto do projeto. Esse instrumento é utilizado quando a prefeitura precisa incluir uma despesa que não estava prevista originalmente no orçamento daquele ano. Então, a Câmara precisa autorizar oficialmente essa alteração para garantir legalidade e a transparência no uso do recurso público. Agora falando sobre o andamento do projeto. Ele deu entrada na Câmara Municipal no dia 25 de maio de 2026. A partir de agora, o texto passa pela análise das comissões internas da casa, onde os vereadores avaliam aspectos técnicos, financeiros e legais da proposta. Depois disso, o projeto ainda precisa passar por discussão e duas votações em plenário. Se for aprovado pelos vereadores, o texto segue para o prefeito, que pode sancionar e transformar o projeto em lei municipal ou vetar total ou parcialmente a proposta. E caso haja veto, os vereadores ainda podem analisar novamente a matéria e até derrubar esse veto, fazendo com que o projeto vire lei. Esse foi o Intermitação de hoje. Na próxima edição, a gente volta com mais projetos, explicações e informações sobre o que está sendo discutido na política de Três Corações. Porque o Intermitação é o espaço onde a cidade entende, acompanha e participa das decisões do município. Até a próxima!
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6: 12 horas. Rádio Tropical.net informou a hora certa. 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
21: Meio-dia e um. 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A Prefeitura de Três Corações também atua em apoio a ações de fiscalização realizadas no município, especialmente durante as operações noturnas voltadas à segurança, organização e regularidade dos estabelecimentos comerciais. O secretário adjunto de Planejamento e Desenvolvimento Urbano, Rafael Fagundes, vem explicar qual é o papel da Prefeitura dentro desta operação Boemia e como o município participa dessas fiscalizações, que são realizadas em dias e horários aleatórios, principalmente no período da noite. Rafael também orienta aos proprietários de bares, restaurantes e demais estabelecimentos a manterem toda a documentação necessária e os alvarás em dia, ressaltando que o objetivo dessas ações é garantir a regularidade das atividades, mantendo a cidade mais tranquila, organizada dentro das normas. Vamos ouvir.
24: Olá, ouvintes da Rádio Tropical. Aqui é Rafael Fagundes, secretário adjunto de Planejamento e Desenvolvimento Urbano do nosso município. Passando hoje para comentar um pouquinho sobre a Operação Boemia, que é uma operação da Polícia Militar que a Prefeitura, através dos seus diversos setores, oferece apoio nas atuações. Nesse caso, um dos setores que oferece apoio é a fiscalização de posturas que pertence à Secretaria de Planejamento. Então, essa fiscalização, ela ocorre em dias aleatórios, no período da noite. E o objetivo principal é a fiscalização, né, de estabelecimentos, principalmente bares, adegas, lanchonetes, restaurantes, para verificar a regularidade nos mais diversos assuntos, né? A polícia com o enfoque dela, a vigilância com o enfoque da vigilância e o Posturas com o enfoque do Posturas, que é principalmente verificar a regularidade de alvará, se está tudo em dia, toda a documentação está correta, se a pessoa, o proprietário do estabelecimento, está funcionando o que ele realmente tem autorização para funcionar, conferir, né, essa ordem de funcionamento. Então a gente orienta todos os comerciantes, todos os ouvintes de forma geral, que possuem algum tipo de estabelecimento ou tem contato, e estejam sempre buscando se manter regulares, procurando o seu contador. Quem tiver dúvida pode procurar a prefeitura também, para sempre estar com o alvará em dia, com a documentação toda correta, porque o objetivo nunca é a punição, o fechamento de um estabelecimento, não é esse o objetivo. O objetivo é a gente manter a regularidade e ter uma cidade tranquila e ordenada.
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23: Senhoras e senhores, meio-dia, mais 4 minutos, quarta-feira, dia 27 de maio, agitando por aqui com as notícias esportivas agora, o repórter Elison Gonçalves. Muito bom dia. Ou boa tarde, né?
11: Boa tarde.
23: Por favor.
11: Boa tarde, Luiz Carlos. Boa tarde para você, fã de esportes, para você, torcedor e torcedora. Quarta-feira, véspera de semifinal de Copa Bairrão Tropical 2026. Amanhã, enfim, Luiz Carlos, ela chegou, a tão esperada semifinal, e amanhã, claro, você vai acompanhar dois jogaços ao vivo no canal da Tropical. E eu vim aqui, né, nessa edição de hoje, falar dos bastidores, Luiz Carlos, né, da véspera dessa competição. Eu venho acompanhando os técnicos, né, venho acompanhando aí as torcidas nos bairros, né, os treinos, para trazer aqui, né, para você que está acompanhando Cidade Revista aí, os bastidores, né, que antecedem essas duas partidas que vão acontecer na quinta-feira. Luiz Carlos, só tenho uma coisa para falar: as torcidas, tanto de Monte Verde, Vila Fátima, Odilon Resende e Monte Verde e São Jerônimo, estão muito ansiosos, né, para essa para esse grande jogo, que é um passo aí, né, para chegar na grande final. Então você vai acompanhar ao vivo, quinta-feira. A gente deu uma parada no Barrão durante esses dias aí, mas a bola pesada volta a rolar sim na próxima quinta-feira, e teremos dois jogaços, tá? Às 7 da noite vamos ter o confronto entre Monte Verde e Vila Fátima, às 7 da noite, e às 8 da noite o confronto vai ser entre Tubia e São Jerônimo. Esse jogo, os dois jogos prometem muito, né? Mas esse das 8 da noite aí é as duas melhores equipes do campeonato, vamos dizer assim, pelos números, né? Por tudo que vem desempenhando dentro de quadra, mas o outro jogo também não vai deixar a desejar. E para você, torcedor e torcedora, acompanhei essa semana as equipes treinando muito, as equipes ansiosas. Eu conversei com alguns torcedores dos quatro bairros e, assim, tá todo mundo confiante, Luiz Carlos, e contando os minutos, né? Contando as horas para chegar essa partida. A equipe do Vila Fátima chegou aí nessa semifinal, né, com uma vitória importante sobre um dos favoritos aí, a equipe do Bandeirantes, venceu por 3-1. Então chega aí, né, com muito entusiasmo para essa semifinal. A equipe do Monte Verde passou nos pênaltis num jogo muito difícil contra a equipe do Retirinho. Já o Tubia, o Futsal e o São Jerônimo fizeram jogos difíceis, mas aí, devido à superioridade técnica, acabaram aí sofrendo no início dos jogos, mas, né, com essa qualidade técnica, né, com esse futsal que eles vêm jogando, conseguiram colocar uma tranquilidade no jogo e passaram de uma certa forma aí até tranquilo, fazendo valer esse favoritismo. Então, eu conversei também com os treinadores durante a semana para entender, Luiz Carlos, a expectativa, né, porque não é só os atletas dentro de quadra, né, que ali desempenham o futsal, que são responsáveis pelas vitórias, porque acontece no campeonato, mas os técnicos também fazem total diferença na competição.
23: Sem dúvida.
11: E por isso eu vi eles, né? Então vamos ouvir aí primeiro o Robson, o técnico do Vila Fátima, que fala um pouquinho da expectativa dele, da equipe, para esse confronto e o que foi essa campanha até aqui na competição. Vamos ouvir.
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12: Meu nome é Robson, entendeu? Sou o técnico do Vila Fátima. Queria dizer que agradeço a todos, meus jogadores, entendeu? Pra gente ter chegado aqui até essa semifinal, entendeu? A todos, a equipe que venha colaborando com a gente também, entendeu? Por fora. É, o que acontece? Os meus jogadores, a gente chegou nessa fase determinante aqui do campeonato, porque a gente se uniram, entendeu? Unimos, sentamos, fechamos o grupo, entendeu? Fechamos o grupo. Eu agradeço a todos, entendeu? Que tá jogando comigo, a todos os jogadores. Isso realmente é o mérito de todos eles, entendeu? De cada um tem seu jeito de jogar, seu jeito específico de ser, entendeu? Dentro de quadra. E outra, a gente tentamos, entendeu? Pelo menos classificar na primeira fase. A gente classificou, foi direto ao centro de treinamento nosso, que a gente começou a treinar agora, entendeu? Que a gente não tinha também. A gente agora começou a treinar, começou a sentar, conversar, entendeu? Explicar o que a gente pode chegar até mais longe no campeonato, entendeu? Só isso que eu queria agradecer a vocês aí. Obrigado.
5: Tá aí, fã de esporte, você ouviu aí a fala do Robson, o técnico do Vila Fátima, que vai fazer essa semifinal contra o Monte Verde. E a gente também ouviu o Patrick, a gente conversou com ele e ele contou também da campanha do Monte Verde até aqui e da expectativa para esse jogão de semifinal na quinta-feira. Vamos ouvir o Patrick então, técnico da equipe do Monte Verde Futsal.
4: Os principais fatores que nos levou a nossa equipe está chegando nessa fase final de competição mais um ano, que é o quinto ano consecutivo que estamos na semifinal do bairrão de futsal. Foi muita consistência, começamos a competição oscilando, mas graças a Deus soubemos passar pelos momentos difíceis dentro das partidas, conseguimos sair bem na classificação, em quarto lugar geral. Temos muito ponto positivo, muito forte, que é a nossa defesa, é a segunda melhor defesa da competição, com apenas 3 gols tomados, e que podemos nessa reta final, agora de semifinal, estar atento a todos os momentos do jogo, ligado a toda a equipe, saber aproveitar as oportunidades de gol e sermos corajosos para jogar igual somos a nossa equipe. E uma grande expectativa, não só para nós da equipe, mas como os torcedores, que possa dar tudo certo, que podemos entregar o nosso melhor dentro de quadra. E a expectativa é grande, estamos treinando firmes, cada um se esforçando, se dedicando, e que possa vir a toda a recompensa e podemos desfrutar e fazer um grande jogo nesta semifinal contra a equipe do Vila Fátima.
5: E no outro jogo da noite, né? No duelo aí entre Tubia Futsal e São Jerônimo, essa partida acontece às 20 horas. A gente conversou também com os dois treinadores, Luiz Carlos. Eu acompanhei o treino das duas equipes também. E vamos ouvir a expectativa, né, do Ricardo, o técnico do Tubia Futsal, que fala, né, como que foi a campanha da equipe até aqui, como tá sendo os treinamentos durante essa semana e a expectativa dele. Vamos ouvir, Ricardo do Tubia Futsal.
8: Ficamos em primeiro do grupo, segundo geral. Com um saldo de gol bem positivo e 3 gols tomados até agora. Eu acho que é uma campanha muito boa, mas só que tem outras equipes, né, que também tá com a mesma pontuação que a gente, tá igual a gente na competição. Então, a gente hoje chega na semifinal de mais um campeonato. A gente sempre vem brigando nas cabeças do campeonato, sempre vem buscando títulos, sendo campeão, e esse ano não ia ser diferente. É com muito foco no time, muita união do nosso time, entendeu? São duas equipes ponta de três corações, duas equipes fortes, muitos jogadores competitivos, muitos jogadores bons, e a gente não vem diferente, né? A gente não vem diferente. Se você olhar os números dos confrontos entre nossa equipe e a de São Jerônimo, é bem equilibrado. E eu acho que quem vai ganhar o campeonato, vai ganhar o jogo, né? É quem errar menos. E a gente vem treinando bastante essa semana. Treinamos na segunda, treinamos na terça, quarta-feira descanso para quinta-feira. Para tirar detalhes, defeito da equipe. E sempre alguma coisa a mais pra gente estar tentando fazer dentro de quadra.
5: E aí quem falou também com a nossa equipe, né, com o Corda Bola Pesada, foi ele, Alex, o técnico São Jerônimo, que também traz a expectativa da equipe, né, toda a ansiedade, como tá sendo os treinamentos durante a semana para fazer esse jogão enquanto do Bia Futsal. Vamos ouvir então Alex, técnico do São Jerônimo.
13: O momento que fez o nosso time chegar até essa parte é a união, é a família, é a equipe.
9: como um todo, apesar dos valores individuais que nós temos, mas a equipe sempre foi muito unida, muito compacta, o que favorece a equipe, o campeonato, né? Por isso a gente conseguiu chegar até agora. Nós estamos preparando, assim, treinando uns treinos mais leves, né? Preparando, já que todo mundo trabalha, todo mundo tem a sua vida pessoal, mas estamos prontos aí para a semifinal. A gente sabe que é um confronto muito difícil, contra uma equipe muito difícil de se jogar, mas vamos forte, vamos com Deus, e se der tudo certo, a gente sai vitorioso nesse próximo jogo.
5: Então é isso, né? Ouvimos os treinadores aí, eu também conversei com alguns torcedores. Luiz Carlos, assim, a expectativa é muito grande e com certeza são dois jogos que promete, né? Tanto esse duelo contra o Monte Verde contra o Vila Fátima e o Tubia contra o São Jerônimo.
23: Sim.
5: São jogos aonde as torcidas vão assistir um bom futsal, vão se emocionar, vão se empolgar. A equipe do Monte Verde aí, né? É a quinta semifinal consecutiva, é uma equipe que oscilou muito durante a competição, mas eu venho comentando aqui no Corda Bola Pesada que eles sabem a fórmula. Se existe uma fórmula para chegar nas fases finais, parece que eles sabem, pois mesmo é. Não jogando bem, conseguiram chegar.
23: Que coisa, hein?
5: A equipe do Vila Fátima, que não vinha nem treinando na competição, olha, mas é uma equipe que eu venho pontuando que é de muita raça, é uma equipe assim que põe o coração na ponta da chuteira, peca muito na organização, mas é uma equipe que veio jogando com raça e isso fez o diferencial na competição. E o outro duelo, né, Tubia Futsal contra São Jerônimo, é um embate das duas melhores equipes, falando de número e futsal jogado na competição. E Luiz Carlos, fica aqui por torcedora para torcedora. Falaram que tanto o Tubia Futsal quanto o São Jerônimo não foi testado no campeonato. Então agora os dois vão se encontrar.
23: Ah.
5: E aí, como é que vai ser agora isso? Então você
23: agora
5: vai acompanhar ao vivo esses dois jogaços, às 7 da noite, reforçando para você, fã de esportes, Vila Fátima e Monte Verde, e às 8 da noite, Tubia Futsal São Jerônimo, ao vivo no canal da Tropical, amanhã, e eu trago para você na sexta-feira como por esses jogos.
23: Total emoção, flor da pele, meu Deus do céu, segura. 12:15, obrigado Elson Gonçalves, até amanhã, de volta ao Cidade Revista, amanhã é o dia D, pelo amor de Deus, segura. 12:15, tarde inteira pensando nesse jogo amanhã. E a gente está terminando o Cidade Revista por aqui, mais uma edição. Lembrando que as principais notícias e destaques apresentados no jornal, você acompanha também em nosso site, radiotropical.net. Agora você vai ficar com a apresentação das notícias do Complexo Policial. O repórter Donizete de Almeida está chegando e na sequência acompanhamos aí o programa Comando 95 com a apresentação da Betânia Machado. Ótima tarde a todos, muito obrigado pela tua companhia e até amanhã, se Deus quiser.
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1: Corpo de Bombeiros de Três Corações faz parto de emergência no bairro Bela Vista e combate incêndio na QR. Acidente com quatro veículos na rodovia MGC 383 deixa um ferido grave preso às ferragens. Três criminosos são presos após assaltos em cidades do sul de Minas. Um deles foi baleado. Homem que matou o vizinho a pauladas por causa de bombinhas foi condenado a 15 anos de prisão em Areado.
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1: Corpo de Bombeiros de Três Corações faz parto de emergência no bairro Bela Vista e combate incêndio na QR. Ontem de madrugada, uma equipe do Corpo de Bombeiros de Três Corações foi acionada no bairro Bela Vista para atendimento de um parto emergencial em uma residência. A atuação dos militares combinou agilidade técnica e acolhimento humanizado. Após os primeiros cuidados prestados no local, mãe e filho foram conduzidos para o Hospital São Sebastião. Ainda ontem pela manhã, o Corpo de Bombeiros de Três Corações foi acionado para combater um princípio de incêndio na fábrica da Kerry, no Parque Jussara. O fogo teve início em uma laje da unidade e gerou muita fumaça. A situação foi controlada pela Brigada de Incêndio da própria empresa, que atuou de forma adequada no controle das chamas e fazendo a evacuação preventiva dos funcionários. O Corpo de Bombeiros chegou e apoiou rapidamente a ocorrência, fazendo o rescaldo para evitar novos focos. Ninguém ficou ferido. Acidente com quatro veículos na rodovia MGC 383 deixa um ferido grave preso às ferragens. Um acidente ontem à tarde na rodovia MGC 383, no trecho entre Cristina e Maria da Fé, envolveu quatro veículos e causou ferimentos em dois motoristas. A colisão aconteceu quando um caminhão muito pesado, carregado com pedra brita, travou no meio da estrada em uma subida. O motorista de uma carreta tentou desviar e acabou atingindo o caminhão parado, outro caminhão e uma caminhonete. A carreta tombou e o condutor ficou preso às ferragens. Após ser desencarcerado pelos bombeiros, ele foi levado para o Hospital das Clínicas em Itajubá. O motorista do caminhão de brita foi socorrido por populares e levado para o Hospital de Maria da Fé. Os ocupantes da caminhonete e do outro caminhão não sofreram ferimentos. Três criminosos são presos após assaltos em cidades do sul de Minas. Um deles foi baleado. Três homens que praticaram assaltos em Inconfidentes, Ouro Fino e Bueno Brandão foram presos pela Polícia Militar de Minas Gerais e pela Guarda Municipal de Socorro em São Paulo. Um assaltante foi preso em Bueno Brandão e outros dois que fugiram para o

0: Palavras de cima, o assaltante que dirigiu o carro tentou jogar o veículo contra a viatura da guarda e foi baleado no braço. Após receber assistência médica, ele e o comparsa foram presos em flagrante. Parte dos objetos roubados foi recuperada. Homem que matou o vizinho a pauladas por causa de bombinhas foi condenado a 15 anos de prisão em Areado. Ontem, o Tribunal do Júri de Areado condenou Guilherme Gonçalves Bernardo, de 31 anos, a pena de 15 anos de reclusão em regime fechado pelo assassinato do seu vizinho, o mecânico Ricardo Moreira Alves, de 66 anos. O juiz Elias Aparecido de Oliveira determinou a execução imediata da pena e negou ao apenado o direito de recorrer em liberdade. O crime aconteceu no dia 17 de maio do ano passado e o réu estava preso. Guilherme pulou o muro da casa do Ricardo e o agrediu com golpes de madeira, causando traumatismo craniano e morte devido aos ferimentos. A motivação do crime, segundo o agressor, foi o fato de o idoso soltar bombinhas que perturbavam seu sossego. Finalizo o programa Cidade em Revista desta quarta-feira, agradecendo a sua audiência e desejando uma boa tarde.
1: 1:26.
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0: 1:59.
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0: 6 horas.
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0: Sucesso de Vitor Clay e participação de Titãs. Marvin.
1: Chorar vai me fazer sofrer.
0: Um excelente dia pra você, tá tudo bem aí?
2: Bom estar com você.
0: Excelente sempre. Manhã de quinta-feira, 28 de maio de 2026.

Muito bom, passando por aqui já os grandes sucessos da sua manhã, as primeiras horas do dia, abrindo aqui a sequência de sucesso com Paciência, Vibrasol, também Glória Groove, Pipe Santera, também Michael Jackson passando por aqui, e essa do Vitor Clay com a participação de Titãs. Você sabe que a playlist na manhã é sua, né? Você pode mandar sua mensagem para o nosso WhatsApp 3239-3602 e falar o que você gosta de ouvir já nessas primeiras horas da manhã, né? Que seja aí uma quinta-feira já, quinta-feira, né? Amanhã já é sexta-feira, último dia da semana, que coisa, hein? Passando numa velocidade aí, né? A semana, que coisa, hein? Olha, mas tem sucesso chegando, 6h25, um dos grandes sucessos de Berlim. Ótimo dia pra você. 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

0: 7 horas.
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3: Muito bem, agora são 7 horas em ponto. Bom dia para você, o nosso Rádio Notícia, a sua voz em destaque. Detalhe, você também pode estar participando do Rádio Notícia pelo 3239-3606. Bom, o Rádio Notícia recebeu a participação da ouvinte Sheila, que relatou preocupação com a saúde do pai, que aguarda exames importantes para definição do diagnóstico e início de tratamento. Segundo a família, o paciente já passou por consultas e vários exames, mas segue sem diagnóstico conclusivo. A médica hematologista solicitou também a mielograma, né? E uma biópsia da medula óssea. Procedimento já encaminhado ao Sistema Público de Saúde. A família destaca a angústia pela demora e falta de previsão para a realização dos exames. Diante dessa situação, nossa reportagem entrou em contato com a Prefeitura de Três Corações e recebeu uma nota oficial da Secretaria Municipal de Saúde, que você ouve agora aqui no Rádio Notícia.
4: A Prefeitura de Três Corações, por meio da Secretaria Municipal de Saúde, informa que os exames de mielograma e biópsia de medula óssea mencionados são realizados pelo Serviço de Referência em Hematologia do SUS no município de Varginha. Após o recebimento da documentação do paciente junto ao setor responsável, o pedido é encaminhado ao prestador de serviço referenciado, que é o responsável pelo agendamento conforme a disponibilidade e cronograma de atendimento regional. A secretaria esclarece ainda que, assim que a data do exame é disponibilizada pelo serviço de referência, a equipe entra em contato com o paciente para repassar todas as orientações necessárias. A administração municipal permanece à disposição para acompanhar o andamento da solicitação dentro das atribuições do município.
3: Agora são 7 horas e 3 minutos, 7:03, o Rádio Notícia do dia de ontem, né? Você também pode estar acompanhando, tem a edição agora das 7, que é o reprise do que foi ontem, e também a próxima edição agora, dessa quinta-feira, às 10 da manhã. 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
3: Bom, agora são 7 horas mais 4 minutinhos da manhã. Um ótimo dia para você. A colheita do café já começa mais lenta do que o esperado na safra 2026. O processo é vagaroso no sul de Minas, a maior região produtora do estado. Agora são 7 horas mais 5 minutos da nossa manhã. O governo repassa mais de 5 bilhões de reais de dinheiro esquecido pelos brasileiros para o Desenrola. Nos exatos 5 bilhões e 700 milhões de reais. O Banco Central afirma que medida preserva o direito dos titulares aos recursos. E também, né, você pode estar consultando se você tem valores a receber ou não. O Ministério da Fazenda que informou na quarta-feira que repassou esse montante esquecido para os bancos Fundo de Garantia de Operações, o FGO, que será usado para assegurar casos de inadimplência no programa de renegociação de dívidas do Desenrola 2.0. O valor corresponde a quase metade, né, dos 10 bilhões disponíveis atualmente para resgate no sistema de valores a receber do Banco Central. Bom, agora são 7:06. A prévia da inflação tem alta significativa e bandeira tarifária da energia acaba sendo a vilã, mas a gasolina aliviou. O IPCA 15, né? O IPCA de 15 de maio fecha em 0,62% acima das projeções do mercado. O Índice Nacional de Preços ao Consumidor, uma espécie de prévia da inflação oficial, já que metade da evolução dos preços entre a metade final de um mês e metade inicial do próximo mês variou entre 0,62% em maio, segundo o IBGE. A projeção do mercado apontava algo na casa do 0,50%. Mais um caso de vazamento de dados, agora do aplicativo Meu INSS, que atinge mais de 2 milhões de CPFs. Falha foi corrigida, não houve liberação irregular de benefícios, nem contratação automática de empréstimos consignados, segundo o governo. A bolsa cai 0,69% com novas incertezas do cenário internacional. O mercado voltou a adotar postura defensiva após a ofensiva dos Estados Unidos contra o Irã. No dia de ontem, o fim da escala 6x1 foi aprovada, né, também. Depois de aprovada na Câmara, a PEC agora segue para o Senado, onde deve encontrar resistência. A proposta foi aprovada no dia de ontem, quarta-feira, dia 27, pela Câmara e reduz a jornada de trabalho de 44 horas para 40 horas semanais em até 14 meses e permite o fim da escala 6x1. A proposta foi aprovada por 472 votos a 22 em primeiro turno e 461 a 19 votos no segundo turno. Para aprovar a PEC é necessário 308 deputados em dois turnos. Ainda não há data para votação no Senado. São necessários 49 senadores favoráveis, também em dois turnos de votação. No entanto, o projeto deve encontrar resistência no Senado e interlocutores aí também do presidente Davi Alcolumbre apontam que, apesar do apelo social, a tramitação não será acelerada no Senado Federal, mas que o texto deve ser aprovado antes das eleições desse ano. Até o momento, o presidente do Senado não adotou um posicionamento público sobre a proposta. Agora são 7:08 da nossa manhã, 7:08, bom dia para você. Já vem com as notícias do nosso site radiotropical.net. Tudo que você precisa saber aqui de Três Corações. Bom dia para você.

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9: É o seguinte, hoje o Tropis acelera direto para o universo do automobilismo. 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Recebemos agora representantes do Clube Social e Recreativo de Carros Antigos de Três Corações.
10: Um amigo meu também, que ele gosta muito de Fusca também. Agora ele gosta de mim, ele é dominado por Fusca. Então ele trocou um cavalo a troca de um Fusca, que ele estava debaixo de um pé de laranjeira. Tá morto, tinha um carro, tava morto já. O que ele fez? Ele foi lá, trocou esse cavalo, trocou esse Fusca. Ele trouxe o Fusca, ele deu, já gastou dinheiro, irmão. O carro tá aí. É que ele fez o carro tudo novo. O carro tá lindo. Se você ver o carro, você não acredita.
11: O Daniel.
10: O Barros. Não sei se você deve conhecer o Daniel Barros, deixa eu falar.
9: Não ouvi.
10: Ele ressuscitou o carro. O prazer dele é, quer dizer, todo evento que
9: mexeu,
10: ele
9: vai,
10: tá lá com o carro. Isso aí ele anda. O meu só sai da garagem, só assim, de evento.
9: Uhum.
10: Ele não, ele quer estar andando dele pra todo lado.
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1: Muito bem, agora são 7h44. 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

0: 8 horas.
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3: Agora são 8 horas mais 1 minuto, dando um giro aí no nosso site radiotropical.net, você fica muito mais informado, muito mais informada de tudo que acontece aqui em Três Corações. E parto emergencial em residência mobiliza corpo de bombeiros no bairro Bela Vista, aqui em Três Corações. A madrugada de terça-feira foi marcada por um atendimento de emergência no bairro Bela Vista. Equipes do Corpo de Bombeiros Militar foram acionadas para auxiliar em um parto emergencial dentro de uma residência na região. Agora são 8 horas e 1 minuto. A Prefeitura de Três Corações reforça o apoio à Operação Boêmia e orienta comerciantes sobre a regularização. Três Corações discute plano municipal da ação climática em audiência pública na Câmara. Moradores do bairro Cafezinho relatam aumento de aparecimento de escorpiões aqui em Três Corações. Família relata espera por exames de alta complexidade e prefeitura esclarece o fluxo de atendimento aqui na cidade. Três Corações amplia a vacinação contra a influenza para toda a população a partir dos 6 meses. Agora são 8 horas mais 2 minutos. O dia D, o Maio Amarelo, né, terá ações de conscientização sobre segurança no trânsito aqui em Três Corações. O grupo de combate ao tabagismo auxilia pacientes a deixarem o cigarro e retomarem a qualidade de vida aqui em Três Corações. Essas e outras notícias, você pode entrar no nosso site e conferir na íntegra em radiotropical.net, o seu canal de informação aqui de Três Corações.

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8: É o seguinte, hoje o Tropis acelera direto para o universo do automobilismo. Vamos falar sobre paixão, memória, cultura, amizade e tradição sobre rodas. Recebemos agora representantes do Clube Social e Recreativo de Carros Antigos de Três Corações.
9: O Itamaraty era fabricado pela Williams, over do Brasil.
10: Tinha um Imperfeito, não tinha, Roberto?
9: Tinha, mas aquela era 74. O Itamaraty, quem tinha uma, era uma família chamada Abdala, de Três Corações. Você lembra do pessoal do Abdala aqui, do Fausto Abdala?
10: Sim.
9: O pai dele tinha um Itamaraty, mas era o sonho dos sonhos. Sabe que os meninos na época, o Roberto, você conhece a família ali? O Roberto, o Fausto, o Roberto, o Jorge.
10: Jorge.
9: É, o Jorge, é. Eles tinham, naquela época, nós tinha meus 15 anos, mas eles tinham um Itamaraty, menina, um cinza, mas que era a coisa mais, de capota preta, era a coisa mais linda. Eles tá pensando naquele tempo de menino, de ficar passando paninho, sujar um pouquinho e escorrer o pano, né? Eu vivi com eles tempos, né? Então, é
10: o teto de vinil.
9: É.
10: Que legal, viu, gente?
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12: Muito bom dia. Vamos lá na hora das previsões astrais. O dia começando. Agora são 8:07. Um excelente dia para você que começa aqui comigo nas nossas previsões para esse dia 28 de maio, quintou com as pedreiras na Rota dos Astros. E a Lua muda de signo e briga com Plutão e Marte e alerta que amanhã pode ser aí pontuada por instabilidades, viu, Áries? Segura os gastos aí, não arrisca o que conquistou aí com suor e empenho não, tá? Hoje o seu jeito tende a ficar um pouquinho mais exigente e mandão com quem você convive e trabalha, viu? E você precisa, né, inclusive fazer uma lição de casa para você não provocar aqui aqueles perrengues aí, que é uma autorreflexão e quem sabe você, né, ver onde você passou do ponto também, né, os seus excessos. Procura ter mais tolerância, jogo de cintura e evita julgamento precipitado, Áries, para você não se enfiar em confusão aí, e é o que tenho certeza que você não quer, né, ou quer. Nessa quinta-feira, 28 de maio. Bom dia pra você, geminiana. Olha, quintou, mas não convém criar altas expectativas nas primeiras horas da manhã, não, tá? Ainda mais na vida profissional. Você vai encontrar concorrência, vai ficar acirrada a concorrência e as disputas podem mexer com o seu astral no dia de hoje. Persista, insista, não desista. Não joga toalha também não, viu? Até porque boas notícias devem chegar mais no período da tarde. Marte segue no seu signo, mas hoje ela acaba se opondo também e recomenda a desacelerar um pouco o ritmo, viu? Para você poupar a sua energia. Se poupe, nos poupe. Evita assumir mais compromissos do que você já tem, viu? Porque a tendência é de se estressar tentando resolver tudo. E aí vai acabar você não resolvendo nada, né? Aí complicou tudo. Bom dia, geminiana. Hoje, a tendência é de acordar já pensando nas responsabilidades que você precisa dar conta também. E no que depender dos astros, elas não serão poucas, viu? Os deveres vão se impor nessa quinta-feira, mas cumpra a sua parte sem esperar muito aquela cooperação alheia também, tá? Que às vezes não vai acontecer. A sua energia vai oscilar? Vai. Pela manhã, principalmente. A rotina deve pensar mais e qualquer contratempo pode causar um pouquinho mais de irritação no seu dia. Eu já tô te avisando antes, hein? Não desanima, toca o barquinho se puder, traz vitalidade, né? Com certeza. Saiba resolver aí os conflitos sem achar que você é o problema de tudo, tá? Que você não é o problema de tudo. Você é uma pessoa com problemas, como todo mundo tem, tá bom? A sua vitalidade aumenta a partir do período da tarde, que as coisas vão se resolver um pouco mais. Combinado? Volto já com mais previsões.
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0: de volta com mais uma rodada de previsões. É hora de saber o que os astros prepararam para quem é dos signos de Câncer, Leão e Virgem.
1: Canceriana, bom dia. Aleluia, né, caranguejinha? Hoje a lua brilha toda no seu setor mais positivo do horóscopo e duplica sua simpatia e sua sorte também, além de tudo, seu carisma. Você vai se destacar em todo lugar e pode ter ótimas notícias em assuntos que envolvam dinheiro. Só maneira nos gastos, que aí você tem um caminho melhor aí para a organização das contas. Vai devagar aí com o andor e faça tudo com mais calma, sem pressa, na parte da manhã. Os astros ficam em pé e em pé de guerra violenta e atiçam o seu lado mais nervosinho, o que pode mexer com o seu astral e o seu organismo, só que mais no período da tarde, viu, canceriana? Bom, falando agora com você do signo de Leão, né? Você que acompanha as previsões, decisões importantes podem ser tomadas no dia de hoje, mas não se precipita não, tá? Menos ansiedade. A pressa é inimiga da perfeição, já diz o ditado, né? E pode atrapalhar muito, não apenas a sua performance no trabalho, mas também as escolhas que você vai fazer ao longo do dia. A tarde e a noite fica mais positiva para os seus interesses. Os astros recomendam ser mais tolerante e não bater de frente com quem pensa de forma diferente da sua, viu? Conte até com, assim, até 50, até 100, para não dar ruim com ninguém. Procura sim aparar as arestas das relações e ter mais tranquilidade também, combinado? Agora sim, com você do signo de Virgem, virginiana, você pode quitar as voltas, né? Com os desafios, quem tá com muito desafio que chega até para você, né? Ver o seu potencial e não é para ninguém ver, é para você ver o seu potencial. Em contatos em geral, isso vai exigir muita diplomacia, relacionar com pessoas hoje vai exigir muita diplomacia para você tentar aí equilibrar, né? As coisas para não botar quinta-feira a comprometer no dia de hoje. O astral melhora mais à tarde. As conversas, trocas de experiências com quem você encontra pode ser aí talvez sementes para um projeto promissor, hein? Talvez você pensar no amanhã. Olho vivo nas finanças, hein? Hoje a ordem é manter distância de situações e negociações que envolvam riscos. No serviço convém

0: é mais sutil e controlar os ímpetos para não bater de frente com ninguém, tá? Boa sorte para o seu dia. Volto já com mais previsões, fica aí.
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0: Sai daí não que eu volto já, viu?

Sucesso de Just Bieber. Agora 8:26 da manhã, da nossa quinta-feira. Bom dia, excelente manhã pra você, hein? Verinha, bom dia pra você, viu? Beijo, Verinha. Vamos tomar o nosso café aqui já. Vem então tomar um café. Café preto. Não pode ser muito sem açúcar também, não. Mas também não pode ter muito açúcar, né? Cuidar da saúde. 8:27 tem Ferrugem e Lucas Luco. Ah, é amor que chama, né? Ah, é amor. Já tem previsões.

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0: música é uma das mais lindas do Daniel. O que que um ser humano precisa pra ser feliz, hein?
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0: Bora que tem mais previsões chegando pra você. Excelente dia, hein? É quintô que fala, né? Quintô? Quintô já?
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0: Que bom ter a sua audiência, a sua companhia todo dia aqui juntos.
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0: Tem mais previsões chegando.
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0: Bom dia, Librianjo. Bom dia, Librianjo. Libra aqui, começa o dia bem também, né, Libra? A lua circula na casa da fortuna hoje e revela que quanto mais determinação, garra e empenho você tem, maiores são as chances de encher a carteira e a carteira digital também, né? Só não pode levar em conta aí também de abusar dos gastos, né? Pela manhã agora, tenta não abusar muito aí dos gastos. O dinheiro vai entrar e vai sair com a mesma facilidade. Presta um pouquinho mais atenção nos sinais e sintomas do seu organismo, tá? Procura se cuidar melhor, mas faça isso com calma. O corpo sabe o que a pressa ignora. O restante do dia vai ser mais tranquilo para você e com menos um pouquinho de ansiedade também no dia de hoje, Libra. Oi, Escorpião, a lua brilha toda poderosa no seu signo hoje e realça a sua principal qualidade. Pena que ela se estressa com alguns astros e aponta alguns atritos nas relações em geral. Há sim risco de desentendimento chegando ao longo do dia, né? Com um parente, né? O caldo pode entornar com quem com você convive ou trabalha. Ainda bem que tudo melhora mais no período da tarde, hein? Controle os ímpetos, a inquietação nas primeiras horas do dia. As tensões e tretas vão deixar aí o seu jeito mais ansioso e pode afetar o seu bem-estar também. Então você precisa redobrar um pouquinho de atenção no dia de hoje também, viu, Escorpião? Sagitário, agora o assunto é com você. Hoje a lua migra pro seu signo e o seu astro estranha com alguns planetas, revelando que os assuntos dos serviços vão pedir um pouquinho mais de empenho e paciência. Vibes tensas pode deixar sua energia até baixa, né? Até o começo da tarde. Portanto, procure se poupar e fique longe de situações estressantes também no dia, né? O seu signo é um dos mais extrovertidos e alegres do zodíaco, mas hoje pode ficar com

0: então mais acanhado e contido no dia de quinta-feira, 28 de maio. Evita alimentar cismas, desconfianças. Melhora a comunicação com quem você convive e trabalha e dê um voto de confiança para as pessoas que estão próximas a você, tá? É assim que o dia termina bem.
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0: Manhã da Tropical. Já já tem mais previsões para você também. Agora são 8 horas e 38 minutos do nosso dia. Excelente dia para você. Você já deu uma passadinha lá no nosso Instagram? Vai lá no Instagram também para você conferir as notícias que eu falei mais cedo um pouquinho e também, né, o trabalho que a nossa equipe vem fazendo e realizando, né, na Copa Bairrão Tropical de Futsal. Também tem aí o Trops, ou seja, um conteúdo muito diversificado para você de entretenimento, informação, notícia na nossa página @radiotropicaltc. Manda um abração para Verinha também. Verinha acordou cedo, já vamos tomar café, Verinha, cedo já. Deixa eu ouvir ela. Cadê?
2: Pra mim, você falou bom dia? Aqui. Hoje manda um abraço pra mim. Lá.
0: Volta o áudio dela. Isso. Oi.
2: Bom dia.
0: Bom dia.
2: Tudo bem com você?
0: Tudo bem comigo.
2: E pra mim, você falou bom dia?
0: Bom dia, Verinha.
2: Aqui.
0: Oi, Verinha.
2: Hoje manda um abraço pra mim lá, no Vilelão lá, tá?
0: Ah, você vai estar lá?
2: Eu fico seguindo vocês.
0: Ah, à noite você vai estar lá.
2: Um abração pra mim lá.
0: Que legal, hein?
2: E boa sorte pra vocês lá.
0: Muito obrigado.
2: Ganhar. Sim. E pra todo mundo que está ouvindo, tá bom? Obrigado, tchau, com Deus.
0: Beijo, Verinha. Valeu pela audiência. Acorda cedo, hein, mulher? Já tá na luta aí, né, minha querida? Beijo pra você. É ouvinte nosso aqui já há muito tempo, ouvindo a Tropical. E agradecendo, eu tô agradecendo demais aí a companhia também. Vou fazer companhia pra você.
3: Essa batida no ônibus faz parte do trailer do novo filme.
0: Pode ser. Rapaz, essa zoeira rendeu ainda ontem, eu nem te conto. Bom dia! Oi, amiga. Bom dia. Tudo bem contigo?
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0: Bom dia! Olha só a alegria, a positividade, né? Desse jeito. Valeu, amiga.
4: As músicas alegram o nosso coração.
0: Com certeza. Tem que ser assim, né, amiga?
4: Tenha todos os dias da sua vida lindo, maravilhoso e abençoado por Jesus. Não se esqueça de mandar um beijo para minhas amigas do mercado.
0: As meninas do mercado, verdade. Não pode esquecer das meninas do mercado, hein? É, as meninas do mercado sempre na sintonia também. Não só do mercado, mas bom dia pra você que tá aí também com o rádio ligado, já desde as madrugadas afora aí. Valeu pelo seu carinho, viu? Madrugada inteira junto com a gente é bom demais, né? O Via Tropical, ainda melhor, ainda mais aí na sua companhia. Companhia diária, nossa aqui também, tomando um cafezinho, falando aí da vida alheia, né? Na fofoca dos famosos, falando da vida alheia aqui também no zap.
5: E pronto, ligadinho aqui, tô morando aqui na Fazenda Brejinho.
0: Fazenda Brejinho?
5: Município de Três Corações.
0: Combinado. Beijo pra ela também, vamos buscar o leitinho das crianças, né, minha querida? Bom dia, bom trabalho pra você, viu? Excelente dia. E aí? Tomar um café? Eu vou pegar com minha caneca do Palmeiras ali pra gente tomar um café. Tá na hora, né? 8h42 da manhã.

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0: 9 horas.
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9: Um amigo meu também, que ele gosta muito de Fusca também. Agora ele é igual a mim, ele é dominado por Fusca. Então ele trocou um cavalo a troca de um Fusca, que ele tava debaixo de um pé de laranjeira. Tá morto, tipo, o carro tava morto já. O que ele fez? Ele foi lá, trocou esse cavalo, trocou esse Fusca. E ele trouxe o Fusca, ele deu, já gastou dinheiro, né, irmão? O carro tá aí. É que ele fez o carro tudo novo. O carro tá lindo. Se você ver o carro, você não acredita.
10: O Daniel.
9: Barros, não sei se você deve conhecer o Daniel Barros, deixa eu falar.
8: Não, eu não ouvi.
9: Ele ressuscitou o carro. O prazer dele é, quer dizer, todo evento que
8: mexendo
9: ele
8: vai
9: é tá lá com o carro. Isso aí ele anda. O meu, por exemplo, o meu só sai da garagem, só assim, de evento.
8: Uhum.
9: Ele não, ele quer estar andando dele pra todo lado.
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3: O rabanete e a maçã são ricos em fibras e água que aumentam a saciedade, favorecendo a perda da barriga. Além disso, o rabanete também tem ótimas qualidades de potássio, um mineral que diminui a retenção de líquido, ajudando a desinchar.
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0: visões astrais incríveis a caminho. Vamos conferir o que dizem os astros para os nativos de Capricórnio, Aquário e Peixe.
1: Bom, vamos lá, fechando as previsões. Os últimos signos Capricórnio torcendo por sucesso e boas vibes, né? Dependendo da lua, você vai esperar um dia mais especial com seus queridos. Convites para você sair, oportunidades de socializar, e não vai faltar também, viu? Os melhores momentos estão previstos com seus amigos. Não convém afrouxar o controle financeiro no dia de hoje, que há risco de despesa inesperada e se aborrecer, sobretudo, o período, né, da manhã. Calma aí, seja prudente e não estressa com imprevistos e que, ou pode, né, talvez comprometer o seu bem-estar. E aí você precisa ter, né, um equilíbrio aí para você não se estressar com tudo, que vai ter percalços aí ao longo da quinta-feira. Não queria te falar não, mas vai ter, viu? Ao contrário do que ontem, né, Aquário, hoje não dá para esperar muita molezinha não, viu? As ambições profissionais podem exigir mais aí da sua pessoa. Vai ser preciso ralar dobrado, dar um duro para chegar onde você quer. E também os seus esforços vão ficar talvez sem resposta. E você pode colher bons frutos, mas pode vir uma decepção, mas você tem que continuar, né, caminhando, porque com o tempo chega, talvez não hoje, mas a resposta chega. As demandas da carreira serão poucas e podem tornar mais, talvez, o dia um pouco mais burocrático para você, né? O tomar mais seu tempo, energia, e obriga mais a deixar os assuntos que não convém, que drena energia, de lado. Os parentes podem dar bronca, mas tem que ser paciente aí para você relevar e não provocar, né, também aquele climão, talvez até desavença dentro da família aí também, né? Peixinho, a escorpião hoje desperta o seu lado mais ambicioso para você sair da zona do conforto, mas tem que ir com calma também, né? Calma na alma. E faça as coisas apenas quando tiver certeza do que de fato você quer. E que nem todos os planos podem dar certo. Ao menos até o início da tarde, procura melhorar a concentração no seu serviço aí, tá? Cuide com mais carinho do seu organismo e evite deixar influenciar pelos que os outros falam. Pelas coisas que você lê na internet, você precisa ter opinião própria. Dietas radicais ou mudanças bruscas em sua rotina pode acabar prejudicando o seu bem-estar, viu? Sucesso pra você, eu volto já, aliás, eu volto amanhã, né? Na sexta-feira, com mais previsões pra você.
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0: Muito bem, agora são 9h29 da manhã, tem aí o Bairrão, hoje tem emoção, hein? As semifinais, acontece nessa quinta-feira, né? Tem o jogo aí do Vila Fátima e Monte Verde, né? O primeiro duelo da noite, o segundo, Odilon Rezende e São Jerônimo. E agora é com você, responda aí no nosso Instagram, o post tá lá pra você escolher a seleção do campeonato. Vai votar aí nos 5 melhores jogadores do campeonato e qual técnico que você acha que se destacou ao longo da competição. É o Bairrão Tropical de Futsal, afunilando, chegando aí na semifinal, e quem perder hoje tá fora, e quem ganhar está classificado aí pra grande final que acontece no dia 6 do próximo mês, hein? Hoje tem Bairrão, hoje tem emoção, não vai ficar de fora não, hein?
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São 9 horas e 34 minutos da manhã. Bom dia para você.

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9h48 já da manhã. Eita, a hora tá passando rápido, hein? Volto já com a nossa audiência no Zap. Fica aí. Aqui na Tropical são 9h48. 9h48, né, da manhã. Um abraço aí pra minha amiga, mandou mensagem aqui já, né? Um beijo pra ela, né? A Maria. Maria tá todo dia com a gente aí, falando, ó, vamos lá, vamos buscar o leitinho das crianças, começar bem o dia. E que mais o Renner? Ele é demais, hein? Demais!

do pagode aqui na Tropical, 9:55, ó, já tem as ocorrências policiais. Fica aí na Tropical, bom demais com você nessa quinta-feira, fechando quase a semana, tá chegando, hein? Tá chegando.

0: 10 horas.
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5: Jovem foi assassinado no bairro Cinturão Verde, em Três Corações. Colisão entre caminhões de leite e de gado deixa motorista preso às ferragens na rodovia MG-184. Homem é preso com 4 espingardas na zona rural de São Sebastião do Paraíso. Abordagem a motociclista resulta em apreensão de drogas em Lava Jato, em Ouro Fino. Professora da Unifal está desaparecida em Alfenas. Polícia investiga a causa de incêndio que destruiu caminhonete em Três Pontas.
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5: Jovem foi assassinado no bairro Cinturão Verde, em Três Corações. O crime aconteceu nesta manhã no bairro Cinturão Verde, em Três Corações. O corpo da vítima, de 23 anos, foi encaminhado para o IML. Até o encerramento desta matéria, a ocorrência estava em andamento. Colisão entre caminhões de leite e de gado deixa motorista preso às ferragens na rodovia MG-184. Na manhã de ontem, o Corpo de Bombeiros de Alfenas atendeu a uma colisão na rodovia MG-184, perto de Conceição da Aparecida, envolvendo um caminhão carregado com bovinos e outro carregado com leite. O motorista do caminhão de leite sofreu ferimentos graves, ficou preso às ferragens, foi desencarcerado pelos bombeiros e levado para o Hospital de Conceição da Aparecida. Já o motorista do caminhão de gado sofreu ferimentos leves, foi socorrido por populares e levado para o mesmo hospital. Os bombeiros retiraram os animais da carroceria tombada e os levaram para um local seguro. Eles não ficaram feridos. Homem é preso com 4 espingardas na zona rural de São Sebastião do Paraíso. Um homem de 57 anos foi preso pela Polícia Militar do Meio Ambiente por porte ilegal de arma de fogo na zona rural de São Sebastião do Paraíso. Dentro do carro que ele dirigia, os policiais encontraram uma espingarda e 7 munições, dando sequência à ocorrência. Os policiais foram à casa dele e lá encontraram outras 3 espingardas e mais munições escondidas atrás de um guarda-roupas. O homem foi conduzido para a delegacia de plantão, juntamente com as armas e munições apreendidas. abordagem a motociclista resulta em apreensão de drogas em Lava Jato, em Ouro Fino. Uma equipe da Polícia Militar abordou um motociclista que estava saindo de um lava-jato em Ouro Fino e encontrou uma porção de cocaína com ele. Os policiais fizeram uma revista no local e encontraram mais drogas, uma balança de precisão, dinheiro supostamente oriundo do tráfico e 3 celulares que serão periciados para saber se tem mais gente envolvida. Um suspeito foi preso e encaminhado para a delegacia de plantão. A professora da Universidade Federal de Alfenas, Unifal, Tisa Pavan Surpreso, de 48 anos, está desaparecida em Alfenas desde a última sexta-feira. As forças de segurança, familiares e amigos estão fazendo buscas. Polícia investiga a causa de incêndio que destruiu caminhonete em Três Pontas. A polícia de Três Pontas está apurando as circunstâncias de um incêndio em uma caminhonete ocorrido ontem de madrugada na cidade. O veículo estava estacionado e ficou totalmente destruído. Moradores tentaram apagar as chamas usando baldes e mangueiras. A Polícia Militar atendeu a ocorrência e, segundo a proprietária, ela não possui desavenças com ninguém.
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6: Agora são 10:17 da nossa manhã. É a sua voz em destaque. O Rádio Notícia dessa quinta faz uma participação especial aí, traz uma participação da nossa ouvinte, Dona Cida. Ela é moradora do bairro Amadeu Miguel, que relata a preocupação e o medo enfrentado pelos moradores devido à grande quantidade de cães soltos pelas ruas da comunidade. Segundo ela, a situação está fora de controle. Os animais estariam avançando em crianças no trajeto da escola e também invadindo quintais para atacar criação e outros animais dos moradores. A dona Cida faz um apelo aos donos de cães para que mantenham os animais em segurança dentro dos próprios quintais, oferecendo alimentação e os cuidados necessários. Vamos ouvir.
7: O Tiago e de luz tem que vir com porrete, sofrendo impossibilidade de medir a luz e a água de tanto cachorro. Gostaria que vocês, a prefeitura e alguém, que tomasse uma providência em nosso favor. Aconteceu um fato doloroso e crítico, muito triste. Invadiram uns 8 cachorros numa residência, mataram 8 patos. Isso é muito triste, né? Porque a pessoa que tem os seus cachorros, os seus animais, tragam ele preso. Se é de estimação, prenda os seus cachorros. Não solta os seus cachorros. Tem pessoas que têm 8 cachorros, tudo abandonado na rua. E não tem nem possibilidade de tratar. Então eles ficam invadindo as hortas das pessoas para comer os animais, para comer as aves. Que toma providência para nós, porque uma hora vai acontecer uma tragédia aqui

0: através do WhatsApp 3239-3606. Hoje tem emoção dentro de quadra. Tem a Copa Bairrão Tropical de Futsal, gente. Chegamos lá. Chegamos na semifinal, gente. Semifinal já é todo vapor. Chegou a hora. Não tem conversa, não. A partir de agora é só Gigante que permanece. E ó, depois de grandes jogos, muita emoção. Restou apenas 4 equipes na disputa pelo título. E hoje nós vamos conhecer os times que vão disputar a grande final, que vai acontecer no sábado, dia 6. Primeiro duelo da noite, Vila Fátima encara o Monte Verde. Que jogo, hein? Na sequência, a outra semifinal tem Odilon Rezende e São Jerônimo. Agora é com você, viu? Responda aí no nosso, lá no Instagram, tá rolando o post aí. Nós precisamos da sua ajuda. Você também pode participar. Chegou a hora de estar também em quadra, dando aí a sua opinião. E é muito importante, valiosa pra gente aí a sua opinião. Você vai votar nos 5 melhores jogadores do campeonato. Você vai montar aí, né? Quem foi os 5 jogadores destaques, na sua opinião, e o técnico também que se destacou ao longo da competição. É o Bairrão Tropical de Futsal, cobertura da Rádio Tropical e transmissão com som e imagem ao vivo no canal da Tropical. Hoje tem Bairrão, hoje tem emoção. Vai perder não, hein?
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0: Bom, quem sopra a velhinha hoje? Estamos aí, né? Já nesse dia 28 de maio, quem sopra a velhinha? Eu quero que você também, que faz aniversário, manda pra gente aqui, talvez você tá fazendo aniversário hoje e ainda não mandou, não entrou na lista de aniversariantes do dia da Tropical, tá errado. Parabéns, 28 de maio, quem sopra velhinha, Isabelle da Silva Faustino, lá do Jardim Paraíso, Cássio Antônio, Cassinho, lá do Portão de Cambuquira, Maria Aparecida Correia de Souza, lá do Vila Nossa Senhora de Fátima, Maria Aparecida Silva Mariano, lá da Fazenda do Peão, Gleicilene Brilhante Garcia, lá do bairro Nossa Senhora Aparecida, Jefferson Fonseca Severino, lá do bairro Taquaral também, ouvindo aí a Tropical. Um abraço aí da comunidade Taquaral, tamo junto, hein? Saúde, paz, realização, eu e todo o time Tropical desejando pra você.
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0: Parabéns, hein?
1: Parabéns pra você.
0: Muita saúde, muita paz, muita realização e sucesso. Vamos falar da vida alheia?
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0: Bom, o Ed Mota se envolveu em uma confusão lá da cadeirada, que jogou a cadeira no pessoal do bar lá e deu toda aquela repercussão. E Ed Mota aí, né, se pronunciou. O cantor Ed Mota publicou um vídeo nas redes sociais para pedir desculpa à população do Nordeste e da Paraíba. A manifestação ocorreu, gente, depois do artista se envolver naquela confusão toda aí no restaurante. Você lembra, né, que eu falei aqui com você ainda, de utilizar um termo pejorativo contra o funcionário do local. E aí, ele fez um vídeo aí, se pronunciando e cantando também, pedindo desculpa. Vamos ouvir?

Desculpas, meu pedido de perdão ao povo do Nordeste brasileiro, principalmente da Paraíba, vem através da música, da arte, do brilhante Genival Cassiano, paraibano, compositor, cantor, que influencia minha obra desde o começo, desde o meu primeiro disco, em 1988, no show eu cantava essa música aqui, o Coleção. Então, toda a minha admiração pela Paraíba e pelo Nordeste e por toda a criatividade dessa região. Viva o Nordeste brasileiro, viva a Paraíba!

aí desculpas, né, pelo acontecido, pela forma pejorativa que se referiu aí também lá no restaurante. O compositor complementou a publicação em uma declaração de respeito à cultura nordestina. Investigado aí também, né, virou alvo de um inquérito policial por injúria preconceituosa devido ao episódio no restaurante Grado. O caso começou depois de uma discussão motivada pela cobrança da taxa de rolha no estabelecimento. O funcionário relatou que o cliente não sofria a cobrança quando frequentava o espaço sozinho ou com a esposa. No dia do acontecido, ele estava acompanhado por outras 6 pessoas e a taxa acabou sendo aplicada e ele não gostou dessa taxa aí a mais, né, na cobrança. Bom, o funcionário relatou que o cliente não sofria a cobrança e, irritado com a cobrança, o cliente iniciou as ofensas e xingamentos contra o barman. Testemunhas prestou depoimento à polícia e também detalhou as frases proferidas no momento da discussão, né? E frases, teoricamente, assim, não dá para nem eu falar aqui, né, com você. Mas foram frases ofensivas. Os relatos dos funcionários também, né, do estabelecimento indicou que os insultos prosseguiram logo depois aí, né, da primeira discussão, né? E acabou aqui dando, né, essa repercussão toda, né? Ele sempre de mal com a vida, esse jeito paraíba de ser, foi uma das frases mais ofensivas aí da discussão, né? O crime de injúria preconceituosa prevê pena de reclusão de até 3 anos. O processo está em andamento. E aí, aceitado o pedido de desculpas? Guardaremos aí as cenas dos próximos capítulos, né? 10:26, Zé de Mota, fora da lei.

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4: É o seguinte, hoje o Tropis acelera direto para o universo do automobilismo. Vamos falar sobre paixão, memória, cultura, amizade e tradição sobre rodas. Recebemos agora representantes do Clube Social e Recreativo de Carros Antigos de Três Corações.
5: E o Itamaraty era fabricado pela Williams, over do Brasil.
6: Tinha um perto da prefeitura, não tinha, Roberto?
5: Tinha um, mas aquela era 74. Uhum. O Itamaraty, quem tinha uma, era uma família chamada Abdala, de Três Corações. Você lembra do pessoal do Abdala aqui, do Fausto Abdala?
4: Sim.
5: O pai dele tinha um Itamaraty, mas era o sonho dos sonhos. Sabe que os meninos na época, o Roberto, você conhece a família ali? O Roberto, o Fausto, o Roberto morreu, foi o Jorge.
4: Jorge.
5: É, o Jorge, é. Eles tinham naquela época, nós tinha meus 15 anos, mas eles tinham um Itamaraty, menina, um cinza, mas que era a coisa mais, de capota preta, era a coisa mais linda. E eles só pensaram naquele tempo de menino, de ficar passando um paninho, sujava um pouquinho e escorria o pano lá. Eu vivi com eles tempos, né? Então é
7: o tempo de vinil.
5: É.
4: Que legal, viu, gente?
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8: Cadê os corintianos? Mas o que aconteceu? Você não entende sua pergunta, não, Mercy? Cadê os corintianos? O que houve?
9: Te apresento, meu amigo. Da onde ele vem? Da mercearia do cearense. O que ele merece? Apanhar em casa do platense. Esse time do Corinthians é uma obra circense, consegue apanhar dentro de casa do Platense. Jogar Libertadores pra isso,
8: pecado, hein?
9: Passar vergonha dentro de casa, é melhor jogar Sul-Americana.
8: Também acho. Também acho, mas você vai zoar os caras mesmo, meu Deus, mas sim. Fala um negócio desse, não.

0: por 20 anos, manda pra mim se não roubou. Pensa pra uma boa, vai no Rio de Peixe, a mãe da Vânia, o Gabi, pra Gabi, pra Vânia, viu? A Vânia e minha cunhada.
1: Tá bom.
0: Mandar pra ela lá no Rio de Peixe, meus netos também, todo mundo trabalhando, viu?
1: Grande Holanda, e ó.
0: Por 20 anos, só pra mim, que eu tô vindo aqui, tava no roubo, porque eu vim no solo que tentava tirar roupa, ele é do Zé. Agora é difícil, né? Agora é difícil.
1: Uhum.
0: Então, colega teu aí na rádio aí, né? Marcos Amorim. Mandei começar a ser comigo. Não sei tão alegre. Ele é uma pessoa muito boa também, né?
1: É verdade.
0: Tudo bem. Bom. Viu?
1: Valeu.
0: Nossa, pessoa muito boa. Ele trabalhou muito tempo na 3, né?
1: Uhum.
0: Nossa, que bom, viu? Porque muita gente boa trabalha na rádio, isso, né?
1: É, verdade.
0: Fica com Deus, tem um bom dia, pessoal. Esquece não, viu? Deixa eu vir, pessoal.
1: Tá bom.
0: Deixa eu vir, viu?
1: Beleza.
2: Bom dia,
1: tá, pode deixar. Quinta. Beleza, um beijo, viu, dona Yolanda? Para com isso, produção. Para com isso. Para com isso. São 10:33 da manhã de quinta-feira, 28 de maio. Vai estar frio aí? É frio? Tá frio? Tá nada. É frio psicológico. Já dizia a mãe da gente.

0: aquelas que nunca saem de moda.
1: Bom, voltando no tempo e recordando o passado aqui no nosso Velhinhas do Manhã da Tropical.

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8: Bom, o que rola no mundo da fama? Neymar foi convocado para a Copa. Beleza. Mas a quarta-feira, ontem, foi de apreensão nos bastidores da seleção brasileira, que se apresentou já para dar início aos trabalhos, né, dos próximos amistosos que tem da seleção antes da Copa do Mundo. Segundo informações divulgadas pelo Lance, Neymar deixou a clínica em Teresópolis com um semblante abatido depois de realizar alguns exames na panturrilha direita e aumentando a preocupação sobre a condição física às vésperas da Copa do Mundo. O atacante que ficou fora do primeiro treino da seleção na Granja Cumari, inclusive passou por uma ressonância magnética para avaliar aí a região lesionada. De acordo com a reportagem, imagens registraram Neymar mancando logo após saindo da sala de exames e caminhando de um lado para o outro enquanto aguardava o resultado da avaliação médica. Essa avaliação já saiu, né, nessa manhã. O Neymar fica fora dos 2 amistosos da seleção brasileira, que tem antes da Copa do Mundo, e também da estreia do Brasil na Copa do Mundo, para recuperar, né, dessa lesão, coisa que o Santos, né, tinha emitido um parecer aí para a seleção brasileira, que não condiz com o que a equipe médica da seleção brasileira acabou constatando, né, no atacante Neymar. Então, saiu agora pela manhã a notícia que Neymar sempre fica fora dos 2 amistosos que tem da seleção brasileira e também da estreia do Brasil na Copa do Mundo. Boa recuperação pro menino Ney, né? Que possa recuperar o mais rápido possível, para quem tá na torcida, para que ele venha ajudar a seleção aí na Copa do Mundo. Tá animado aí pra Copa do Mundo? 10h52 da manhã.
9: Deixa

Bom, gente, agora são 10h56 da manhã, tô indo nessa, tá chegando Luiz Carlos de Freitas com Cidade em Revista, toda a equipe do Cidade Revista, também repórter Zezinho Rodrigues, repórter Elson Gonçalves, também, né, a repórter Betana Machado e também Graziela Mello, trazendo para você todas as informações para você aqui no Cidade Revista, tudo que acontece em Três Corações. Vou indo nessa e a gente fala amanhã. A partir das 6 da manhã, sexta-feira, estaremos juntos aqui no nosso Manhã da Tropical. Um abraço para você, a gente se fala. Tchau.

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0: senhoras e senhores, bom dia. 11:03, nós estamos começando o Cidade em Revista no ar, na edição do dia 28 de maio de 2026. Eu sou Luiz Carlos de Freitas e junto com toda a nossa equipe, vamos levar até você os principais fatos, informações, reportagens que são destaques no nosso município e também na região. Acompanhe o trabalho das entrevistas e reportagens de Graziela Mello, Betânia Machado, Elison Gonçalves e Zezinho Rodrigues, trazendo os assuntos que movimentam a nossa cidade. E nas notícias do Complexo Policial, a apuração é com o repórter policial Donizete de Almeida. Fique conosco, se informe e participe. O Cidade em Revista está só começando. Hoje é quinta-feira, dia 28. Quero mandar meu abraço a quem está aniversariando hoje. Isabelle da Silva Faustino, Jardim Paraíso. Cássio Antônio Cassinho, Portão de Cambuquira. Maria Aparecida Correia de Souza, Vila Nossa Senhora de Fátima. Maria Aparecida Silva Mariano, Fazenda do Peão. Gleice Lene Brilhante Garcia, bairro Nossa Senhora Aparecida. E Jefferson Fonseca Severino, no Taquaral. A todos votos de muitas felicidades pela passagem do aniversário e que com certeza Deus conceda muitos anos de vida e saúde.
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0: A previsão do tempo para esta quinta-feira, dia 28, em Três Corações, é de sol com muitas nuvens e períodos de céu nublado. Os termômetros variam entre 15 e 25 graus, sem previsão de chuva. Durante a noite, há possibilidade de formação também de nevoeiro, fenômenos comuns nesta época do ano, principalmente nas primeiras horas da manhã e durante a madrugada. O nevoeiro acontece quando pequenas gotículas de água ficam suspensas próximas ao solo, reduzindo assim a visibilidade às ruas e nas estradas. Em alguns pontos, a visão pode ficar bastante comprometida, aumentando os riscos de acidente, principalmente de colisões. A orientação é que os motoristas redobrem a atenção, utilizando faróis baixos, acesos, a reduzir a velocidade, manter distância segura do veículo que vai à frente e evitar ultrapassagem em locais com pouca visibilidade. Para motociclistas e pedestres também é importante, a atenção fica redobrada, principalmente em vias mais movimentadas e próximas às áreas rurais.
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0: Manchetes de hoje. Leishmaniose preocupa autoridades, saúde médica veterinária, alerta para prevenção dentro de casa. Ancianato Frederico Ozanam reforça pedidos de ajuda da população para manter atendimentos e estrutura durante o inverno em Três Corações. Colheita do café movimenta contratações, engenheiro agrônomo alerta produtores sobre regras trabalhistas. Tradicional festa junina da Matriz chega à sua 18ª edição e movimenta os preparativos em Três Corações. Fé e tradição. Começa hoje o tríduo e festa da Santíssima Trindade no Jardim das Acácias. No Rádio Notícia de hoje, moradores do Amadeu Miguel vivem clima de medo com cães soltos atacando crianças e animais. Homem é morto a tiros no bairro Cinturão Verde na manhã desta quinta-feira. Solidariedade aquece Três Corações. Campanha do Agasalho já arrecadou quase 600 quilos de doações. No giro do esporte, Três Corações brilha na Liga Brasileira de Xadrez e conquista troféus e medalhas em Paraguaçu. Evento de skate reúne atletas de mais de 50 cidades e movimenta a virada esportiva em Três Corações. Semifinais da Copa Bairrão Tropical movimentam o ginásio Pelezão nesta quinta-feira. E ao final desta edição, você acompanha as notícias do Complexo Policial com o repórter Donizete de Almeida. Tudo isso e muito mais, a partir de agora, em Cidade em Revista. 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
0: Cidade Revista, 11:08, no quadro Momento Saúde de hoje, quinta-feira, vamos falar sobre um assunto que exige atenção e até a conscientização da população: a leishmaniose, uma doença transmissível que pode atingir animais e também seres humanos. Considerada um problema de saúde pública, essa doença é transmitida pela picada do mosquito palha infectado e pode trazer sérias complicações se não houver prevenção e cuidados adequados. Quem traz essas orientações e esclarecimentos é a médica veterinária doutora Elza Chaves, destacando os principais cuidados para evitar a presença do mosquito transmissor e proteger a saúde dentro de casa. Vamos acompanhar.
4: Então, vamos falar sobre a leishmaniose, né? A leishmaniose é uma zoonose grave, crônica, causada por um protozoário, que é transmitida exclusivamente pela picada da fêmea do mosquito palha. Ela afeta órgãos internos, como o fígado, baço, rins. Embora não exista ainda a cura comprovada, o tratamento alivia os sintomas, né? Quais são os sintomas mais comuns nos cães? Emagrecimento e apatia, né? O animal que fica ali amuadinho, desanimado. Queda de pelos, feridas na pele, um crescimento exagerado das unhas, conhecido por onicogrifose, e um aumento do volume do abdômen, tipo uma barriga d'água, sabe? E ínguas no corpo, né? O diagnóstico é feito através de testes, né? Tem testes rápidos. No caso, o serviço de zoonose da prefeitura disponibiliza esses testes de forma gratuita. É só solicitar junto à vigilância sanitária, o veterinário responsável, né? São testes sorológicos rápidos, né? Pode ser confirmado depois, no caso de um exame positivo, por punção de medula óssea ou de linfonodos, para fazer um PCR, tá? E o homem também pode se infectar pela picada desse mosquito. Inclusive, para proteger o cão, ao entardecer e ao amanhecer, os horários de maior atividade do mosquito, tá? Como é que a gente pode combater em casa a leishmaniose? Coleiras repelentes, que essas coleiras são impregnadas com deltametrina. Elas vão agir como um repelente para o mosquito não sentar no animal. A vacinação, ela não está disponível no momento. A vacina tinha sido retirada do mercado. E as telas de proteção nas casas, né? Eu aconselho também uma detetização nas áreas externas, na área interna da casa, para evitar o mosquito. Outra coisa que também aumenta muito é sujeira no quintal, né? Isso daí atrai o mosquito. E é uma zoonose, né? Então, a gente precisa cuidar não só dos animais, como também da nossa segurança, da nossa família, crianças pequenas, idosos, né? Que ficam, principalmente pessoas acamadas. É um mosquitinho pequenininho, né? Então, e outra coisa, as mesmas medidas preventivas que a gente usa para dengue, chikungunya, a gente vai usar para leishmaniose também, tá?
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0: 11 horas e 13. O ancianato Frederico Ozanam em Três Corações segue mobilizando a população tricordiana em busca de apoio para manter os atendimentos aos idosos acolhidos pela instituição. O presidente da entidade, Iguin Siqueira, conhecido como Iguinho, destacou os avanços conquistados nesses últimos meses com a ajuda da comunidade, mas alertou que ainda existem muitas necessidades, principalmente nesse período de inverno. A reportagem é de Zezinho Rodrigues e também de Betânia Machado.
6: Há cerca de 4 meses na presidência do ancianato Frederico Ozanam, Iguin Siqueira afirma que o apoio da população tem sido fundamental para a manutenção dos trabalhos desenvolvidos na instituição. Segundo ele, a comunidade tricordiana tem contribuído e acompanhado de perto as ações realizadas no local.
7: Eu estou já há 4 meses aqui no ancianato e agora eu já estou conhecendo mais o dia a dia aqui da casa. Está sendo muito bom, o pessoal está nos ajudando muito, a população tricordiana está contribuindo, está nos apoiando, está sentindo firmeza no nosso trabalho e as coisas estão bem melhor.
6: Atualmente, o ancianato conta com uma equipe de quase 30 funcionários. O presidente destaca que o trabalho realizado vai além dos cuidados básicos e envolve carinho, dedicação e acolhimento aos idosos atendidos pela instituição.
7: Todos que trabalham aqui, eles têm muito amor pelos idosos que aqui convivem, que aqui vivem, sabe? Eles pegam um carinho que você não imagina. Os funcionários aqui, eles realmente, eles se dão a vida deles por essas pessoas que moram aqui.
6: De acordo com o presidente, uma das principais conquistas recentes foi a regularização dos pagamentos dos funcionários, resultado de uma campanha de arrecadação junto à comunidade.
7: Graças a Deus, conseguimos colocar os pagamentos funcionários em dia, mas isso com a ajuda do povo. Eu fiz um carnezinho onde cada um doa um pouquinho e isso está nos ajudando muito para que isso aconteça, para que os pagamentos fiquem em dia, mas eu preciso de fazer muitas coisas aqui ainda, né? Aqui é uma casa muito grande e tem reformas para fazer.
6: Ele explica que a instituição ainda enfrenta desafios estruturais, como necessidade de reformas, trocas de telha, calhas e pinturas. Além das contribuições financeiras, o ancianato também pede doações de itens utilizados diariamente pelos idosos e funcionários. Entre os materiais mais necessários estão produtos de limpeza, higiene pessoal, fraldas geriátricas e alimentos.
7: Hoje aqui nós precisamos, vamos falar assim, ó, vou falar tudo misturado, viu? Café, luva, detergente, sabão em pó, sabão líquido, desinfetante, água sanitária, sabão em barra, bombril, saco de lixo de todos os tamanhos, shampoo, desodorante, creme hidratante, papel higiênico, sabonete líquido e sabonete em barra. Fraldas, tá precisando sim, Zezinho. Fralda sempre é bom ter, que usa muito, viu, Zezinho?
6: Quem quiser ajudar pode entregar as doações diretamente no ancianato Frederico Ozanam ou entrar em contato pelo telefone 2146-4154. Segundo o Ignis, a instituição também realiza a busca das doações nas casas dos moradores.
7: Se não puder trazer até aqui o asilo, é só ligar aqui no asilo que a gente recolhe também nas casas das pessoas.
6: O presidente também destacou que as campanhas de arrecadação de agasalhos realizadas na cidade podem destinar peças para idosos acolhidos pela instituição.
7: Se tiver alguém fazendo alguma campanha, algum evento que para recolher essa roupa, pode trazer para a gente e vai ser bem recebido aqui.
6: O presidente encerrou agradecendo o apoio recebido da população tricordiana e afirmou que a solidariedade da comunidade tem sido essencial para a continuidade do trabalho realizado no ancianato. O ancianato Frederico Ozanam atende idosos em Três Corações e segue recebendo doações e apoio da comunidade para manter os serviços oferecidos aos moradores da instituição. Betânia Machado para o Cidade em Revista.
0: Nós vamos a um pequeno intervalo e já já voltamos. Você está ligado em Cidade em Revista. 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
0: Agora são 11:21, você está ouvindo Cidade em Revista, o jornal traz hoje uma entrevista gravada pelo nosso repórter Zezinho Rodrigues. Ele conversou com o engenheiro agrônomo Nelson Delu e, falando sobre o período da colheita do café, né, da panha do café, como as pessoas falam, que quem ganha força nesse mês de maio aqui na região de Três Corações. Mesmo com o avanço da tecnologia no campo, muitos cafeicultores ainda precisam reforçar a mão de obra para atender a demanda da colheita. Durante esta entrevista, Nelson Delu orienta os produtores sobre a importância de realizar as contratações de forma regular, respeitando as exigências do Ministério do Trabalho e garantindo segurança tanto para o empregador quanto para os trabalhadores rurais. Vamos acompanhar agora essas informações sobre o cenário da colheita do café em nossa região.
3: A colheita de café esse ano está num cenário bem diferente em relação aos últimos anos por conta do preço, né? O ano passado a gente chegou na época da colheita com café a R$2.000, R$2.500 a faca. Esse ano o preço está oscilando aí em torno de R$1.600, R$1.700. Ou seja, quase que aí R$1.000 de diferença. Obviamente que isso vai afetar o valor que o produtor vai pagar pela colheita, né? Bem como também, né, se der colheita mecânica ou manual, né, principalmente na manual, ela vai ter uma queda de braço aí bem grande entre o produtor e as pessoas, né, os colhedores de café, porque eles vão ter que chegar num ponto que o que pagou no passado, com certeza, o produtor não vai conseguir pagar esse ano em função do preço, que caiu bastante, né? Aqui no sul de Minas, né, a gente tem, vamos falar assim, duas cafeiculturas diferentes, né? A gente tem uma cafeicultura que é essa mais tradicional da nossa região que a gente conhece aqui, que consegue fazer a planta maquinária, mas mesmo assim, muitas das propriedades sempre tem um trecho que ainda você não consegue apanhar de fazer a colheita mecânica e tem que tentar com a colheita manual. Né? E tem um outro sistema, né, de cultivo, que é muito comum ali para o lado de Lambari, Dom Viçoso, Carmo de Minas, que é a região que é bem amorrada, ali praticamente toda a lavoura, né, não só a colheita, mas todo o manejo da lavoura do ano, durante o ano todo, ela é feita tudo no manual. Então é banho manual, ou agora a gente está conseguindo com tecnologia de drone usar, né? Mas capina, roça, arroçado de mato no meio da rua, né? Isso tudo é manual, né?
4: Aqueles fazendas não é contônico.
3: Aqui a gente estima mais ou menos que 70% da colheita seja mecanizada e cerca de 30% aí seja manual, né? Então, obviamente que isso varia de uma propriedade para outra, só falando em termos médios, né? Então, a realidade nossa aqui, então, o produtor vai precisar contratar mão de obra, e aqui fica sempre aquele conselho que a gente não cansa de falar, né? Fazer a contratação de maneira correta, procurar o contador para fazer o registro em carteira, fazer o contrato de trabalho bem feito, olhar as condições necessárias que devem ser disponibilizados para o trabalhador lá na condição de campo, com banheiro, com refeitório, porque a fiscalização, principalmente do Ministério do Trabalho, existe, né? Ela intensifica nessa época do ano, para que não venha aí, às vezes, por uma coisa que poderia ser facilmente resolvida ou se tivesse sido planejada, fosse executada de maneira simples, levar uma multa que normalmente é bem pesada, né, nesses casos.
0: Nesta semana, outro assunto agora. O Cidade Revista apresentou a participação do coordenador da festa junina da Matriz. Adilson Salles trouxe informações sobre os preparativos que seguem a todo vapor para o início deste evento, marcado para o próximo dia 4 de junho, feriado de Corpus Christi. Hoje, quem participa da nossa edição é o cônego Sérgio, trazendo mais detalhes sobre a tradicional festa. Festa essa que neste ano chegará à sua 18ª edição e já é considerada um dos eventos mais aguardados pela comunidade tricordiana. Durante a participação, o cônego Sérgio agradece a todos os voluntários, equipes e pessoas envolvidas na organização do evento, destacando a importância da união na comunidade para a realização deste momento de confraternização, fé e tradição. Vamos ouvir o convite que ele mesmo faz à população.
5: Hoje eu venho fazer um convite muito especial aos nossos ouvintes. Vem aí a 18ª Festa Junina da Paróquia Sagrada Família, que vai acontecer do dia 4 ao dia 7 de junho, portanto, tendo início na quinta-feira, dia de Corpus Christi. O dia de Corpus Christi já é para nós, católicos, uma solenidade especial e em nossa paróquia duplamente especial, porque além de celebrarmos a festa a Jesus Eucarístico, também estaremos iniciando a nossa festa junina. Tudo pela unidade da nossa comunidade e de todo o povo católico tricordiano. Quero manifestar aqui minha gratidão a todas as equipes de trabalho, de organização da festa, a todas as pessoas de boa vontade que estão fazendo as doações a partir do pedido feito pelas equipes que estão se organizando para oferecer o melhor alimento, melhor atenção, todo cuidado para com aqueles e aquelas que vão prestigiar a nossa festa junina. Todos os anos, a nossa festa se destaca pela qualidade dos pratos típicos, pela prestação de serviço das equipes que trabalham de forma voluntária, mas com muito amor no coração, com muita dedicação. E esta festa se tornou já tradicional na cidade de Três Corações. Geralmente, quando estamos realizando uma, já estamos ouvindo as pessoas que participam reafirmarem o desejo, né, de que aconteçam outras festas como essa. É uma festa muito grande, porque envolve uma estrutura, né, que conta com muitas pessoas, com a colaboração de tantos da comunidade, da sociedade, de toda a cidade. Então, ela acontece uma vez ao ano, mas com esse objetivo de promover a nossa unidade, o encontro entre as famílias, a cultura do nosso povo e manter viva a tradição junina aqui na cidade de Três Corações. Então fica o meu convite para participarem conosco, cada um dos nossos ouvintes, da 18ª Festa Junina da Paróquia da Sagrada Família, do dia 4 ao dia 7 de junho.
0: Combinado. 11:29, falou conosco o cônego Sérgio. Agora tem um outro convite. Tem início hoje, dia 28 de maio, já deixa anotado aí, o Tríduo e Festa Santíssima Trindade. Hoje. Portanto, nesta quinta-feira, logo mais à noite, às 19h30, haverá Santa Missa. E após a missa, haverá venda de canjiquinha e arroz doce. Igreja da Santíssima Trindade, Rua Alameda, C, 253, Jardim das Acácias. Ok? 11:29.
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0: Cidade em Revista volta em instantes. Aguardem.
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0: 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Ok? Boas compras. 11:31.
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0: Pois bem, o Rádio Notícia desta quinta-feira traz a participação da nossa ouvinte, dona Cida. A Cida é moradora do bairro Amadeu Miguel. E ela vem relatar, claro, com preocupação e medo enfrentados pelos moradores devido à grande quantidade de cães soltos pelas ruas da comunidade. Segundo ela, a situação está fora de controle. Os animais estariam avançando em crianças no trajeto da escola e também, por vezes, invadindo quintais para atacar criações e outros animais dos moradores. A dona Cida faz um apelo aos donos dos cães

0: moradora no Amadeu Miguel há mais de 40 anos. Aqui está uma coisa insuportável. O pessoal, uma cachorrada na rua, tem mais cachorro do que gente. E outra coisa que eu gostaria de relatar para vocês, os medidores de água e de luz têm que vir com porrete, sofrendo impossibilidade de medir a luz e a água de tanto cachorro. Gostaria que vocês, a prefeitura e alguém, que tomasse uma providência em nosso favor, porque o nosso bairro está impossibilitado até de sair nas ruas de tanto cachorro. Aconteceu um fato doloroso e crítico, muito triste. Invadiram uns 8 cachorros numa residência, mataram 8 patos. Isso é muito triste, né? Porque a pessoa que tem os seus cachorros, os seus animais, tragam ele preso. Se é de estimação, prenda os seus cachorros, não solta os seus cachorros, porque tá uma cachorrada, tá um perigo, criança sair da escola, é chorando, esses dias avançaram aqui, tá insuportável. Manda uma carrocinha ou quem pode tomar providência por nós. E creio que vocês vão resolver esse problema dessa cachorrada aqui, o mais rápido possível, que tá muito perigoso. Tem pessoas que têm 8 cachorros, tudo abandonado na rua. E não tem nem possibilidade de tratar. Então, eles ficam invadindo as hortas das pessoas para comer os animais, para comer as aves. Isso não pode acontecer. Por favor, me atenda. Em nome de Jesus, manda a carrocinha vir pegar esses cachorros. Que toma providência para nós, porque uma hora vai acontecer uma tragédia aqui.
1: Bom, também no Rádio Notícia, a secretária municipal do Desenvolvimento Social, Lisa Paula Vilela, faz questão de agradecer a nossa audiência e a população de Três Corações pela grande participação na campanha do agasalho. A campanha essa que foi promovida pela prefeitura através da CEDESO. A mobilização ganhou reforço nesse último sábado durante o dia D da campanha. E graças à solidariedade da comunidade, quase 600 quilos de doações já foram arrecadados até este momento. A Lisa Paula destaca que a campanha continua e segue firme até o dia 31 de julho, reforçando o convite para que mais e mais pessoas possam participar, ajudando famílias que precisam de fato do apoio nesse período de frio. Durante a participação, ela também informa os pontos de arrecadação espalhados pela cidade. Vamos ouvir essas informações com a palavra Lisa Paula.
2: A solidariedade falou mais alto em Três Corações no último fim de semana. A Prefeitura Municipal, por meio da Secretaria de Desenvolvimento Social, agradece a toda a população pela participação no dia D da campanha do agasalho. Graças ao apoio da comunidade, arrecadamos 633 quilos de peças, entre agasalhos, cobertores, roupas e calçados. Todas as doações serão destinadas às famílias em situação de vulnerabilidade social e também às instituições socioassistenciais de nosso município, levando acolhimento, dignidade e proteção neste período de frio. Cada doação representa cuidado, amor, esperança para quem mais precisa. Nosso agradecimento especial a todos os voluntários, parceiros e cidadãos que fizeram parte e contribuíram para aumentar a temperatura do bem. Juntos, mostramos mais uma vez que solidariedade também aquece. Mas a campanha não para por aqui. Ela irá até o dia 31 de julho e você poderá ainda fazer sua doação em um de nossos postos de coleta. No CRAS, Jardim Paraíso, Parque Jussara ou Rio do Peixe. Além do Curumim, que fica no Parque das Colinas. Bolsa Família, próximo ao Mercadão e na sede da Prefeitura. É a Prefeitura de Três Corações e CEDESO cuidando das pessoas.
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1: No episódio de hoje do Em Tramitação, nós vamos explicar um projeto de lei que começou a tramitar na Câmara Municipal de Três Corações e que trata de uma autorização para abertura de crédito adicional especial no orçamento de 2026. Calma, que apesar do nome parecer complicado, a gente vai traduzir tudo isso de forma simples e entender como esse projeto pode impactar o seu dia a dia. O projeto foi encaminhado pela Prefeitura e autoriza o município a fazer um remanejamento de até R$60 mil dentro do orçamento municipal. Na prática, esse dinheiro será utilizado para inclusão de despesas com equipamentos e materiais permanentes dentro de um projeto chamado Execução de Projetos Governamentais, ligado ao Fundo Municipal dos Direitos da Pessoa Idosa. Mas afinal, o que que isso significa? Quando a prefeitura monta o orçamento anual, ela precisa especificar exatamente onde cada recurso poderá ser gasto. E às vezes surge a necessidade de criar uma nova classificação dentro desse orçamento para permitir determinada compra ou investimento. E quando a lei fala em equipamentos e materiais permanentes, estamos falando, por exemplo, de computadores, móveis, aparelhos eletrônicos, equipamentos de atendimento ou outros itens que tenham duração maior e sirvam para estruturar serviços públicos. É importante destacar que também esse projeto não cria um gasto novo fora do orçamento. O dinheiro já existe. O que acontece é um remanejamento interno de recursos. O valor de R$60 mil será retirado de uma dotação orçamentária da Secretaria Municipal de Desenvolvimento Social, que estava prevista para aquisição de veículos e outros equipamentos da própria secretaria. E como isso pode impactar a população? Na prática, se aprovado, o projeto pode ajudar na estruturação de ações programadas ligadas ao atendimento da pessoa idosa aqui em Três Corações. Dependendo da aplicação dos recursos, isso pode significar melhorias em equipamentos utilizados em projetos sociais, espaços de atendimento, estrutura administrativa ou ações voltadas ao público idoso. Outro ponto importante é entender o que é o crédito adicional especial que aparece no texto do projeto. Esse instrumento é utilizado quando a prefeitura precisa incluir uma despesa que não estava prevista originalmente no orçamento daquele ano. Então, a Câmara precisa autorizar oficialmente essa alteração para garantir legalidade e a transparência no uso do recurso público. Agora falando sobre o andamento do projeto. Ele deu entrada na Câmara Municipal no dia 25 de maio de 2026. A partir de agora, o texto passa pela análise das comissões internas da Casa, onde os vereadores avaliam aspectos técnicos, financeiros e legais da proposta. Depois disso, o projeto ainda precisa passar por discussão e duas votações em plenário. Se for aprovado pelos vereadores, o texto segue para o prefeito, que pode sancionar e transformar o projeto em lei municipal ou vetar total ou parcialmente a proposta. E caso haja veto, os vereadores ainda podem analisar novamente a matéria e até derrubar esse veto, fazendo com que o projeto vire lei. Esse foi o Em Tramitação de hoje. Na próxima edição, a gente volta com mais projetos, explicações e informações sobre o que está sendo discutido na política de Três Corações. Porque o Em Tramitação é o espaço onde a cidade entende, acompanha e participa das decisões do município. Até a próxima!
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2: 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Um homicídio foi registrado na manhã desta quinta-feira no bairro Cinturão Verde, aqui em Três Corações. A vítima, um homem de 22 anos, foi morto a tiros próximo a um ponto de ônibus no momento em que descia de um fretamento. O repórter Ellison Gonçalves acompanha o caso e nos traz as informações apuradas até o momento.
3: Homem é morto a tiros no bairro Cinturão Verde, em Três Corações, na manhã desta quinta-feira. O crime aconteceu pouco antes das 7 horas da manhã, no entroncamento das ruas 1 e 2, próximo a um dos principais pontos de ônibus do bairro. Segundo as primeiras informações apuradas no local, a vítima, um jovem de 22 anos, teria acabado de descer de um ônibus de fretamento de uma empresa do município quando foi abordado por ocupantes de uma motocicleta. Testemunhas e moradores relataram que os suspeitos efetuaram vários disparos contra o jovem e fugiram logo em seguida. Equipes da Polícia Militar foram acionadas para realizar os primeiros levantamentos da ocorrência no local. Nosso repórter Zezinho Rodrigues conversou com o tenente Raí, da 16ª Companhia Independente da Polícia Militar de Três Corações, sobre as diligências da ocorrência e se já houve prisões. Vamos ouvir.
4: O tenente Raí, da Polícia Militar de Três Corações, ele vai falar também o que aconteceu de hoje no bairro Cinturão Verde, um homicídio. E vai falar para nós como é que está o andamento da operação, para poder dar satisfação à população, se como é que está algum preso, o que motivou esse homicídio. Bom dia.
5: Bom dia, Zezinho. Bom dia, ouvintes da rádio. Então, hoje no início da manhã a gente recebeu essa triste notícia de um indivíduo, né, que foi lesionado por disparo de arma de fogo no bairro Cinturão Verde. Então, de imediato, as equipes já deslocaram ao local e iniciaram todo o trabalho de levantamento, busca de informações para a gente tentar identificar esses autores. Infelizmente, a vítima não resistiu aos ferimentos, mas as equipes policiais já estão em campo, já estão trabalhando informações e muito em breve a gente vai dar uma resposta satisfatória à comunidade de localização e prisão desses envolvidos.
4: Você já pode informar para a gente o nome da vítima e também da pessoa que praticou o delito, o crime?
5: Ainda não podemos passar esse tipo de informação. Vamos manter essas informações, por enquanto, sem divulgação, mas assim que
4: a gente puder. Assim que tiver apurado, aí vocês vão divulgar, né?
5: Sim, assim que tiver informações, a gente vai lavrar o boletim de ocorrência, dando ciência à autoridade de polícia judiciária, para fins do prosseguimento da investigação e demais providências acerca do crime.
4: Os bairros Cinturão Verde, por exemplo, que aconteceu esse crime, preocupa os moradores? Já estava há pouco tempo um pouco violento, agora deu uma melhorada no bairro, de repente volta à tona?
5: Sim, infelizmente essa situação acaba causando uma comoção no bairro, né? Um bairro que inúmeras pessoas de bem, e sempre que ocorre um crime dessa magnitude, né, em qualquer lugar que seja, sempre causa uma comoção. Mas a polícia vai atuar de maneira preventiva e ações que visam reestabelecer a sensação de segurança no bairro.
4: Então vamos aguardar aí a resposta de vocês, assim que terminar o trabalho de vocês. Muito obrigado e bom trabalho.
5: Muito obrigado, Zezinho. Bom trabalho a todos. Bom dia.
3: Uma informação complementar devido ao caso. Segundo o secretário municipal de saúde, Rashid Gadbem, o posto de saúde do bairro Cinturão Verde optou por suspender os atendimentos na data de hoje. Ele conversou com a nossa repórter Betânia Machado e traz mais detalhes da decisão.
6: A respeito do funcionamento da unidade de saúde do bairro Cinturão Verde, hoje, né, quinta-feira, o posto ficará fechado. Será reaberto amanhã, sexta-feira, com funcionamento normal, devido, infelizmente, ao ocorrido, houve um homicídio próximo ao posto. Então, até para a segurança, né, dos servidores que ali trabalham, da própria população, o posto retornará os seus atendimentos amanhã, dia 29. Então, até para a segurança, né, dos servidores que ali trabalham, da própria população, o posto retornará os seus atendimentos amanhã. Então, até para a segurança, né, dos servidores que ali trabalham, da própria população, o posto retornará os seus atendimentos amanhã. Então, até para a segurança, né, dos servidores que ali trabalham, da própria população, o posto retornará os seus atendimentos amanhã, dia 29 de maio.

Liga Brasileira de Xadrez, realizada na cidade de Paraguaçu, e conquistaram resultados, digamos, expressivos para o município. Os enxadristas tricordianos garantiram 4 troféus, além de 4 medalhas de Liga Brasileira de Xadrez, realizada na cidade de Paraguaçu, e conquistaram resultados, digamos, expressivos para o município. Os enxadristas tricordianos garantiram 4 troféus, além de 4 medalhas de ouro,

0: Enxadrista de Três Corações se destaca na etapa da Liga Brasileira de Xadrez na cidade de Paraguaçu. Enxadrista de Três Corações, do projeto de xadrez Mentes Brilhantes, participaram da etapa da Liga Brasileira de Xadrez na cidade de Paraguaçu no último dia 16 de maio de 2026. Os alunos do projeto, que é da Prefeitura Municipal de Três Corações, Secretaria Municipal de Educação, SEDUC, o projeto Mentes Brilhantes se destacou novamente com a conquista de 4 troféus de campeão, 4 medalhas de ouro e uma de prata e 3 de bronze. As premiações foram as seguintes: categoria Master, medalha de bronze para Cristiane Aparecida Guiar, que também é mãe de aluna do projeto Sofia Guiar, da categoria Sub-14. Categoria Sub-9 anos masculino, João Guilherme Martim Bonifácio, da categoria Sub-9 anos masculino, ele foi campeão, recebeu troféu, medalha de ouro e premiação em dinheiro. Categoria Sub-17 anos masculino, Pedro Lucas Mariano, que também recebeu um troféu, medalha de ouro e premiação em dinheiro. E nessa mesma categoria, Sub-17 anos masculino, medalha de prata para Jonas Ribeiro Fonseca. Categoria Sub-14 anos feminino, Alice Meneguzzi Brás, medalha de bronze. Categoria Sub-11 anos feminino, Letícia Meneguzzi Brás, na categoria Sub-14 feminino. E também troféu, medalha de ouro e premiação de dinheiro para Letícia Meneguzzi Brás, da Escola Municipal Orlando Rezende Andrade, que foi junto com a delegação. O município de Três Corações foi premiado, foi o grande destaque da competição também, mais uma vez, com o maior número de participantes, né? Enxadristas participantes. Então ele recebeu um troféu e uma medalha de ouro. Em segundo lugar ficou Varginha, que também recebeu um troféu e medalha de prata. Em terceiro lugar, o município com o maior número de enxadristas participantes foi Conceição do Rio Verde, com troféu e medalha de bronze. E a próxima premiação, o Três Corações, também foi premiado com o município com o maior número de medalhas conquistadas na competição. Recebeu também uma medalha e um troféu de ouro. Três Corações. Então, com esses resultados, Três Corações saiu como a grande vencedora da competição. Lembrando também que Três Corações, além do projeto Mentes Brilhantes, foi também com o projeto Três Corações e um Rei, e também atletas avulsos, né, que participaram da competição. Então, foi um conjunto da obra que fez com que Três Corações conquistasse essas premiações.
1: Bom, parabéns aos participantes do projeto pela dedicação, pelos resultados conquistados, né? Representando Três Corações em mais uma importante competição do xadrez regional. Parabéns. E a pista de skate de Três Corações recebeu no último fim de semana, aliás, um grande evento esportivo dentro da programação da Virada Esportiva 2026. A competição reuniu atletas de vários estados brasileiros, distribuiu premiações em dinheiro e marcou, segundo os organizadores, uma das maiores festas do skate já realizadas no município. A reportagem é de Zezinho Rodrigues e Betânia Machado.
2: O presidente da Associação Tricordiana de Skate, Cléo Costa, fez um balanço positivo do evento realizado durante a virada esportiva e destacou o envolvimento de empresas, apoiadores, secretarias municipais e voluntários na organização da competição.
3: Queria começar agradecendo a todo mundo, a todas as empresas, todos os patrocinadores. Tem pessoas que indiretamente fizeram uma parte absurda, eu não vou citar nome para não esquecer, mas tem pessoas dentro da administração, fora da administração,
2: da competição.
3: Queria começar agradecendo a todo mundo, a todas as empresas, todos os patrocinadores. Tem pessoas que indiretamente fizeram uma parte absurda, eu não vou citar nome para não esquecer, mas tem pessoas dentro da administração, fora da administração.
2: Da competição.
3: Queria começar agradecendo a todo mundo, a todas as empresas, todos os patrocinadores. Tem pessoas que indiretamente fizeram uma parte absurda, eu não vou citar nome para não esquecer, mas tem pessoas dentro da administração, fora da administração, um pessoal.

0: Deixei todo mundo muito à vontade ali, então foi um evento que realmente, para mim, como realizador de eventos há muito tempo na cidade, marcou demais, sabe? Foi muito legal mesmo.
1: A competição contou com participantes de mais de 50 cidades e representantes de estados brasileiros, incluindo Minas Gerais, São Paulo, Rio de Janeiro e Paraná. Entre os destaques tricordianos, Cléo ressaltou a participação da atleta Sofia Lewandowski, de apenas 12 anos, além de outros competidores locais que conseguiram um bom desempenho durante o campeonato.
0: Dezinho, eu quero destacar a presença de várias cidades, mais de 50 cidades, mais de 5 estados participando do nosso evento, né? São Paulo, Rio, Paraná, Minas Gerais em peso, né? Então isso aí ajudou demais, fez uma diferença absurda. E destaque tricordiano, Sofia Lewandowski, essa menininha é danada. Ela com 12 anos, ela faz mais que em cima do skate, ela, na categoria dela, ela andou de sobra, sobrou na competição, andou muito mesmo, arrebentou, né? Na categoria amador aí, a gente teve uma galera andando, né? A gente teve participação de várias pessoas que somaram muito com a gente. O Cauezinho arrebentou, passou para a final com a categoria mais alta do evento. Então fez uma diferença muito grande mesmo.
1: Apesar do alto nível técnico, o organizador explicou que a competição deste ano teve um formato mais festivo e, por isso, não serviu como etapa classificatória para as competições nacionais. Mesmo assim, o evento distribuiu cerca de R$15 mil em premiações, além de brindes e incentivo aos participantes.
0: Essa competição eu não homologuei como etapa vinculando vaga para o brasileiro. Essa edição eu fiz uma edição mais competitiva, com um formato diferente. Devido a esse formato diferenciado, a gente não consegue homologar para a etapa do nacional valendo vaga.
1: Nos dias que antecederam o
0: campeonato, essa edição eu fiz uma edição mais competitiva, com um formato diferente. Devido a esse formato diferenciado, a gente não consegue homologar para a etapa do nacional valendo vaga.
1: Nos dias que antecederam o campeonato,
0: essa edição eu fiz uma edição mais competitiva, com um formato diferente. Devido a esse formato diferenciado, a gente não consegue homologar para a etapa do nacional valendo vaga.
1: Nos dias que antecederam o campeonato, voluntários e

0: desportivas ao longo do último final de semana em Três Corações. Biltana Machado para o Cidade em Revista. 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
2: 12 horas.
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0: Meio-dia e um, minha gente, é hoje. Meu Deus do céu, Vila Fátima e Monte Verde abrem a noite das semifinais da Copa Bairrão Tropical. Na sequência, Tubia Futsal e São Jerônimo fazem um dos confrontos mais aguardados dessa competição. E para falar um pouco mais sobre isso, explanar sobre esse assunto, que entende, o repórter Elison Gonçalves traz os bastidores, as informações preliminares das partidas decisivas. Com a palavra, Elison Gonçalves.
1: Bom dia, Luiz Carlos. Bom dia para você, fã de esportes. Meio-dia e um. Um abraço para você, sintonizado no Corre da Bola Pesada. Luiz Carlos, torcedor e torcedora.
0: Meu Deus.
1: Faltam poucas horas para a grande decisão. Eu tenho andado nas ruas de Três Corações, né? Aí nos bairros, aqui no centro mesmo, o pessoal tem parado e comentado sobre a ansiedade, as quatro torcidas e também, né, outros torcedores que têm acompanhado o show de transmissão do canal da Tropical no YouTube sobre as partidas de hoje. Até que enfim chegaram, né, as semifinais, e é muito aguardado esses jogos. Eu tenho brincado nos bastidores aí com os torcedores nas ruas que parece que a Copa Bairrão Tropical é a mais aguardada que a Copa do Mundo. É mais aguardada que a Copa do Mundo, de tanta ansiedade aí que os torcedores, né, estão esperando acontecer. Então, acabou-se a espera, vamos contar só algumas horinhas, né, até chegar aí a grande noite, que a gente vai conhecer os finalistas, né, dessa Copa Bairrão Tropical 2026.
0: Finalmente.
1: E, Luiz Carlos, eu venho comentando aqui durante todo esse período aí de competição e venho reforçando aqui o sucesso que tá sendo essa edição 2026. O Bairrão Tropical, aliás, o Bairrão sempre teve tradição no calendário,
0: sim,
1: municipal,
0: sim,
1: mas agora, né, com a Rádio Tropical sendo a emissora oficial da competição, deu uma engrandecida a mais na competição. Hoje a gente chega, né, nos lares aí de todos os tricordianos, e não só nos lares, tá? Tem bares, tem restaurantes ligados, né, trailers, o pessoal tudo acompanhando esse show de transmissão, então assim.
0: Com som e imagem.
1: Exatamente.
0: Vida, duas coisas boas, uma só.
1: E com uma equipe de ponta, né, levando
0: também
1: emoção, que é importante demais a gente exaltar essa maratona. Vou ser sincero pra você, tá? Não é qualquer emissora que consegue pegar um campeonato e transmitir todos os jogos.
0: Olha.
1: Todos os dias, três,
0: caramba,
1: jogos por rodada, então a gente tem que exaltar o trabalho da nossa equipe de transmissão.
0: Com certeza.
1: Tanto a Leonara Padilha, a Moísa Mesquita, o Zezinho Rodrigues, a Tatiana Gentil, o JB, o Luiz Carlos, então assim, essa equipe envolvida aí por trás dessa competição é mérito sim pra nossa emissora e mostra, né, que o quão é importante esse trabalho multiplataforma que a Rádio Tropical tá fazendo, Luiz Carlos.
0: Sim.
1: Então assim, foi muito bem abraçado pela torcida, né, a gente teve está tendo, né, muita audiência e está sendo mais provada agora na fase final, tá?
0: Sim.
1: A audiência só aumentou. Então, vamos falar de bola rolando, vamos falar do jogo, que é o que interessa. Então, você tá cansado de saber, mas tem gente que não sabe ainda, torcedor, torcedora. Vou falar novamente os horários das partidas de hoje que você vai acompanhar ao vivo no canal
0: da
1: Tropical.
0: Isso é importante, tem sempre gente perguntando aqui.
1: Então, hoje a bola pesada começa a rolar às 19h com um jogaço entre Monte Verde e Vila Fátima. E eu vou relembrar você aí, né, que esqueceu um pouquinho

0: da campanha das equipes, né? A gente sabe que ficou para trás esse scout, né? Esse retrospecto, mas é bom, importante a gente contar pro torcedor, principalmente para quem começou a acompanhar agora, como que as equipes chegaram. Então vamos falar um pouquinho da equipe do Monte Verde, que fazia parte aí, né, do grupo B, se classificou em segundo lugar, né, do grupo B com 14 pontos, e aí com uma somatória de 4 vitórias, 2 empates, e a equipe, Luiz Carlos, até agora tá invicta, não teve nenhuma derrota. Caramba. Desde a fase de grupos, e é uma equipe que fez muitos gols e tá entre as melhores defesas da competição, tá? Parabéns, a equipe do Monte Verde marcou 21 gols e sofreu apenas 2. É muitos jogos para tomar 2 gols, então é uma equipe assim que tem um setor defensivo de primeira.
1: Surpreendente.
0: De muita qualidade e que, né, é um dos fatores aí que trouxe a equipe até aqui. Lembrando que a equipe do Monte Verde é a quinta vez consecutiva, é a quinta temporada seguida que chega nas semifinais. Eu venho falando aqui que é uma equipe que, se tem uma fórmula para chegar no mata-mata, essa equipe sabe chegar lá. E o adversário do Monte Verde hoje, vamos relembrar um pouquinho da campanha do Valente Vila Fátima. Eu tenho uma história para contar do Vila Fátima aqui, pro torcedor que não sabe. Luiz Carlos, é uma equipe que no começo da temporada não tava conseguindo treinar. Inclusive, teve uma entrevista aqui que ficou marcada, né, de um dos jogadores aí, da equipe do Vila Fátima, a respeito de ter a equipe, mas a equipe não ter quadro para treinar no bairro. Inclusive cobrou, né, o poder público, que tem muitos bairros aí que tá na competição que tem quadra para treinar e eles não têm. Enfim,
1: foi uma ficaram entrevista. Literalmente parados.
0: Sem eles treinar? Se encontravam, conversavam, mas não tinha treino,
1: poxa,
0: né? Então,
1: vida.
0: Assim, isso é um marco para a equipe, né? Não jogar uma competição sem treinar. Então vamos falar um pouquinho da campanha do Vila Fátima, que também era do grupo B, se classificou em terceiro lugar, inclusive ficou à frente de algumas equipes que eram consideradas favoritas do grupo. Foram 4 vitórias, não empatou e teve 2 derrotas. É uma equipe que faz bastante gol, fez 20 gols e sofreu 17. Porém, a defesa é muito frágil e falta um pouquinho aí, né, de equilíbrio nesse setor. Nas oitavas de final, voltar um pouquinho no Monte Verde lá, a campanha foi a seguinte: o Monte Verde passou pelo Boaventura por 7-0 e a equipe, e nas quartas de final, o Monte Verde passou pelo Retirinho num jogo apertadíssimo e venceu nos pênaltis por 4-1. Já o Vila Fátima, nas oitavas de final, teve um empate num jogaço contra o Coab, passou nos pênaltis por 4-3. E foi assim, uma penalidade muito emocionante, aonde o Índio, um dos principais jogadores da Coab, perdeu um pênalti, ficou muito emocionado no final. Então, assim, foi um jogo aonde os jogadores do Vila Fátima vibrou muito. E nas quartas de final, a equipe do Vila Fátima fez o melhor jogo deles na competição, aonde venceu um dos favoritos e um dos times mais tradicionais da competição, que é a equipe do Bandeirantes, por 3-1, chegando à semifinal. Então, esse é o confronto das 19h. Eu trouxe para você aqui um pouquinho da campanha dessas equipes, e vai ser um embate de duas equipes que jogam muito em cima, duas equipes muito ofensivas. E a gente vai ver um jogão, vai ver um jogão. A gente sabe que nessa fase acaba-se o favoritismo, né? Que o que vale agora é jogar com raça, não vale número, é quem entrar melhor, errar menos para fazer a diferença.
1: Então hoje, 19h, Vila Fátima versus Monte Verde.
0: Monte Verde.
1: Essa é a abertura.
0: Exatamente. Uhum. E às 20h, Luiz Carlos, nada mais, nada menos que Tubia Futsal e São Jerônimo. A gente tá colocando uma expectativa nesse jogo, porque são as duas equipes mais técnicas, mais qualificadas, tanto de grupo quanto individual. São as equipes que têm jogado o melhor futsal dentro de quadra, e assim, vem se falando, os torcedores, nos bastidores, que as duas equipes não foram testadas até aqui. Então, agora vamos ver o teste entre as duas aí, né? Quem vai sair vitorioso.
1: Sim.
0: Vamos lembrar um pouquinho, então, da campanha, né? Da equipe do Tubia Futsal, que fazia parte do grupo A, tá? Se classificou como líder invicto, jogou 6 jogos dentro do grupo e venceu as 6 partidas e marcou 24 gols e sofreu 3. É uma equipe muito equilibrada nos dois setores, é uma equipe também que faz muitos gols e sofre poucos, né? É uma defesa muito eficiente, assim como um ataque, também está entre aí, né, as defesas menos vazadas da competição. Nas oitavas de final, seguindo a campanha, o Tubia Futsal eliminou o Vila Resende com uma goleada de 5-0. e na quarta de final pegou aí o Triângulo, né? Que fez um jogo duro contra a equipe do Tubia Futsal, jogou muito bem a equipe do Triângulo, que foi uma das revelações dessa temporada, é uma equipe que, se for falar de histórico, de tradição, não tinha muito na competição e encarou de igual o Tubia Futsal, mas o Tubia Futsal e na qualidade individual e na parte técnica acabou superando e vencendo o Triângulo por 3-0 e chegando na semifinal. A campanha do adversário do Tubia Futsal, o São Jerônimo, também foi uma das melhores campanhas, né, da competição, do campeonato, também fazia parte do grupo B, se classificou como líder invicto com 5 vitórias, porém eles empataram um jogo. Marcou 37 gols, é o melhor ataque da competição, Luiz Carlos, é um time que sabe fazer gol. Os jogadores, Souza, Peixe, é os caras que cheira gol literalmente.
1: Caramba, hein?
0: São muito ofensivos e assim, sofreu 2 gols, é o melhor ataque e a melhor defesa da competição, a gente pode falar até aqui, né? Então assim, vai ser um jogaço. Nas oitavas de final, a equipe do São Jerônimo venceu por 4-0 Nova Três Corações 2 e encarou o Cinturão Verde num jogo que prometia muito. O Cinturão Verde sentiu o nervosismo da partida e aí a equipe do São Jerônimo, na técnica, na qualidade individual, no grupo ali, se sobressaiu e venceu essa partida por 2-1. Então, essas são as campanhas de Tubia Futsal e São Jerônimo que vão se encontrar hoje num jogaço que promete às 8 da noite. Lembrando, eu venho reforçando aqui, né, que a equipe do Tubia quanto do São Jerônimo, eu venho acompanhando as duas, todas as equipes, né, desde o início da competição, treinos, falando com o técnico, com os atletas, com os torcedores, acompanhando. Essa semana eu fui ver alguns treinos e assim, você vê a organização das duas equipes, por isso que o holofote tá voltado para os dois, que são grandes favoritos e acabaram se encontrando na semifinal. Inclusive alguns torcedores aí, né, pontuavam, né, porque a gente sabe, né, que o esporte a gente vive de especulação, Luiz Carlos, e muitos torcedores especulavam que as duas equipes chegariam na final, mas os deuses do futsal da Copa Bairrão Tropical quis que os dois se encontrassem na semifinal e vai ser um jogaço, tá?
1: Não tenho dúvida.
0: Vai ser um jogaço. A expectativa dos torcedores aqui, né, já fiquei sabendo de bastidores que alguns bairros vão fretar ônibus para levar a torcida, né, para o ginásio. Então, certeza que é casa cheia e fica aquele recado, né, Luiz Carlos? Pessoal, vamos assistir ao jogo.
1: Isso.
0: Vamos torcer, vamos apoiar. Sabe, se tiver que vaiar o seu time, né, caso você queira vaiar, mas que se mantenha nas arquibancadas e um respeito com quem está na arquibancada e com os atletas também. E assim, gente, a Copa até aqui não teve nenhum incidente grave.
1: Grave, não,
0: né?
1: Teve. Não,
0: a gente
1: teve.
0: Tá tendo muita família, a gente tá tendo muita criança, então não vamos manchar a competição agora, nessa
1: tá
0: fase
1: chegando
0: final.
1: No final. Exatamente.
0: A gente sabe que muitos torcedores, né, vivenciam essa paixão, acompanham o clube, né? Vai
1: os
0: torcer.
1: Os ânimos ficam acirrados, né, cara?
0: Exatamente, mas a gente não pode deixar isso extrapolar
1: não
0: ali, né?
1: Não tenho dúvida.
0: Extrapolar, então vamos manter tanto os atletas que estão acompanhando a gente aqui, um abraço, né, para os técnicos, para os jogadores que acompanham o Corda Bola Pesável, eles, cara, eles ficam ouvindo, eles mandam mensagem para comentar, né, tudo que a gente fala aqui, então um abraço aí para os técnicos, para os atletas e também para os torcedores. Então, pessoal, vamos torcer, né? Vamos na paz, vai, apoia o seu time, canta, aplaude, apoia até o final. Acabou. Se a sua equipe não se classificar, gente,
1: isso
0: vamos
1: aí
0: manter o fair play esportivo, tanto
1: exato
0: dentro de quadra, porque os atletas têm mantido o fair play.
1: E na saída.
0: Exatamente. A gente viu equipes que não tinham nem chance de classificar mais, foram até o final da competição. A gente não teve agressão dentro de quadra, não teve agressão arbitragem, não teve nada disso. Então, se os atletas estão cumprindo o fair play esportivo,
1: isso,
0: então vamos cumprir esse fair play também na arquibancada, né? Vamos manter o respeito, vamos manter ali no ambiente, sabe, saudável, pra você mesmo torcer em paz e a gente não manchar a competição. Então, pessoal, hoje vamos para o ginásio, vamos acompanhar a partir das 7 da noite. E pra você, torcedor e torcedora, fã de esportes, que não vai poder, Elson, não tem como, tô trabalhando, tô na faculdade, tô em casa, não dá? É claro que o canal da Tropical, né, com a nossa equipe de transmissão, vai levar pra você com imagem e som né, o melhor da semifinal. Então você vai poder acompanhar ao vivo no canal da Tropical com a nossa equipe a partir das 7 da noite esses dois jogaços. Às 7 da noite, Monte Verde, Vila Fátima, e às 8 da noite, Tubia Futsal São Jerônimo. E amanhã, eu e Luiz Carlos estaremos aqui no Corre da Bola Pesada para trazer para vocês quem foram os classificados para a grande final, para a grande decisão.
1: Grandes surpresas nos aguardam hoje. Vamos lá. Muito obrigado, Elisson Gonçalves. Considerações finais agora do esporte.
0: É isso, eu deixo esse recado, tá? Vamos torcer em paz, vamos pro ginásio, tá, pessoal? E vamos apoiar a sua equipe e manter o que tá sendo a competição a respeito aí, né, de paz, de amizade e espírito esportivo entre as torcidas, entre os atletas, que a gente quer ver é a bola rolar, a gente quer ver, né, a Copa Bairrão sendo abrilhantada como sempre foi durante todos esses anos.
1: Sem dúvida nenhuma. Obrigado, Elisson Gonçalves, voltando amanhã ao vivo conosco aqui no Cidade Revista para mais detalhes após esse jogo aí que nós vamos ver, né, os resultados aí amanhã. O comentário vai ser muito importante. 12:15, assim nós encerramos aqui pelo menos a minha parte na edição do Jornal Cidade Revista. Calma que o Cidade Revista não terminou. Lembrando que as principais notícias e destaques apresentados hoje, você acompanhou também o nosso site, você acompanha no site radiotropical.net. Agora fica com a apresentação das notícias do Complexo Policial. O repórter Donizete de Almeida já está com certeza preparado e na sequência acompanhamos aí o programa Comando 95 com a apresentação da Betânia Machado. Uma ótima tarde a todos, muito obrigado pela companhia, até amanhã. Hoje, logo mais às 19h, tem Flash Hits, o som dos grandes amores, comigo até mais tarde.
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2: Jovem foi assassinado no bairro Cinturão Verde em Três Corações. Colisão entre caminhões de leite e de gado deixa motorista preso às ferragens na rodovia MG-184. Homem é preso com 4 espingardas na zona rural de São Sebastião do Paraíso. Abordagem a motociclista resulta em apreensão de drogas em Lava Jato, em Ouro Fino. Professora da Unifal está desaparecida em Alfenas. Polícia investiga a causa de incêndio que destruiu caminhonete em Três Pontas.
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2: Jovem foi assassinado no bairro Cinturão Verde, em Três Corações. O crime aconteceu nesta manhã, no bairro Cinturão Verde, em Três Corações. O corpo da vítima, de 23 anos, foi encaminhado para o IML. Até o encerramento desta matéria, a ocorrência estava em andamento. Colisão entre caminhões de leite e de gado deixa motorista preso às ferragens na rodovia MG-184. Na manhã de ontem, o Corpo de Bombeiros de Alfenas atendeu a uma colisão na rodovia MG-184, perto de Conceição da Aparecida, envolvendo um caminhão carregado com bovinos e outro carregado com leite. O motorista do caminhão de leite sofreu ferimentos graves, ficou preso às ferragens, foi desencarcerado pelos bombeiros e levado para o Hospital de Conceição da Aparecida. Já o motorista do caminhão de gado sofreu ferimentos leves, foi socorrido por populares e levado para o mesmo hospital. Os bombeiros retiraram os animais da carroceria tombada e os levaram para um local seguro. Eles não ficaram feridos. Homem é preso com 4 espingardas na zona rural de São Sebastião do Paraíso. Um homem de 57 anos foi preso pela Polícia Militar do Meio Ambiente por porte ilegal de arma de fogo na zona rural de São Sebastião do Paraíso. Dentro do carro que ele dirigia, os policiais encontraram uma espingarda e 7 munições, dando sequência à ocorrência. Os policiais foram à casa dele e lá encontraram outras 3 espingardas e mais munições escondidas atrás de um guarda-roupas. O homem foi conduzido para a delegacia de plantão, juntamente com as armas e munições apreendidas. A abordagem a motociclista resulta em apreensão de drogas em Lava Jato, em Ouro Fino. Uma equipe da Polícia Militar abordou um motociclista que estava saindo de um Lava Jato em Ouro Fino e encontrou uma porção de cocaína com ele. Os policiais fizeram uma revista no local e encontraram mais drogas, uma balança de precisão, dinheiro supostamente oriundo do tráfico e 3 celulares que serão periciados para saber se tem mais gente envolvida. Um suspeito foi preso e encaminhado para a delegacia de plantão. A professora da Universidade Federal de Alfenas, Unifal, Tisa Pavan Surpreso, de 48 anos, está desaparecida em Alfenas desde a última sexta-feira. As forças de segurança, familiares e amigos estão fazendo buscas. Polícia investiga a causa de incêndio que destruiu caminhonete em Três Pontas. A polícia de Três Pontas está apurando as circunstâncias de um incêndio em uma caminhonete ocorrido ontem de madrugada na cidade. O veículo estava estacionado e ficou totalmente destruído. Moradores tentaram apagar as chamas usando baldes e mangueiras. A Polícia Militar atendeu a ocorrência e, segundo a proprietária, ela não possui desavenças com ninguém. Encerrando o programa Cidade em Revista desta quinta-feira, agradeço a sua audiência, desejando uma boa tarde. Na sequência, você fica com o programa Comando 95. Cidade em Revista volta amanhã às 11 horas.
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3: Muito boa tarde, Três Corações e região. Sejam muito bem-vindos, tá no ar o Comando 95. Este programa maravilhoso que dá voz aos nossos...

0: vários assuntos para comentar com vocês. A gente trouxe uma fala do presidente lá do Oceanato, Antônio Frederico Ozanam, para reforçar o pedido de ajuda da população, para conseguir manter, né, os atendimentos e a estrutura da instituição aqui em Três Corações. Também trouxemos uma matéria sobre a colheita do café, que está movimentando contratações aqui na região. E o engenheiro agrônomo veio alertar os produtores sobre algumas regras trabalhistas. No Ar de Notícia, também trouxemos que o morador do bairro Amadeu Miguel, moradores, né, do bairro Amadeu Miguel, vivem em clima de medo, com cães soltos atacando crianças e animais. E também vamos comentar brevemente, né, que comanda para ser um ambiente mais leve. Mas não tem como a gente deixar de falar que hoje de manhã, nessa quinta-feira, um homem foi morto a tiros lá no bairro Cinturão Verde. E também trouxemos a fala da nossa secretária municipal de desenvolvimento social, Elisa Paula Vilela, para agradecer pela campanha do agasalho, né? A gente já conseguiu arrecadar quase 600 quilos de doações, muito bacana. E também temos alguns comentários sobre o esporte, conversamos com o Caio Costa, que falou um pouquinho como foi a parte do skate lá na virada esportiva que a gente teve no último final de semana. E Três Corações brilhou na Liga Brasileira de Xadrez, conquistando troféus e medalhas lá em Paraguaçu. Então, esses e outros assuntos a gente comenta hoje aqui ao longo da nossa programação. Então, chega mais, aumenta o volume, vem comigo, que o comando tá só começando, com muita informação, opinião e, claro, sempre aquela dose de música boa para animar a sua tarde de quinta-feira. E vamos aos aniversariantes do dia.
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0: E quem completa mais um ano de vida nesse dia 28 de maio é a Isabelle da Silva Faustino, lá no Jardim Paraíso. O Cássio Antônio Cassinho, do Portão de Cambuquira. Maria Aparecida Correia de Souza, do Vila Nossa Senhora de Fátima. A Maria Aparecida Silva Mariano, da Fazenda do Peão. Cleicilene Brilhante Garcia, no Nossa Senhora Aparecida. E o Jefferson Fonseca Severino, lá no Taquaral. Então, feliz aniversário a todos aqui da minha lixinha e a todos os outros aniversariantes deste dia 28 de maio. Muitas felicidades, paz e sucesso para todos vocês.
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0: Estamos de volta com mais Comando 95. E o meu querido Diego, lá da Nova TC, já passou por aqui, falou boa tarde, Betânia, tô na sintonia, minha amiga. Manda um alô pra todos os meus amigos em geral, beleza? Um abraço. Então, um alô para os amigos do Diego, um abraço para você, meu querido, obrigado por estar ligadinho aqui no Comando. E o Tarcísio já apareceu, hoje apareceu cedo. Bom, diz o Tarcísio, eu vou começar com esse assunto mais sério, gente, que não tem como comentar. Que, na verdade, eu vou contextualizar primeiro. Que hoje a gente recebeu a triste notícia, logo pela manhã, que um homem foi morto a tiros lá no bairro Cinturão Verde. E o crime aconteceu um pouco antes das 7 horas da manhã, no entrocamento das ruas 1 e 2, próximo ao ponto de ônibus do bairro e próximo ao PSF ali do Cinturão Verde, né? E segundo as primeiras informações que a gente teve, que foi apurado lá no local, a vítima era um jovem de 22 anos. Ele teria acabado de descer do ônibus e de fretamento de uma empresa do município quando ele foi abordado por ocupantes de uma moto. E as testemunhas e os moradores relataram que suspeitos, eles efetuaram vários disparos contra o jovem e fugiram logo em seguida, né? As equipes da polícia foram acionadas e estavam lá no local realizando os primeiros levantamentos da ocorrência. Aí o Zezinho Rodrigues conversou com o tenente Raí, da 16ª Companhia Inteligente da Polícia, que falou um pouco das informações que eles tinham até aquele momento, né? Tudo estava muito inicial sobre como estava o andamento das ocorrências. E a nossa equipe está acompanhando o caso, está em contato direto com as autoridades para atualizar as informações, né, da investigação. E aí, uma informação complementar, que até eu que consegui, eu fui conversar com o nosso secretário municipal de saúde, o Rachid Gadibem, sobre o funcionamento do posto de saúde do bairro do Cinturão Verde. E eles optaram, gente, por suspender os atendimentos nessa manhã pela proximidade com o local onde aconteceu o crime. Aí o Tarcísio manda a seguinte mensagem: boa tarde, tenho alguns questionamentos sobre o PSF do Cinturão. O ocorrido foi na rua e não tem nada a ver com o PSF, então qual o sentido de fechar? E outra coisa, o que vão fazer com o pessoal que já estava com consulta marcada e muitas das vezes perdeu até o dia de trabalho? Bom, Tarcísio, vamos lá. O sentido de fechar é em respeito ao fato ocorrido, né? A gente sabe que um crime desse porte é tão sério, tão chocante, com certeza vai abalar quem presenciou aquela cena. Então, nada mais justo do que ter um pouco de humanidade no momento desses e respeitar os profissionais que estavam lá, que tiveram que presenciar, enfim, todo o susto, né? E a comoção, porque não é, gente, não é fácil, acho que pra ninguém assistir uma pessoa sendo vítima de um homicídio. Então, eu acredito que a gente tem que respeitar esses momentos, compreender a decisão do PSF de fechar as atividades por um dia, amanhã vai retornar. E acredito que quem estava com o agendamento marcado vai ter a oportunidade de reagendar. Nesse caso, a gente também tem que contar com a colaboração dos patrões, né? Das pessoas que empregam, que deixaram o dia, a pessoa sair para ir no médico, que entendam que foi uma situação completamente atípica, completamente fora do controle do trabalhador, né? Então é um momento que todos nós devemos ser humanos, entender que foi uma notícia muito triste, um crime horrível, né? Então a gente tem que ser mais empático, mais humano e mais compreensivo em momentos como esse. E não acredito que a prefeitura teve a ação incorreta, né, de fechar o PSF por um dia, justamente pelo ocorrido, pela proximidade. Temos outras opções aqui na cidade, e é uma questão de um dia, né? Então, eu acho que quem tinha consulta marcada, a gente entende o transtorno, realmente é complicado, principalmente pro trabalhador, que às vezes tirou o dia para fazer isso, mas não é nada que não dê para reagendar, né, e conseguir solucionar. Com certeza as equipes terão um atendimento especial a essas pessoas que provavelmente perderam, né? Mas, Tarcísio, esse é o momento da gente preocupar mais com o bem-estar de todos. É um assunto muito delicado, um crime bárbaro, e a gente espera que a polícia consiga fazer o seu trabalho e procure o responsável, que a pessoa responda pelos seus crimes, que eu acho que é o mais importante em uma situação como essa. Bom, dito isso, ainda temos alguns minutos antes do intervalo. Hoje a gente trouxe a fala da nossa secretária municipal de desenvolvimento social, a Lisa Paula Vilela, que veio reforçar um agradecimento à população tricordiana pela participação da campanha do agasalho, que foi promovida pela prefeitura por meio da CEDES, né? Essa mobilização ganhou força nesse último sábado, que a gente teve o dia D da campanha, e eles conseguiram arrecadar mais de 600 quilos de doações aqui no nosso município. Ela, a Lisa Paula, né, destacou a adesão que a nossa comunidade tricordiana tem nessas campanhas, né? E afirmou que esse resultado mostra exatamente isso, o espírito de solidariedade da nossa população, principalmente agora, durante esse período de frio. E até o momento, então, foram arrecadados 133 quilos de peças entre agasalhos, cobertores, roupas e calçados. E essas doações vão ser destinadas também às famílias de situação de vulnerabilidade social e também para instituições socioassistenciais aqui da nossa cidade. E a secretária fez questão de ressaltar que cada doação representa acolhimento, proteção e dignidade para as pessoas que enfrentam dificuldades neste período do ano, né? E também aproveitou para agradecer o apoio dos voluntários, dos parceiros e de todos os moradores que participaram dessa campanha. Mas, apesar desse resultado positivo, né, a campanha continua em andamento, viu, gente? Para quem ainda quiser doar, ainda dá tempo, vai seguir até o dia 31 de julho. As doações podem ser entregues nos pontos de coleta, que estão instalados no CRAS do Jardim Paraíso, no Parque Jussari, no Rio do Peixe, além do Curumim, do Parque das Colinas, na unidade do Bolsa Família e também na sede da Prefeitura de Três Corações. Então a gente deixa aqui o convite para quem ainda não doou e puder doar, abraçar essa campanha, e a todos os outros ouvintes que participaram do Aro, a gente deixa o nosso agradecimento também para fazer essa campanha a melhor possível e ajudar o maior número de pessoas, principalmente agora, nesse ambiente, nesse tempo, né, frio, que a tendência é só piorar. Então é muito bacana ver toda essa união da nossa sociedade. Dito isso, vou para mais um intervalo e daqui a pouquinho eu tô de volta com os demais assuntos do dia. Não sai daí.
1: 13 horas. RadioTropical.net informou a hora certa. 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
1: Cidade Revista. 28 de maio de 2026. Leishmaniose preocupa autoridades de saúde e médica veterinária orienta sobre prevenção dentro de casa. Ancianato Frederico Ozanam reforça pedido de ajuda para manter atendimentos durante o inverno. Colheita do café movimenta contratações e produtores recebem alerta sobre regras trabalhistas. Festa Junina da Matriz Sagrada Família chega à 18ª edição em Três Corações. Tribo e Festa da Santíssima Trindade começam hoje no Jardim das Acácias. Moradores do Amadeu Miguel relatam medo com cães soltos atacando crianças e animais. Campanha do Agasalho arrecada quase 600 quilos de doações em Três Corações. Homem de 22 anos é morto a tiros no bairro Cinturão Verde. Projeto de xadrez Mentes Brilhantes conquista troféus e medalhas em Paraguaçu. Evento de skate reúne atletas de mais de 50 cidades durante a virada esportiva. Semifinais da Copa

0: o ginásio Pelezão nesta quinta-feira.
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1: Estamos de volta com mais Comando 95 e ela, dona Fera do bar, apareceu aqui. Fala comigo, minha querida.
2: Betânia, boa tarde.
1: Boa tarde.
2: Por favor, hoje é aniversário do meu neto, do Ender Volvença.
1: Olha!
2: Manda um abraço pra ele, pra mim, fazendo favor. Parabéns. Tudo de bom pra
1: Pode
2: ele.
1: Deixar.
2: Que lá ele ouve a gente também, em São Paulo. Tá bom? Vou mandar pra todos os ouvintes. Minhas amigas, minhas primas, pra todos.
1: Um abraço pra você, minha querida Vera. Obrigada pela sua mensagem. Só deixar um abraço especial pro neto da Vera. Eu entendi o Wendel, né? Do Envolvência lá em São Paulo. Feliz aniversário pra você. Muita paz, saúde, sucesso. Bom, vamos falar de esporte, né, gente? Falar de assuntos mais leves, já que a gente começou o programa com assuntos mais pesados. E hoje a gente trouxe a matéria com o Cléo, que falou sobre o evento de skate que teve lá no Parque Dondinho, junto com a Virada Esportiva 2026. E reuniu atletas de mais de 50 cidades. E tivemos representantes de vários estados brasileiros. É, a programação do Festival de Skate, né, integrou, como eu falei, as diferentes modalidades esportivas que a gente teve ao longo do final de semana lá no Parque Dondinho, com várias competições, apresentações e atividades voltadas, né, para esse mundo do esporte e do lazer. O Cléo Costa, para quem não sabe, ele é presidente da Associação Tricordiana de Skate e ele fez um balanço bem positivo do evento. E disse, e aproveitou, né, para agradecer todo o envolvimento de empresas, patrocinadores, as secretarias municipais e também os voluntários na organização da competição. É, bom, além da a competição, na verdade, ela teve representantes daqui de Minas Gerais, do estado de São Paulo, do Rio de Janeiro e do Paraná, e além de atletas de dezenas de outros municípios, né, brasileiros. Aí a gente questionou, né, pra ele sobre os destaques tricordianos e ele citou a atleta Sofia Lewandowski, que a gente já fez matéria aqui com ela, já relatamos alguns feitos dessa menina de 12 anos e que o Cléo disse que teve um desempenho de destaque na sua categoria. E também outro nome lembrado pelo organizador, que a gente sempre fala aqui também, é o Caê Augusto, que conseguiu classificação pra final da categoria, na principal, da sua categoria principal da competição. E apesar desse alto nível técnico, né, que a gente teve lá dos competidores nessa competição específica, o Cléo explicou que o campeonato teve um caráter mais festivo nessa edição. Não serviu como uma etapa classificatória para as competições nacionais. Foi mais numa confraternização, mas ele disse que foi muito bacana. E mesmo sem essa pontuação oficial para circuitos maiores, o evento distribuiu aproximadamente R$15 mil em premiações, além de brindes e incentivos aos participantes. E ele diz também que a interação do público com os atletas que estavam competindo também foi um dos pontos positivos observados durante toda a programação desse evento, né? Aí ele também aproveitou para agradecer, porque nos dias que antecederam o evento, os voluntários e apoiadores participaram de um trabalho de revitalização lá da pista de skate que é utilizada na competição. Eles fizeram serviço de pintura, reparos estruturais e a manutenção lá do espaço para poder receber esses atletas. Foi como o Cléo falou, né? Além de ter conseguido esse feito, né, ficou tudo muito bonito para a competição. Agora os atletas daqui poderão continuar usufruindo da pista bonita, toda com essa manutenção feita, né? Ele falou que provavelmente uns 6 meses essa pintura ainda dura, né? E realmente é um espaço muito bacana lá no Parque Dondinho, que merece toda essa atenção para os nossos atletas, principalmente que temos nomes, né, de tricordianos sempre se destacando, principalmente o Cauê Augusto e a Sofia Lewandowski. Então a gente deixa a parabenização para os nossos pequenos atletas, né? E ele aproveitou também para agradecer o apoio de toda a população que foi lá prestigiar, dos voluntários e principalmente dos jovens atletas que participaram da competição. Ele disse que também teve muito auxílio para organizar, para limpar, para revitalizar, né, o espaço de uma forma geral, né? Então, muito bacana a gente falar, a gente sabe que aqui em Três Corações a gente é uma cidade, né, conhecida pelos talentos no mundo esportivo. É até um questionamento que a gente tem muito, né, de explorar mais esse lado, de ter mais incentivo, principalmente por ser a cidade, a terra do Rei Pelé, né? E a gente tem que lembrar que tem além do futebol também, então, desses esportes como o skate, o vôlei, enfim, sempre devemos enaltecer e incentivar esses atletas a continuar nessa trajetória bacana que eles estão construindo e levando, né, o nome de Três Corações para vários lugares. E é muito bacana também ter essa competição no nosso território, né, no nosso espaço, para que os outros tricordianos consigam acompanhar de perto, prestigiar o evento. A virada esportiva, né, teve muita movimentação, muita gente estava lá presente. E a gente tem pessoas como o Cléo que ajudam nessa organização, incentivam esses pequenos atletas a competirem mesmo, estarem lá crescendo no esporte. É muito bacana e merece toda a nossa parabenização. Que venham, né, mais eventos como esse.

0: nosso quadro Rádio Notícia. E dessa vez, para variar, um assunto um pouco polêmico, né? Que envolve duas questões que sempre geram muita discussão, que é a questão da proteção animal e segurança pública. Tivemos reclamações lá dos moradores do bairro Amadeu Miguel pelo aumento de cães soltos e estão pedindo providências, né? Aqui em Três Corações. Mas no próximo bloco a gente entra nesse assunto com mais detalhes para vocês poderem comentar também, né? E vamos falar um pouquinho sobre o café, que a colheita do café está movimentando os produtores aqui da nossa região. E a gente trouxe uma fala do produtor rural para poder falar sobre alguns pontos de atenção, né, em relação à contratação de trabalhadores rurais. Não sai daí que daqui a pouquinho eu tô de volta.
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1: Estamos de volta com mais Comando 95. E, gente, hoje o Tarcísio, ele está atacado, né? Ele está querendo causar. Ele mandou a seguinte mensagem: vamos falar de esporte, Neymar machucou. Ô Tarcísio, em minha defesa, primeiramente, o foco deste programa e do Cidade Revista é no âmbito municipal. Então eu vou me livrar de falar de Copa do Mundo. Até porque falar com fã de Neymar é mais perigoso que falar com de política, viu? E olha que eu gosto de falar de política. Não vou nem entrar nesse mérito, que a confusão já que foi, né? Neymar vai ser convocado, não vai ser convocado, toda aquela expectativa, agora ele machuca. E eu não quero nem comentar sobre o assunto, porque tem muitos fãs e já basta os hate de política, já tá ótimo aqui na conta dessa apresentadora. Mas, como você falou, vamos falar de esporte, mais esporte envolvendo o nosso município, que é o que importa, né? Que alunos do projeto de xadrez Mentes Brilhantes representaram nossa cidade em mais uma importante competição estadual e eles conseguiram resultados de destaque durante uma etapa da Liga Brasileira de Xadrez, que aconteceu no último dia 16 de maio na cidade de Paraguaçu. E a delegação tricordiana participou da competição, né, com alguns alunos vinculados ao projeto desenvolvido pela Prefeitura de Três Corações por meio da Secretaria Municipal de Educação. A gente trouxe hoje a fala do professor Anderson Herculano e ele disse que os enxadristas conquistaram 4 troféus, 4 medalhas de ouro, 1 medalha de prata e 3 medalhas de bronze ao longo do torneio. E entre os destaques, né, individuais da competição está a Cristiane Aparecida Guiar, que conquistou medalha de bronze na categoria Master. No sub-9 masculino foi o João Guilherme, que ficou com o título de campeão, recebeu troféu, medalha de ouro e premiação em dinheiro. Na categoria sub-17 do masculino, o Pedro Lucas Mariano também garantiu o primeiro lugar com troféu, medalha de ouro e premiação financeira. E na mesma categoria, o Jonas Ribeiro Fonseca conquistou a medalha de prata. No feminino, a Alice Meneguzzi Braz ficou com a medalha de bronze na categoria do sub-14. E a Letícia Meneguzzi Braz também se destacou, que ela conquistou o troféu, medalha de ouro e premiação em dinheiro na competição. Então já deixo meu parabéns a todos os campeões, né? Todos eles ganharam medalhas representando a nossa cidade. E além desses resultados individuais, a nossa cidade recebeu a premiação com o município com o maior número de participantes da competição, superando as cidades como Varginha e Conceição do Rio Verde. E também fomos premiados pelo maior número de medalhas conquistadas durante o torneio. E o Anderson comentou com a gente que, além dos alunos do projeto Mentes Brilhantes, a delegação também contou com participantes do projeto Três Corações é um Rei. E bom, também com esse desempenho, né, alcançado em Paraguaçu, Três Corações voltou a se destacar no cenário regional do xadrez escolar e esportivo, consolidando, né, esses projetos desenvolvidos no município como referência dessa modalidade. Então, gente, muito bacana, né, a gente falar sobre isso aqui, porque, como eu falei até na última matéria sobre esportes, né, a nossa cidade é muito conhecida por esse avanço que a gente tem, esse avanço não, esse número grande de tricordianos, né, que se destacam aqui na nossa cidade. E a gente tem que reconhecer, o xadrez é um esporte, né, que vai muito além do jogo, trabalha raciocínio lógico, concentração, estratégia, disciplina, controle emocional, né, e tomada de decisão. E a gente vê, né, esses alunos aqui de Três Corações conquistando esses resultados expressivos numa competição estadual. Isso mostra que exige um trabalho muito sério que está sendo desenvolvido, né, nesse projeto. E o resultado não aparece por acaso, né? Mostra tanto a dedicação desses alunos, o envolvimento das famílias, incentivo da escola e o acompanhamento dos professores. Então eu acho muito simbólico, né, quando Três Corações ainda recebe que a gente foi a cidade com mais participantes e com maior número de medalhas, né? Isso mostra a nossa força, mostra que existe esse movimento crescente aqui em torno do xadrez no município, esse interesse, né, cada vez maior por essa modalidade. E muito bacana, então, a nossa cidade ter esse incentivo, né? Esse interesse dos nossos jovens, principalmente nessa área, isso é muito bacana, muito importante a gente ter isso. A gente sabe que esporte traz muitos benefícios, no xadrez não seria diferente. Então a gente deixa aqui a nossa parabenização para todos os competidores, né? Bom, ainda dá pra falar um assunto antes de eu ir pro intervalo, que a gente hoje trouxe a fala do presidente do ancianato, Antônio Frederico Azanã, que reforçou o pedido de apoio da população para poder manter os atendimentos, a estrutura e os cuidados oferecidos aos idosos acolhidos na instituição, especialmente agora também durante este período de inverno. O Rigo está lá como presidente há cerca de 4 meses. Ele falou que o apoio da comunidade tem sido fundamental para poder continuar com os trabalhos desenvolvidos, né? E a população tem acompanhado de perto essas ações realizadas pela instituição e contribuído de formas diferentes para auxiliar nessa manutenção da casa. Ele falou que atualmente ele tem cerca de 30 funcionários no ancianato que são responsáveis não apenas pelos cuidados básicos dos moradores, mas também por aquele acolhimento diário oferecido aos idosos. Ele diz que os trabalhadores sempre são muito envolvidos com dedicação, carinho e atenção constante pelos assistidos, né? E ele também informou que uma das conquistas recentes da instituição foi conseguir regularizar o pagamento dos funcionários, e esse resultado foi alcançado por meio de uma campanha de arrecadação junto à comunidade, que ele fez como se fosse uma espécie de carnezinho para poder contribuir de forma mensal por moradores da cidade. E ele comentou ainda que precisa de ajuda para fazer algumas reformas pontuais, né? É uma casa muito grande, um espaço, desde partes da estrutura física, troca de telhas, manutenção de calhas e serviço de pintura. Então, ela segue recebendo várias doações para ajudar tanto nisso e também nos itens que são utilizados diariamente pelos idosos e pela equipe de funcionários. Mas eu terei que ir para mais um intervalo e no próximo bloco eu comento com vocês o que eles estão aceitando, como você pode doar para ajudar o trabalho dessa instituição tão bacana. E daqui a pouquinho eu tô de volta, não sai daí.
0: 13:59.
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0: O homicídio foi registrado na manhã desta quinta-feira no bairro Cinturão Verde, em Três Corações. A vítima, um homem de 22 anos, foi morto a tiros próximo a um ponto de ônibus no momento em que descia de um fretamento. O repórter Elison Gonçalves acompanha o caso e traz as informações apuradas até o momento. Ouça o que disse o tenente Raí, policial militar da 16ª Companhia.
1: Então, de imediato, as equipes já deslocaram ao local e iniciaram todo o trabalho de levantamento, busca de informações para a gente tentar identificar esses autores. Infelizmente, a vítima não resistiu aos ferimentos, mas as equipes policiais já estão em campo, já estão trabalhando informações e muito em breve a gente vai dar uma resposta satisfatória à comunidade de localização e prisão desses envolvidos. Essas informações, por enquanto, sem divulgação, mas assim que tiver informações, a gente vai lavrar o boletim de ocorrência, dando ciência à autoridade de polícia judiciária, para fins do prosseguimento da investigação e demais providências acerca do crime. Infelizmente, essa situação acaba causando uma comoção no bairro, né? Um bairro que inúmeras pessoas de bem, e sempre que ocorre um crime dessa magnitude, né, em qualquer lugar que seja, sempre causa uma comoção. Mas a polícia vai atuar de maneira preventiva e ações que visam restabelecer a sensação de segurança no bairro.
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9: É o seguinte, hoje o Tropis acelera direto para o universo do automobilismo. Vamos falar sobre paixão, memória, cultura, amizade e tradição sobre rodas. Recebemos agora representantes do Clube Social e Recreativo de Carros Antigos de Três Corações.
10: Um amigo meu também, que ele gosta muito de Fusca também. Agora ele gosta de mim, ele é dominado por Fusca. Então ele trocou um cavalo a troca de um Fusca, que ele tava debaixo de um pé de laranjeira. Tá morto, tipo, o carro tava morto já. O que ele fez? Ele foi lá, trocou esse cavalo, trocou esse Fusca. E ele trouxe o Fusca, ele deu, já gastou dinheiro, irmão. O carro tá aí. É que ele fez o carro tudo. O carro tá lindo. Se você ver o carro, você não acredita.
11: O Daniel.
10: O Barros. Não sei se você deve conhecer o Daniel Barros, deixa eu falar.
9: Não, não ouvi.
10: Ele ressuscitou o carro. O prazer dele é dizer, todo evento que
9: mexendo
10: ele vai,
9: tá
10: lá com o carro. Isso aí ele anda. O meu só sai da garagem, só assim. De evento.
9: Uhum.
10: Ele não, ele quer estar andando dele pra todo lado.
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3: Cidade Revista. 28 de maio de 2026. Leishmaniose preocupa autoridades de saúde e médica veterinária orienta sobre prevenção dentro de casa. Ancianato Frederico Ozanam reforça pedido de ajuda para manter atendimentos durante o inverno. Colheita do café movimenta contratações e produtores recebem alerta sobre regras trabalhistas. Festa Junina da Matriz Sagrada Família chega à 18ª edição em Três Corações. Tribo e Festa da Santíssima Trindade começam hoje no Jardim das Acácias. Moradores do Amadeu Miguel relatam medo com cães soltos atacando crianças e animais. Campanha do Agasalho arrecada quase 600 quilos de doações em Três Corações. Homem de 22 anos é morto a tiros no bairro Cinturão Verde. Projeto de xadrez Mentes Brilhantes conquista troféus e medalhas em Paraguaçu. Evento de skate reúne atletas de mais de 50 cidades durante a virada esportiva. Semifinais da Copa Bairrão Tropical movimentam o ginásio Pelezão nesta quinta-feira.
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1: Estamos de volta no nosso último bloco de Comando 95 e a Madalena passou por aqui.
2: Boa tarde, minha querida amiga. Como está você? Ontem não deu tempo de você ouvir o meu boa tarde. Mais uma linda tarde para você e todos ouvintes. É muito bom ouvir a Tropical.
1: Boa tarde, minha querida Madalena. Obrigada pela sua mensagem. E ontem ela tinha mandado boa tarde mesmo, gente. Mas eu vi assim que eu saí do ar. Você me perdoa, viu, Madalena? Mas hoje deu tempo. Um abraço pra você, minha querida. Obrigada por sempre estar ligadinha aqui comigo no comando. E bom, gente, como eu estava comentando no último bloco, nosso último assunto do dia, que hoje a gente trouxe uma matéria com um presidente do orfanato, Antônio Frederico Zanan, que tá lá há 4 meses, e veio comentar como estava a situação atual da instituição. Ele disse que conseguiu regularizar os pagamentos, né, dos funcionários, graças à ajuda da população, mas que eles sempre precisam, né, de outras ajudas, né, recorrentes, enfim. E ele diz que atualmente o orfanato está precisando de produtos como café, luvas, detergente, sabão em pó, desinfetante, sacos de lixo, shampoo, desodorante, creme hidratante, papel higiênico, sabonetes e fraldas geriátricas. Aí ele diz que as doações podem ser feitas diretamente lá no orfanato e para quem não conseguir entregar, pode ligar para eles que eles organizam para buscar. Eu vou subir essa matéria no nosso site radiotropical.net, que vai ter lá o telefone de contato, tá? Pra quem tiver interesse e não conseguir levar até a instituição. E o Ingrid também aproveitou pra falar da importância das campanhas de arrecadação de agasalhos promovidos aqui no município e também pra quem quiser, né? Às vezes tem um moletom guardado em casa que não vai usar mais, que eles também estão aceitando esse tipo de doação para os idosos, né? As pessoas assistidas lá do orfanato. Então, se você quiser doar também, mesmo esquema dos demais itens, você pode levar até o orfanato ou entrar em contato com eles para eles poderem buscar, né? A gente conta com a colaboração de todos, que a gente sabe que a nossa população é muito solidária e vai ajudar nessa causa também. Antes de eu ir, vou dar boa tarde para quem apareceu aqui no finalzinho do programa, mas hoje já era tempo. Primeiro foi a Marilena, lá do Taquaral, que mandou boa tarde, Betânia. Ouvir a Tropical é bom demais. Boa tarde, minha querida Marilena. Obrigada por estar aqui ligadinha comigo. E também a Adriana, lá do Feira de Gado, que mandou: oi, Betânia, boa tarde. Atrasada de novo. Sem problemas, minha querida. Deu tempo de deixar o seu boa tarde aqui pra todo mundo. Pra você também, bom resto de tarde pra todos vocês. Porque assim eu vou chegando ao fim de mais um Comando 95. Muito obrigada pela companhia, pela audiência e pela participação. Eu vou ficando por aqui, mas amanhã tem mais Comando do jeito que vocês gostam. Continue na sintonia, porque daqui a pouquinho tem o Dá o Play com a Moísa Mesquita. Então é isso, gente. Bom resto de dia, boa quinta-feira. Amanhã eu tô de volta. Um beijo pra vocês.
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0: lá, Murilo Rum.
1: Valeu, amanhã.
0: Valeu, Murilo.
1: Que delícia. Tamo junto. Tem que respeitar.
0: Que isso?
1: Moda boa, que moda boa. Que moda boa.
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0: Salve, salve, boa tarde pra você. Moisés Mesquita na área, tudo bem? Quinta-feira, sua linda. Bora juntar. Você que tá desanimadinho por aí, bora animar. Bora trazer música boa pra relaxar você nessa tarde de quinta-feira maravilhosa, 28 de maio. Olha o mês acabando aí. E aí, tudo bem com você? Muito prazer, você que tá ligando o rádio pela primeira vez, o Daio pela primeira vez. Neste horário, eu sou Moisa Mesquita e sou sua companhia nas tardes da Rádio Tropical. Bora lá sacudir o corpo, quinta-feira, hoje é dia de bairrão, hoje tem bairrão, hein? Que delícia! Daqui a pouco vamos falar dos jogos de bairrão, do bairrão de hoje. Hoje tem bairrão, hoje tem emoção, hein? E é claro, junto com a Tropical FM. E bora começar o nosso top 3, atualizando você o que rola no mundo da música.
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2: Cidade Revista, 28 de maio de 2026. Leishmaniose preocupa autoridades de saúde e médica veterinária orienta sobre prevenção dentro de casa. Ancianato Frederico Ozanam reforça pedido de ajuda para manter atendimentos durante o inverno. Colheita do café movimenta contratações e produtores recebem alerta sobre regras trabalhistas. Festa Junina da Matriz Sagrada Família chega à 18ª edição em Três Corações. Tribo e Festa da Santíssima Trindade começam hoje no Jardim das Acácias. Moradores do Amadeu Miguel relatam medo com cães soltos atacando crianças e animais. Campanha do Agasalho arrecada quase 600 quilos de doações em Três Corações. Homem de 22 anos é morto a tiros no bairro Cinturão Verde. Projeto de xadrez Mentes Brilhantes conquista troféus e medalhas em Paraguaçu. Evento de skate reúne atletas de mais de 50 cidades durante a virada esportiva. Semifinais da Copa Bairrão Tropical movimentam o ginásio Pelezão nesta quinta-feira.
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Tropical 95,7 ao som de Nickelback. Deixa eu mandar um beijo pra Adriana, que já tá ligadinha com a gente. É, Idri, um beijo pra você. É, você ligadinha 95,7, ouvida Tropical, é bom demais.

Sucesso 95,7 ao som de Pink por aqui na 95,7, rolando só sonzeira, hein? É pra você, ouvinte, melhor ouvinte do mundo.

0: E olha só, chegou a hora da semifinal do Bairrão Tropical de Futsal, hein? Depois de grandes jogos e muita emoção, restou apenas 4 equipes na disputa pelo título. E hoje nós vamos conhecer os times que vão disputar a grande final no sábado, dia 6. E no primeiro duelo da noite, vamos ter Vila Fátima, que vai encarar o Monte Verde. Na outra semifinal, tem o Odilon Rezende enfrentando São Jerônimo. Agora é com você. Responda lá no nosso post, sabe? Olha, eu tenho uma pergunta pra você. Depois de eu te apresentar o que vai rolar hoje. Responda no nosso post do Instagram. Qual é a sua seleção do bairrão? Hã? Vote nos 5 melhores jogadores do campeonato. E qual técnico se destacou? Então, duas coisinhas você tem que ir lá no nosso post. Responda os 5 melhores jogadores, na sua opinião, do campeonato, tá? E qual técnico mais se destacou neste bairrão? 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Não fique de fora e corra lá pra responder, hein? 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
1: É semifinal no Bairrão Tropical de Futsal. Depois de uma campanha histórica, agora restam apenas 4 equipes na briga pelo título. Vila Fátima e Monte Verde, Odilon Resende e São Jerônimo. 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O Monte Verde passou pelo Retirinho nos pênaltis. O Odilon venceu o Triângulo. E o São Jerônimo superou o Cinturão Verde em um jogaço. 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

0: E olha só a música escolhida hoje, Reluz, de Marco Sabino.
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0: Reluz é uma daqueles clássicos da MPB romântica dos anos 80, que atravessa gerações. E quando ela toca, muita gente imediatamente volta para uma memória afetiva, não é? A rádio FM ligada no carro, novela da Globo, final de tarde, romance, juventude. E isso não acontece, não aconteceu por acaso. Vou contar por quê. Reluz foi lançado em 1982 no álbum Reluz, disco que transformou Marco Sabino em um fenômeno nacional. E uma das curiosidades mais interessantes é que Reluz foi composta pelo próprio Marco Sabino quando ele tinha apenas 15 anos de idade, sabia? E isso impressiona até hoje, porque a música tem uma maturidade melódica, né? E emocional muito forte para alguém tão jovem. A relação de Marco Sabino com Reluz sempre foi extremamente pessoal. Reluz praticamente definiu a carreira do artista. Foi a canção que abriu portas nacionais, levou Marco Sabino para os grandes programas de TV da época e consolidou a sua imagem como um dos nomes românticos da MPB-FM nos anos 80. E depois do sucesso, ele virou presença constante em programas como Fantástico, o programa do Chacrinha e o Clube do Bolinha. Musicalmente, Reluz misturava MPB, pop romântico e uma sonoridade sofisticada, típica das FMs brasileiras da época. O disco contou com músicos extremamente respeitados, incluindo Lincoln Olivetti, Robson Jorge, dois nomes fundamentais na construção do pop brasileiro dos anos 80. E existe um detalhe bem importante. Reluz ajudou a fortalecer o crescimento das rádios FMs do Brasil. Naquele período, as FMs começavam a ganhar identidade própria, com um som mais limpo, programação musical sofisticada e foco em artistas da MPB pop romântica. A própria Abramos cita que a música foi uma das responsáveis pela popularização desse formato de rádio do país. E a aceitação de Reluz do público foi gigantesca. A música explodiu nacionalmente e virou

0: dos maiores sucessos brasileiros da década de 80. Estima-se que Marco Sabino tenha vendido mais de 1,5 milhão de cópias naquele período e conquistado disco de ouro e disco de platina. Outra curiosidade incrível é que a música ultrapassou o Brasil. É isso mesmo. Luz foi regravada em espanhol, francês e até mesmo grego. A cantora Jeanette lançou uma versão em espanhol em 1983, que também teve execução nas rádios da Espanha e da América Latina. Mesmo nas décadas depois, a música nunca desapareceu. E ela voltou a viralizar recentemente nas redes sociais, principalmente entre os fãs da MPB e nostalgia dos anos 80. Segundo a Abramos, vídeos de canção chegaram a milhões de visualizações e centenas de milhares de usos em plataformas como o TikTok. Sobre novela, existe uma confusão comum, porque muita gente associa Reluz diretamente a novelas da Globo, devido a um clima extremamente novelesco da música. Porém, as novelas ligadas oficialmente a Marco Sabino foram outras canções dele. Mas Reluz teve tanta presença nas rádios e no imaginário popular que muita gente acredita que até hoje que ela foi tema principal de novela. E tem mais uma curiosidade pra você sobre Reluz, muito bonita. Apesar de ser uma música extremamente conhecida, Reluz nunca envelheceu de verdade. Ela continuou funcionando em várias gerações porque carrega aquela combinação rara de melodia emocional, letra poética, arranjo sofisticado e interpretação delicada. Por isso, ela permanece viva em playlists de flashback, programação de rádios, especialmente da MPB e conteúdos nostálgicos até hoje. E inclusive, para muita gente do rádio, Reluz representa perfeitamente a estética sonora de FMs brasileiras dos anos 80. Músicas românticas, produção refinada e clima sentimental sem exagero. É uma daquelas canções que imediatamente cria atmosfera no ar. Essa realmente é linda demais, né? Vamos curtir agora ela inteirinha?
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0: 16 horas.
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5: Vamos com o nosso cafezinho das quatro, ao som de Marina Lima. Vem chegando.

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1: Cidade Revista. 28 de maio de 2026. Leishmaniose preocupa autoridades de saúde e médica veterinária orienta sobre prevenção dentro de casa. Ancianato Frederico Ozanam reforça pedido de ajuda para manter atendimentos durante o inverno. Colheita do café movimenta contratações e produtores recebem alerta sobre regras trabalhistas. Festa Junina da Matriz Sagrada Família chega à 18ª edição em Três Corações. Tribo e Festa da Santíssima Trindade começam hoje no Jardim das Acácias. Moradores do Amadeu Miguel relatam medo com cães soltos atacando crianças e animais. Campanha do Agasalho arrecada quase 600 quilos de doações em Três Corações. Homem de 22 anos é morto a tiros no bairro Cinturão Verde. Projeto de xadrez Mentes Brilhantes conquista troféus e medalhas em Paraguaçu. Evento de skate reúne atletas de mais de 50 cidades durante a virada esportiva. Semifinais da Copa Bairrão Tropical movimentam o ginásio Pelezão nesta quinta-feira.
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3: E olha só, chegou a hora da semifinal do Bairrão Tropical de Futsal, hein? Depois de grandes jogos e muita emoção, restam apenas 4 equipes na disputa pelo título. E hoje nós vamos conhecer os times que vão disputar a grande final, no sábado, dia 6 de junho. No primeiro duelo, vamos ter Vila Fátima enfrentando Monte Verde. Na outra semifinal, temos Odilon Resende enfrentando São Jerônimo. Só jogão, hein? 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Vote nos 5 melhores jogadores do campeonato e qual técnico se destacou. 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Qual você escolhe? Hoje tem Bairrão, hoje tem emoção, não fique de fora! 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
3: É isso aí, estamos sempre com você, ligadinho aqui na Tropical FM 95,7.

Bom, tem um áudio aqui, deixa eu ouvir. Não, aí é pra vizinha. Bom, deixa eu mandar um salve aqui pro Cristiano, que tá ligadinho com a gente. Aí, Cristiano, tudo bom? Um abraço pra você. E bora trazer sucesso pra você aqui na Tropical FM 95,7. É sucesso, é música boa, é alegria, alta astral. Espero que você esteja bem, de coração, viu? Bem mesmo. Alegria, alta astral, não deixa nada te derrubar não, tá? Lembra disso. Vamos aí trazer um som bem jeitado pra você.

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1: É por aqui, sendo a sua companhia, 16 horas e 33 minutos. E aí, como é que tá? Tá naquela preguicinha trabalhando, naquela preguicinha? Não, vamos de preguiça não, bora? Bora pra cima, vai, sacode esse corpo, vai, pra cima. Não quero ver você pra baixo não, tá? Não quero saber que você tá pra baixo não, quero ver você pra cima. Dá um jeitinho aí.

0: Maravilha.
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1: É o seguinte, hoje o Tropis acelera direto para o universo do automobilismo. Vamos falar sobre paixão, memória, cultura, amizade e tradição sobre rodas. Recebemos agora representantes do Clube Social e Recreativo de Carros Antigos de Três Corações.
2: O Itamaraty era fabricado pela Williams, over do Brasil.
3: Tinha um Uniper da Prefeitura, não tinha, Roberto?
2: Tinha, mas aquela era 74. Uhum. O Itamaraty, quem tinha uma, era uma família chamada Abdala, de Três Corações. Você lembra do pessoal do Abdala, aqui do Paulo Abdala?
1: Sim.
2: O pai dele tinha um Itamaraty, mas era o sonho dos sonhos. Sabe os meninos na época, o Roberto, você conhece a família ali? O Roberto, o Fausto, o Roberto morreu, foi o Jorge.
1: Jorge.
2: É, o Jorge, é. Eles tinham, naquela época, nós tinha meus 15 anos, mas eles tinham um Itamaraty, menina, um cinza, mas que era coisa mais, de capota preta, era a coisa mais linda. Eles, eu tô pensando naquele tempo de menino, de ficar passando o paninho, sujar um pouquinho e escorrer o pano lá. Eu vivi com eles esse tempo, sabe? Então, é
4: o uso teto de vinil.
2: É.
1: Que legal, viu, gente?
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5: 17:02.
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1: Cidade Revista. 28 de maio de 2026. Leishmaniose preocupa autoridades de saúde e médica veterinária orienta sobre prevenção dentro de casa. Ancianato Frederico Ozanam reforça pedido de ajuda para manter atendimentos durante o inverno. Colheita do café movimenta contratações e produtores recebem alerta sobre regras trabalhistas. Festa Junina da Matriz Sagrada Família chega à 18ª edição em Três Corações. Tribo e Festa da Santíssima Trindade começam hoje no Jardim das Acácias. Moradores do Amadeu Miguel relatam medo com cães soltos atacando crianças e animais. Campanha do Agasalho arrecada quase 600 quilos de doações em Três Corações. Homem de 22 anos é morto a tiros no bairro Cinturão Verde. Projeto de xadrez Mentes Brilhantes conquista troféus e medalhas em Paraguaçu. Evento de skate reúne atletas de mais de 50 cidades durante a virada esportiva. Semifinais da Copa Bairrão Tropical movimentam o ginásio Pelezão nesta quinta-feira.
0: E esses foram os destaques do Cidade em Revista de hoje. Para ouvir na íntegra, acompanhe a reprise à meia-noite aqui na Tropical.
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0: Rabanete e a maçã são ricos em fibras e água que aumentam a saciedade, favorecendo a perda da barriga. Além disso, o rabanete também tem ótimas qualidades de potássio, um mineral que diminui a retenção de líquido, ajudando a desinchar.
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2: Chegou a hora da semifinal do Bairrão Tropical de Futsal. Depois de grandes jogos, arquibancada cheia e muita emoção, restaram apenas 4 equipes na briga pelo título. E hoje, nós vamos conhecer os finalistas que disputarão a grande decisão no sábado, dia 6 de junho. No primeiro duelo da noite, Vila Fátima contra Monte Verde. Na outra semifinal, Odilon Resende contra São Jerônimo. 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

0: 18 horas.
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6: É o seguinte, hoje o Tropis acelera direto para o universo do automobilismo. Vamos falar sobre paixão, memória, cultura, amizade e tradição sobre rodas. Recebemos agora representantes do Clube Social e Recreativo de Carros Antigos de Três Corações.
7: Um amigo meu também, que ele gosta muito de Fusca também. Agora ele gosta de mim. Ele é dominado por Fusca. Então ele trocou um cavalo a troca de um Fusca que estava debaixo de um pé de laranjeira. Tá morto, tinha um carro, tava morto já. O que ele fez? Ele foi lá, trocou esse cavalo, trocou esse Fusca. E ele trouxe o Fusca, ele deu, já gastou dinheiro, irmão. O carro tá aí. É que ele fez o carro tudo novo. O carro tá lindo. Se você ver o carro, você não acredita.
8: O Daniel.
7: Barros, não sei se você deve conhecer o Daniel Barros, deixa eu falar.
6: Não ouvi.
7: Ele ressuscitou o carro. Olha. O prazer dele é dizer, todo evento que mexendo ele vai estar lá com o carro. Isso aí ele anda. O meu só sai da garagem, só assim, de evento.
6: Uh-huh.
7: Ele não, ele quer estar andando dele pra todo lado.
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1: Cidade Revista. 28 de maio de 2026. Leishmaniose preocupa autoridades de saúde e médica veterinária orienta sobre prevenção dentro de casa. Ancianato Frederico Ozanam reforça pedido de ajuda para manter atendimentos durante o inverno. Colheita do café movimenta contratações e produtores recebem alerta sobre regras trabalhistas. Festa Junina da Matriz Sagrada Família chega à 18ª edição em Três Corações. Tríduo e Festa da Santíssima Trindade começam hoje no Jardim das Acácias. Moradores do Amadeu Miguel relatam medo com cães soltos atacando crianças e animais. Campanha do Agasalho arrecada quase 600 quilos de doações em Três Corações. Homem de 22 anos é morto a tiros no bairro Cinturão Verde. Projeto de xadrez Mentes Brilhantes conquista troféus e medalhas em Paraguaçu. Evento de skate reúne atletas de mais de 50 cidades durante a virada esportiva. Semifinais da Copa Bairrão Tropical movimentam o ginásio Pelezão nesta quinta-feira.
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1: 19 horas.
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3: Olá, amigos, boa noite. 19:03, noite de quinta-feira, 28 de maio, 2026. Nós estamos iniciando através da sua Rádio Tropical pela 95,7 em Três Corações, o Flash Hits, 60 minutos de música bem selecionada do jeito que você gosta. Eu sou Luiz Carlos de Freitas, a supervisão geral é de Fernando Musa. Um abraço a você que nos honra com a sua audiência em qualquer lugar da cidade ou da região. Internautas pelo Brasil e pelo mundo, nosso muito obrigado também pela audiência. Forte abraço a você. Hoje é quinta-feira, dia 28. A gente quer mandar um abraço grande a quem está completando mais um aniversário hoje. Felicidades aí para Isabelle da Silva Falchino, no bairro Jardim Paraíso. Cássio Antônio, Cassinho, no portão de Cambuqueira. E mais: Maria Aparecida Correia de Souza, na Vila Nossa Senhora de Fátima. Na Fazenda do Peão, as nossas palmas para Maria Aparecida Silva Mariano. Gleice Lene Brilhante Garcia, bairro Nossa Senhora Aparecida. E o Jefferson Fonseca Severino, no Taquaral. A todos, votos de muitas felicidades. Clássicos nacionais e internacionais. A música, o som que você não esquece. Ozzy Osbourne.

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1: Agora são 19:13. Nós tivemos It Will Rain, o som de Bruno Mars, e também Dreamer, Ozzy Osbourne abriu a sequência. Daqui a pouco eu volto.
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Agora são 19 horas e 17 minutos. Mais uma vez aquele boa noite para todo mundo que vai chegando agora com a gente. Ademir Pérez de Guarulhos, em São Paulo. Anne Garcia, boa noite. Obrigado pela sintonia também. Sara, da Vila Fernão Dias e família, sintonizado com a gente. Sintonizado com a gente, o Heloísio, no Santo Afonso. Quem mais aqui? Alexandro, aqui no centro. Tudo bem, meu irmão? Forte abraço para você. Obrigado pela fidelidade aí na Tropical. Silvane, do Novo Horizonte, Luizão também, Márcia do Jardim das Alterosas, Algael, pessoal do Sítio das Hortências e Tiago do Hotel Calabresa, o nosso grande abraço mais uma vez. Hard Woman, Mick Jagger, atendendo a pedidos aí da Sara. Recordações, músicas que você gosta de ouvir à noite.

0: Coming Round Again. Essa música já foi trilha sonora de novela, Kiel Simon. 19:25 no som dos grandes amores. Muito obrigado aí, Silvane, Novo Horizonte, Luizão. Família sempre reunida curtindo a gente também. Aqui na Tropical FM, as melhores. Wanda, lá de Campos do Jordão. Nosso agradecimento mais uma vez. Forte abraço a Marisa, em São Tomé das Letras. Obrigado pelos elogios ao programa. Alexandro, um abraço, boa noite, na sintonia também da Tropical. Flash Hits, que você gosta de ouvir à noite, toca por aqui. Aquele grande abraço mais uma vez.
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Zé Cabaleiro. Às 19h30, fechando mais um bloco, a canção Telegrama. Em 60 minutos, Flash Hits, músicas que você gosta de ouvir à noite.

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1: Dezenove horas e 33. Aquele abraço a você, uma boa noite, tá ligado aí na Tropical. 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
2: 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Eu mando aquele abraço e boa noite a todas as linhas de ônibus da Tractor ligadas no programa, inclusive a linha 1. Alô José Carlos, alô Amaro, linha 1, passageiros, motoristas de todas as áreas. Muito obrigado também, Eloísio no Santo Afonso, fã da banda Scorpions. A gente recorda Believe in Love 95 FM.

0: 1985, em uma apresentação ao vivo no Rio de Janeiro, Brasil. It's a Hard Life. Queen, a inesquecível voz de Fred Mercury.
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6: Deixa eu mandar um abraço pro Thiago do Hotel Calabresa, a ele, a toda a turma aí do hotel, aos hóspedes, um abraço, boa noite, a direção da casa e os pais dele na feira de gado. Família Lima. Vamos recordar a canção Nunca Mais.

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2: 1976. Zé Rodrigues. E Tavinho Moura, gravação de 76, a gente não esquece. Casa no Campo. Faltando 5 minutos para as 8 da noite. Este é o Flash Hits, o som dos grandes amores.

maravilhoso, né, gente? Clássicos nacionais e internacionais. Encontro marcado todas as noites, de segunda a sexta-feira, aqui na Tropical. Agora faltando apenas um minuto para a Voz do Brasil. Agradecendo a sua audiência, e você sabe que nós temos nos encontrado aqui todas as manhãs a partir das 11 horas em Cidade em Revista, e sempre das 19 às 20, de segunda a sexta-feira, o Flash Hits, as canções que você gosta e curte ouvir à noite. Eu sou Luiz Carlos de Freitas e essa é a Tropical FM. Muito obrigado a todos que ouviram a programação. Uma boa noite, um bom final de quinta-feira. Que você tenha uma noite tranquila aí na sua casa, no seu trabalho, na sua vida. Vem aí a Voz do Brasil. Até amanhã.

0: 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As notícias do governo federal que movimentaram o país no dia de hoje.
1: Boa noite.
2: Boa noite para você que nos acompanha em todo o país.
1: Quinta-feira, 28 de maio de 2026.
2: Vamos ao destaque do dia: emprego.
1: Brasil tem o menor desemprego para o trimestre encerrado em abril desde 2012.
2: Em abril foram geradas mais de 85 mil novas vagas de trabalho formais. Luana Karen.
3: O Brasil encerrou abril com mais de 47 milhões e 800 mil empregos com carteira assinada.
1: E ainda, presidente Lula sanciona projeto que cria a Universidade Federal Indígena.
2: Será a primeira instituição de ensino superior do país voltada aos povos originários.
4: Aos poucos a gente vai ensinando o mundo a compreender que é possível, de forma civilizada, a gente garantindo a todos aqueles que habitam o planeta a ter os seus direitos.
1: Você vai ouvir também: combate ao crime organizado.
2: Nova operação avança na asfixia financeira e no fim das fraudes no setor de combustíveis.
1: Ação também impede que gasolina adulterada seja repassada aos consumidores.
2: Na apresentação da Voz do Brasil hoje, Mariana Jungmann e Luciano Seixas.
1: E acompanhe a gente ao vivo, acesse radiogov.ebc.com.br ou o canal Gov na sua TV aberta.
2: O emprego no Brasil continua em crescimento.
1: No mês de abril, foram criados quase 86 mil postos de trabalho com carteira assinada.
2: E a taxa de desocupação no país é a menor desde 2012.
3: Em abril, a atendente Willy da Silva conseguiu uma posição em um restaurante no centro de Brasília. Ela estava desempregada há 6 meses e buscava uma oportunidade de trabalho que permitisse que ela tivesse mais tempo com os filhos.
5: Eu curto muito as crianças agora, né? Final de semana eu tô em casa com eles, é feriado, eu não trabalho. É uma coisa garantida, né? Ter um emprego fechado. Com a carteira assinada e tudo, eu vou ter todos os meus direitos, um dia eu sair e tudo mais.
3: Assim como o Willy, milhares de brasileiros conseguiram um emprego no país este ano. Cenário captado pela Pesquisa Nacional por Amostra de Domicílios. De acordo com a PNAD Contínua, a taxa de desocupação no trimestre encerrado em abril foi de 5,8%, o menor nível da série histórica, iniciada em 2012, para o período. No mesmo trimestre do ano passado, o percentual de pessoas procurando emprego no Brasil estava em 6,6%. A taxa de desocupação calculada pelo IBGE inclui apenas pessoas desempregadas que estão disponíveis para trabalhar e tentando encontrar uma posição. A coordenadora de pesquisa por amostra de domicílios do IBGE, Adriana Beringui, comentou o resultado.
6: O nível da ocupação segue em patamares elevados, né, mostrando que a capacidade de geração de trabalho e renda no mercado brasileiro segue de forma sustentada.
3: Outro dado que mostra o bom momento por que passa o mercado de trabalho no Brasil é o Cadastro Geral de Empregados e Desempregados, o CAGED, que mede a quantidade de trabalhadores com carteira assinada. Segundo o CAGED, em abril, foram criados no país 85.888 empregos formais. 3 dos 5 grupos da atividade econômica monitorados tiveram saldo positivo: serviços, construção e indústria. Já entre as unidades da federação, 24 das 27 criaram empregos em abril, com destaque para São Paulo, Rio de Janeiro e Minas Gerais. O ministro do Trabalho e Emprego, Luiz Marinho, destacou que o país deve continuar gerando empregos formais.
7: O potencial da economia brasileira é de crescimento. Ele vai continuar crescendo, portanto, creio que nós teremos mais de 1 milhão de empregos gerados como positivo esse ano.
3: De acordo com o CAGED, o Brasil encerrou abril com mais de 47 milhões e 800 mil empregos com carteira assinada. O salário médio de admissão em abril foi de R$ 2.386,56. Reportagem Luana Karen.
1: Em suas redes sociais, o presidente Lula destacou a aprovação na Câmara dos Deputados do fim da escala de trabalho 6x1, sem redução de salário.
2: Segundo ele, as 2 folgas semanais significam mais tempo para estudar, se divertir, cuidar da saúde e ver os filhos crescerem.
1: Hoje, o presidente comemorou a aprovação durante encontro com a presidente do Suriname e disse que é uma conquista da sociedade brasileira.
4: Quem sabe um dia a gente consiga fazer com que as pessoas trabalhem o suficiente para sobreviver, o suficiente para enriquecer a economia brasileira, mas o suficiente para que eles possam ser felizes no mundo do trabalho.
2: Durante o programa Bom Dia Ministro, produzido pela Empresa Brasil de Comunicação, Paulo Pereira, do empreendedorismo, da microempresa e da empresa de pequeno porte, comentou um impacto sobre as mulheres.
8: Vou pegar um exemplo, as trabalhadoras domésticas, né, que vão ser muito afetadas pela escala 6x1. Nós temos 1,5 milhão de trabalhadoras domésticas. A mulher trabalha 6 dias, chega em casa, vai fazer o quê? Trabalhar, cuidar dos filhos, cuidar da família. Então, o impacto sobre as mulheres, sobre os setores menos escolarizados, sobre os setores de menor renda é muito grande para que essas pessoas possam ter uma vida melhor, cuidar melhor das suas famílias e, como eu estava dizendo, estudar mais, empreender mais. É importante ressaltar isso, o impacto econômico vai ser bom para muitos segmentos. E aqueles segmentos que podem ter um impacto diferente, nós vamos cuidar, nós vamos achar soluções.
1: A proposta do fim da escala 6x1 segue agora para avaliação do Senado Federal.
2: Um passo inédito para o futuro dos povos indígenas no Brasil.
1: O presidente Lula sancionou agora há pouco a lei que cria a Universidade Federal Indígena, a primeira do país.
2: Com sede em Brasília, a nova universidade terá camping em diferentes regiões e vai oferecer cursos de graduação e pós-graduação.
9: Prevista para entrar em atividade no próximo ano, a UNINDI, Universidade Federal Indígena, será destinada a valorizar os saberes dos povos originários e práticas ancestrais. O ministro dos Povos Indígenas, Eloy Terena, é formado em Direito e diz que a Universidade Federal é um sonho de lideranças indígenas visionárias. Ele relata que a iniciativa será o maior investimento na escolarização dos povos indígenas.
10: A universidade será composta por indígenas em seus quadros e irá retratar essa pluridiversidade étnica que é o nosso país.
9: A Universidade Federal Indígena atenderá inicialmente 2.800 estudantes. A sede será em Brasília, mas unidades descentralizadas serão construídas em outras regiões do Brasil de acordo com a demanda e concentração dos povos indígenas. O ensino será voltado para a formação nos níveis de graduação e pós-graduação. Os cursos terão ênfase em gestão ambiental e territorial, políticas públicas, sustentabilidade socioambiental, línguas indígenas, saúde, direito, agroecologia, engenharias e tecnologias e formação de professores. Para o presidente Lula, o Brasil não pode abrir mão dos saberes milenares dos indígenas.
4: Aos poucos a gente vai ensinando o mundo a compreender que é possível, de forma civilizada, a gente garantindo a todos aqueles que habitam o planeta a ter os seus direitos. E a gente não pode prescindir do conhecimento milenar que os povos indígenas acumulam ao longo de tanto tempo nesse país e no mundo. Cabe agora ao Estado brasileiro pegar o prédio, prepará-lo para que a gente possa, no menor prazo de tempo, fazer uma festa com os novos alunos que vão entrar.
9: A UNINDI vai contribuir para a formação de profissionais especializados em educação intercultural e garantir a preservação das 274 línguas faladas pelos 305 povos indígenas do Brasil. Reportagem Graziele Bezerra.
2: O presidente Lula recebeu hoje a presidente do Suriname, Jennifer Gerling Simons.
1: No encontro, os dois líderes assinaram acordos de cooperação e se comprometeram a estreitar laços entre os países.
11: Durante visita oficial, a presidente do Suriname, Jennifer Gerling Simons, chegou ao Brasil acompanhada de mais 5 ministros. Durante encontro com o presidente Lula, os líderes assinaram 13 acordos de cooperação em áreas como defesa, segurança pública, comércio, energia e proteção da Amazônia. O Suriname vive um momento de crescimento econômico após a descoberta de grandes reservas de petróleo e gás natural. Lula afirmou que o Brasil quer ampliar ainda mais o comércio bilateral. Mesmo com um crescimento de 25% desde 2023, o presidente afirmou que ainda existe potencial para esse aumento.
4: Como vocês agora vão se transformar em grandes produtores de petróleo, a Petrobras pode trabalhar com vocês, aí a gente vai poder equilibrar a balança comercial, porque nós vamos importar um pouco de petróleo de vocês para compensar a nossa colaboração com o Suriname.
11: Na área ambiental, os dois países pretendem ampliar a ações conjuntas de combate ao desmatamento e ao crime organizado na Amazônia, como afirmou o presidente Lula.
12: Estamos unindo esforços regionais no enfrentamento ao narcotráfico, ao tráfico de drogas, pessoas e armas de fogo. O novo acordo com a Polícia Federal vai ampliar nossa cooperação no combate a ilícitos transnacionais, com destaque aos crimes ambientais e de mineração.
11: Os governos também assinaram acordos para ampliar as conexões aéreas e marítimas entre os dois países e avançar no chamado Anel das Guianas, projeto de integração regional que liga o norte do Brasil aos países vizinhos da região amazônica. Reportagem Raquel Mariano.
2: Quase 60 mandados de busca e apreensão foram cumpridos hoje na Operação Fluxo Oculto.
1: A ação conjunta entre o governo do Brasil e estados tem como objetivo desmantelar fraudes e lavagem de dinheiro no setor de combustíveis.
13: Nesta nova fase da Operação Carbono Oculto, foram cumpridos 59 mandados de busca e apreensão em 5 estados: São Paulo, Paraná, Mato Grosso do Sul, Minas Gerais e Rio de Janeiro. A ação, batizada de Fluxo Oculto, contou com a participação de órgãos federais e estaduais. O alvo é um esquema criminoso no setor de combustíveis, envolvendo fraudes, sonegação e lavagem de dinheiro. As investigações identificaram 6 novas fintechs, empresas voltadas para serviços financeiros digitais, que na verdade operavam como bancos paralelos das organizações criminosas. O ministro da Fazenda, Dario Durigan, destacou a grande movimentação financeira das fintechs no esquema.
14: Uma movimentação total de 26 bilhões de reais em 6 fintechs nos últimos anos, o que acende o sinal de alerta dos órgãos de inteligência, que a gente espera avançar no combate ao crime organizado da maneira que importa, da maneira inteligente, que é fazendo asfixia financeira.
13: Em outra frente de atuação, os agentes cumpriram mandados contra empresas e pessoas que atuavam na adulteração de combustíveis. Somente com um esquema que utilizava nafta petroquímica, os prejuízos aos cofres públicos atingem a marca de 200 milhões de reais em 2 anos. De acordo com o diretor da Agência Nacional do Petróleo, Gás Natural e Biocombustíveis, Júlio Nishida, a operação vai impedir que milhões de litros de gasolina adulterada sejam repassados aos consumidores.
15: A Agência Nacional do Petróleo, em etapas anteriores, interditou e apreendeu pouco mais de 2,5 milhões de litros de gasolina adulterada com essa nafta, e com o trabalho de hoje, a gente impede de outro quantitativo igualmente danoso chegar ao consumidor, chegar à sociedade, em fraudes que envolvem qualidade, dano ao consumidor, dano ao erário, lavagem de dinheiro e vários outros danos à sociedade.
13: Participam da Operação Fluxo Oculto 135 servidores da Receita Federal, além de dezenas de servidores dos órgãos parceiros. Com locução de Graziela Mendonça, reportagem Gabriela Noronha.
2: Em 2015, com o rompimento da barragem do Fundão em Mariana, Minas Gerais, despejou-se resíduos tóxicos e lama no Rio Doce, contaminando a água em Minas Gerais e no Espírito Santo.
1: Desde então, a água do rio vem sendo monitorada. Inicialmente, esse trabalho era feito pela Fundação Renova, que foi extinta em 2024.
2: Agora, com o novo acordo do Rio Doce, o monitoramento passa a ser feito pela FUNASA, a Fundação Nacional de Saúde, ligada ao Ministério da Saúde.
1: Esse mês, a FUNASA começou a segunda etapa de verificação e testagem da qualidade da água em 173 pontos dos dois estados.
2: Mais cedo, nós conversamos com Lenildo Moraes, presidente da Fundação, sobre esse trabalho e também sobre a segurança hídrica proporcionada pelo programa Cisternas, na região do semiárido brasileiro. Acompanhe.
1: Presidente Lenildo Moraes, um prazer ter o senhor com a gente aqui na Voz do Brasil. Vamos começar falando do trabalho que a FUNASA vem desempenhando no monitoramento da qualidade da água do Rio Doce. Isso é necessário ainda por causa das consequências do rompimento da barragem do Fundão em Minas Gerais em 2015. Como é que é feito e onde é feito esse monitoramento?
16: Boa noite a todos os ouvintes da Voz do Brasil, boa noite Mariana, boa noite Luciano Seixas. Olha, a Operação FUNASA presente no Rio Doce começou com três frentes simultâneas, né? De monitoramento da qualidade da água em 32 municípios de Minas Gerais e do Espírito Santo. A operação começou com 173 pontos de monitoramento ao longo da bacia do Rio Doce. É importante dizer que a primeira frente foi no município de Mariana e no Vale do Aço. A segunda percorreu cidades do Médio Rio Doce e da divisa entre Minas Gerais e Espírito Santo, incluindo o Governador Valadares, Conselheiro Pena, Resplendor e Aimorés. E a terceira e última frente foi nos municípios capixabas, lá no Espírito Santo, com coletas em Aracruz, Linhares, Colatina, São Mateus, Conceição da Barra e Marilândia. A FUNASA disponibilizou a nossa equipe, né? Três unidades móveis, junto com as equipes, para coleta da qualidade, né? Identificar a qualidade da água, além de carros, apoio de equipes técnicas especializadas. Os laboratórios móveis permitiram a realização de análises físicas e químicas e microbiológicas, né? Isso foi importante, porque a partir daí nós podemos identificar a real qualidade, né? E necessidade de futuras ações que a gente precisa fazer a partir dessas análises.
2: Presidente, quando é que os resultados desse monitoramento serão divulgados, especialmente para as comunidades atingidas pela contaminação lá de 2015?
16: As análises já estão em fase final de análise, né? Devemos entregar nos próximos dias. Mais tardar a próxima semana, nós já estaremos com todos esses dados monitorados para que a gente possa apresentar para toda a sociedade.
1: E esse monitoramento, ele vai ser permanente, presidente? Como é que vai ser a periodicidade desse acompanhamento?
16: Vai ser permanente. Nós já temos um acordo de cooperação técnica assinado com a AGESUS, que é a Agência Brasileira de Apoio à Gestão do SUS, ele vai permitir que o governo, através da FUNASA, Fundação Nacional de Saúde, através de seus técnicos, possa fazer esse monitoramento de forma permanente.
2: Existe um outro trabalho desempenhado também pela FUNASA em relação à segurança hídrica, que é o programa Cisternas. Como é que ele atua para garantir água para as famílias de regiões secas ou semiáridas?
16: A iniciativa permite acesso regular à água potável para consumo humano por meio da captação e armazenamento da água da chuva. É importante que as populações do semiárido que estão nos escutando já sabem como funciona. Então, na realidade, nós, na prática, o programa ele funciona como uma instalação de reservatórios, né? Os reservatórios têm capacidade de 16 mil litros conectados aos telhados das residências, né? Então, nos períodos das chuvas, a água é captada, filtrada e armazenada para ser utilizada nos meses de estiagem.
1: O presidente, quantas famílias já são atendidas pelo programa atualmente? Há previsão dele ser ampliado?
16: Olha, nós estamos atendendo agora 20.976 famílias, quase 21 mil famílias. E a ideia é que a gente faça essa ampliação ainda, tá certo? Os estados beneficiados nessa primeira etapa são Bahia, Ceará, Minas Gerais, Paraíba, Pernambuco, Piauí, Rio Grande do Norte e Sergipe, né? Os investimentos chegam a 250 milhões de reais.
2: E quais são os critérios de seleção das famílias atendidas pelo programa de cisternas?
16: Olha, boa pergunta, Luciano. Olha, o edital estabelece alguns critérios obrigatórios para participação. Por exemplo, as famílias precisam viver em comunidades rurais do semiárido, não ter acesso regular à água potável por rede de abastecimento e não ter sido atendido por programas de cisternas. Além, é claro, das residências ter as condições mínimas para instalação do equipamento. Telhado adequado, a captação da água e da chuva, é importante que se tenha espaço suficiente no meio do terreno, né, para poder ter essas condições técnicas necessárias. Outro dado importante é que os critérios são situação de vulnerabilidade social, a pessoa tem que estar inscrita no CAD único, as famílias chefiadas por mulheres têm prioridades, a presença de pessoas pessoas com deficiência também. Se é um deficiente na família, um deficiente físico, no núcleo familiar, tem prioridade também. E, obviamente, e um dado muito importante, que está se dando como prioridade também as populações de comunidades quilombolas.
1: Agora, presidente, as famílias que tiverem interesse em receber esses equipamentos, elas devem fazer o quê? Procurar a prefeitura, a FUNASA diretamente, preencher um cadastro? Como é que funciona?
16: Olha, essas 20.976 cisternas já foram feitas a partir de um critério já estabelecido pela FUNASA. A prefeitura fez o levantamento inicial e encaminhou a superintendência, né, da FUNASA, e as pessoas agora devem procurar a prefeitura para poder saber quais os locais. A prefeitura previamente já tem todas as comunidades que vão ser beneficiadas. E nós da FUNASA também. Nós vamos divulgar todas as comunidades que foram pré-selecionadas pelas prefeituras.
2: Muito bem, nós conversamos com o presidente da FUNASA, a Fundação Nacional de Saúde, Lenildo Moraes. Muito obrigado por sua entrevista aqui, a Voz do Brasil.
16: Obrigado, Mariana. Obrigado, Luciano. Boa noite a todos os ouvintes da Voz do Brasil.
1: O Ministério da Previdência Social e o INSS realizam nesse fim de semana um grande mutirão para atendimentos em diversas regiões do país.
2: São mais de 59 mil vagas destinadas a perícias médicas e avaliações sociais do INSS. As etapas obrigatórias para concessão de benefícios previdenciários e assistenciais.
1: O secretário de Regime Geral de Previdência Social, Benedito Brunca, disse que o tempo de espera vem caindo e destacou a importância do agendamento.
17: No Brasil, o tempo médio de espera no mês de abril estava em 40 dias. Na parcial que tiramos esta semana, esse tempo médio já caiu para 30 dias, o que é uma evolução de 10 dias. É importante que as pessoas que estão aguardando os atendimentos possam entrar em contato ou com o 135 ou no próprio aplicativo do meu INSS para poder fazer a confirmação e antecipar seu atendimento, porque isso vai abreviar o tempo da decisão do seu benefício.
2: Hoje, dia 28 de maio, é comemorado o Dia Internacional da Dignidade Menstrual.
1: No Brasil, dados do IBGE indicam que 15% das adolescentes deixaram de ir ao menos um dia na escola por falta de absorvente.
2: Para tentar mudar essa realidade, o governo do Brasil promove o Programa de Proteção e Promoção da Saúde Menstrual.
1: Em 2 anos, mais de 3 milhões de pessoas foram beneficiadas com itens de higiene e ações educativas.
18: A mineira Mariana Soares conta que menstruou pela primeira vez aos 13 anos de idade e desde então sintomas como fortes dores e enjoo são comuns para ela. Hoje, aos 22 anos, ela luta para que mais mulheres possam falar sobre saúde menstrual.
19: Eu sei que tem muitas vozes de meninas que sofrem como eu, mas não têm a oportunidade de às vezes saber que ela pode viver melhor. Isso é um direito nosso.
18: Combater preconceitos e tabus é um dos objetivos do festival Alana Ideia Fest 2026 para tratar sobre dignidade menstrual e proteção de meninas e adolescentes, como explica a diretora executiva do Alana, Flávia Dória.
20: 6 entre cada 10 meninas têm a rotina escolar abalada por essas dores menstruais e 4 em cada 10 meninas chegam a faltar na escola pelo menos uma vez por mês por causa dessas dores, que muitas vezes são incapacitantes. A gente precisa falar sobre isso.
18: A programação faz parte das ações do Dia Internacional da Dignidade Menstrual, comemorado nesta quinta-feira. Desde 2023, o governo do Brasil distribui de forma gratuita absorventes por meio do Programa de Proteção e Promoção da Saúde Menstrual. Em 2 anos, mais de 500 milhões de unidades já foram distribuídas, de acordo com a Coordenadora Geral de Atenção à Saúde das Mulheres do Ministério da Saúde, Mariana Seabra, além do fornecimento de produtos, ações educativas.
21: O programa tem o eixo de dispensação desses absorventes, né? Através do programa Farmácia Popular. E hoje é possível retirar essas autorizações para os beneficiários que estão inscritas no CadÚnico, através do aplicativo Meu SUS Digital. A segunda forma é através do programa Pé de Meia e a terceira forma é justamente na Unidade Básica de Saúde, onde além da autorização, ela vai poder também ter todo o leque de informações.
18: Lembrando que o absorvente é é distribuído de forma gratuita e o benefício é destinado a pessoas com idade entre 10 e 49 anos, inscritas no CadÚnico e com renda mensal de até R$ 218,00, estudantes da rede pública de baixa renda e pessoas em situação de rua. Reportagem Gabriela Noronha.
2: Amanhã é o último dia para fazer a declaração do imposto de renda.
1: A Receita Federal já recebeu mais de 37 milhões de declarações e a expectativa é chegar a 44 milhões de documentos.
2: Quem entregar fora do prazo estará sujeito à multa.
1: E essas foram as notícias do Governo do Brasil.
2: Uma realização da Secretaria de Comunicação Social da Presidência da República.
1: Com produção da empresa Brasil de Comunicação.
2: Fique agora com as notícias do Poder Judiciário e do Congresso Nacional. Boa noite.
1: Boa noite para você e até amanhã.

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2: STF homologa acordo para viabilizar operação de crédito ao BRB.
3: STJ define que qualificadora de violência de gênero

0: também se aplica a agressões contra a mulher em relação homoafetiva.
1: Semana na Conciliação. Trabalhadores de empresa de tratamento de água e saneamento de Campinas fecham um acordo de mais de 7 milhões de reais.
0: Boa noite, eu sou Marcela Luiza.
1: E eu sou Walter Lima.
0: O Supremo Tribunal Federal homologou nesta quinta-feira um acordo entre a União, o Governo do Distrito Federal, o Banco Central e o Banco de Brasília para viabilizar uma operação de crédito destinada ao reforço financeiro do BRB.
1: A decisão foi tomada durante a audiência de conciliação conduzida pelo ministro Luiz Fux, Marcelo Della Libera.
2: O acordo permite que o Distrito Federal contrate um empréstimo junto ao Fundo Garantidor de Crédito para capitalizar o banco. A operação terá garantia de um sindicato de bancos e contra-garantia vinculada às verbas do Fundo de Participação dos Estados e do Distrito Federal e do Fundo de Participação dos Municípios.
0: O Comitê Nacional de Inteligência Artificial no Judiciário aprovou duas medidas para ampliar a segurança da inteligência artificial usada pela Justiça.
1: Coordenada pelo Conselho Nacional de Justiça, a manifestação técnica validou os riscos de inserção de comandos escondidos em documentos processuais e instituiu um Programa Nacional de Segurança para capacitação e com suporte e prevenção de riscos.
0: A manifestação técnica é a primeira medida nacional de orientação sobre o tema e deve ser submetida ao plenário do Conselho.
1: As medidas fazem parte das prioridades definidas pela gestão 2025-2027, coordenada pelo presidente do CNJ e do STF, ministro Edson Fachin.
0: Qualificadora de lesão corporal praticada contra a mulher pela condição do sexo feminino também se aplica em relação homoafetiva entre mulheres.
1: Essa é a conclusão do STJ. Fátima Uchoa.
3: Uma mulher foi acusada de insultar e agredir fisicamente a ex-companheira por ciúmes. O Ministério Público ofereceu denúncia por lesão corporal qualificada, considerando que a agressão foi cometida contra a mulher pela condição do sexo feminino e no âmbito doméstico. A Justiça de Santa Catarina condenou a acusada só pelo crime de lesão corporal em contexto doméstico. Já a sexta turma do STJ deu provimento ao recurso especial do MP. Segundo o ministro relator Rogério Schietti Cruz, basta o vínculo doméstico familiar ou de afetividade e a condição de mulher da vítima para aplicação do sistema protetivo, sendo presumidas a vulnerabilidade e, consequentemente, a motivação de gênero.
0: Trabalhadores de empresa de tratamento de água e saneamento de Campinas fecham acordo de mais de 7 milhões de reais.
1: A conciliação foi fechada durante a Semana Nacional da Conciliação Trabalhista. Rafael Oliveira.
4: O acordo encerra uma ação coletiva de 2018 sobre gratificação paga a motoristas da Sanasa, empresa de economia mista de tratamento de água e saneamento de Campinas. 54 trabalhadores vão receber mais de 7 milhões de reais em valores líquidos. O acordo também prevê o recolhimento de 600 mil reais em FGTS e 2 milhões de reais em encargos previdenciários para a União. As negociações vinham sendo realizadas desde o início do ano.
0: Justiça recebe denúncia contra organização criminosa internacional por garimpo ilegal em Roraima.
1: Na ação, o MPF pede a condenação dos 6 integrantes do grupo e fixação de, no mínimo, 200 mil reais em multa por danos morais coletivos. Vanessa Pereira.
5: Segundo a denúncia, o grupo negociava ouro e diamantes extraídos ilegalmente no Brasil e no exterior, usando contatos e negociações no Peru para comercializar os minerais sem autorização. As investigações apontam investimentos de 350 mil reais na compra de ouro e negociações de pedras avaliadas em mais de 100 mil dólares. O MPF pede a condenação dos 6 acusados por exploração ilegal de recursos minerais da União, organização criminosa transnacional, contrabando e lavagem de dinheiro, além de multa mínima de 200 mil reais por danos coletivos e sociais.
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0: Uma boa noite.
1: E até amanhã.
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8: Eu sou Paula Groba.
9: E eu sou Ricardo Nakaoka.
8: E estes são os destaques de hoje do Jornal do Senado, que começa agora.
9: Senado aprova retomada de benefícios fiscais para o terceiro setor e isenção de IPI para pessoas com deficiência.
8: Escala 6x1, Senado vai analisar proposta aprovada pela Câmara.
9: Segue para sanção presidencial política nacional para estudantes com superdotação.
8: Boa noite.
9: Boa noite.
8: Hospitais filantrópicos, entidades assistenciais e organizações sociais podem voltar a ter acesso a benefícios tributários suspensos nos últimos anos. O Senado aprovou um projeto que retoma incentivos fiscais para instituições do terceiro setor e também garante a isenção do IPI na compra de veículos por pessoas com deficiência.
9: A proposta segue agora para análise da Câmara dos Deputados. Mais informações com o repórter Alexandre Campos.
10: Os benefícios referentes ao imposto sobre a renda das pessoas jurídicas, contribuição social sobre o lucro líquido e COFINS, atualmente assegurados por uma lei complementar apenas às organizações da sociedade civil de interesse público e organizações sociais, vão se estender também a todas as entidades do terceiro setor, como afirmou a relatora do projeto, senadora professora Dorinha Seabra, do União do Tocantins.
11: Infelizmente, no formato que está hoje, a PAIS e outras instituições já consolidadas na área social perderiam
10: O texto aprovado ainda reverteu outras reduções de benefícios. Um incentivo que passará a valer se a proposta virar lei será o referente à doação ou destinação para patrocínio de parte do imposto de renda devido por empresas para projetos esportivos, culturais e sociais, como os voltados para crianças, adolescentes e idosos. Também foi retomada a isenção total de IPI na compra de veículos por pessoas com deficiência.
8: E os municípios com pendência fiscal já estão autorizados a receber recursos de emendas parlamentares. A publicação que garante essa mudança já saiu no Diário Oficial.
9: Esse e outros dispositivos tinham sido vetados pelo presidente Lula, mas o veto foi derrubado pelo Congresso. Repórter Marcela Diniz.
12: Com a promulgação de 4 dispositivos da Lei de Diretrizes Orçamentárias de 2026, que tiveram veto presidencial derrubado pelo Congresso, ficam permitidas doações de bens e valores no chamado defesa eleitoral, que começa 3 meses antes e vai até o final das eleições. Outro dispositivo autoriza municípios de até 65 mil habitantes que tenham pendências fiscais a celebrar convênios com o governo federal, receber recursos de programas e ter acesso a emendas parlamentares. Na sessão que derrubou o veto, o presidente do Congresso, senador Davi Alcolumbre, assinalou que essas demandas fizeram parte da marcha dos prefeitos a Brasília.
13: São estradas, são rodovias, são escolas, são unidades de saúde, são creches, são praças, enfim, são obras muito relevantes para os municípios brasileiros.
12: As outras 2 regras reinseridas na LDO autorizam o uso de recursos da Lei Orçamentária Anual em despesas que estão fora da competência da União e são relativas à malha hidroviária brasileira e à construção e manutenção de rodovias estaduais e municipais destinadas à integração de modais de transporte ou ao escoamento produtivo.
8: Você sabe o que é ludopatia?
9: Ludopatia é o vício em jogos de azar. Essa compulsão provoca perda de controle, endividamento e impactos graves na vida familiar e emocional dos apostadores.
8: Muita gente vem se conscientizando de que essa atividade pode ser destruidora. Em meio ao avanço das bets no país, mais de 570 mil brasileiros já recorreram à plataforma de autoexclusão criada pelo Ministério da Fazenda para bloquear voluntariamente o próprio CPF em sites regularizados.
9: O crescimento do endividamento de famílias por conta do vício em jogos acendeu o alerta no Senado. Os detalhes com o repórter Rodrigo Rezende.
14: Pelo menos 570 mil pessoas já fizeram cadastro na plataforma de autoexclusão para acesso a sites de apostas. O sistema do Ministério da Fazenda traz a possibilidade do bloqueio voluntário em todas as bets legalizadas no Brasil. De acordo com o Ministério, do total de cadastrados, 207 mil usuários apontaram a perda de controle sobre sobre o jogo e os impactos na saúde mental como principais motivos para a autoexclusão. O vício em jogos de azar, conhecido como ludopatia, atinge milhares de brasileiros, como alerta o senador Humberto Costa, do PT de Pernambuco.
15: Dados da Organização Mundial da Saúde apontam que a taxa de dependência em jogos de azar pode variar de 1 a 3% da população adulta. Se aplicarmos essa proporção ao Brasil, estamos falando de até 4 milhões de brasileiros já em situação clínica de vício.
14: Caso você deseje bloquear o seu próprio acesso aos sites e sistemas regularizados de apostas no Brasil, basta acessar autoexclusãoapostas.fazenda.gov.br. Lembrando que o exclusão é sem o tio. Você deve ter uma conta gov.br para fazer a solicitação e seu CPF será bloqueado em todas as casas de apostas.
16: Secas mais severas, chuvas intensas e eventos climáticos extremos podem marcar os próximos meses no Brasil com o fortalecimento do fenômeno El Niño.
17: Diante do risco de impactos na agricultura, no abastecimento de água e até no aumento de desastres naturais, o Senado reuniu hoje no plenário autoridades e especialistas para discutir medidas de prevenção e preparação. Os detalhes com o repórter Márcio Maturana.
18: O climatologista Carlos Nobre alertou que para este ano se espera uma intensidade maior.
19: Agora, maio, junho, julho, já temos 92% de probabilidade de começar um El Niño e outubro, novembro e dezembro desse ano, a probabilidade é 98% desse El Niño ser forte ou muito forte. Então, nós temos que nos preparar muito.
18: O senador Hamilton Mourão, do Republicanos do Rio Grande do Sul, disse que é preciso aprimorar o Plano Nacional de Proteção e Defesa Civil de 2012, tornando obrigatórias simulações anuais nos municípios.
20: Se não treinar, nós não vamos conseguir executar na hora que a catástrofe acontecer.
18: O senador Hermes Klan, do PL de Santa Catarina, acredita que o trabalho do Senado para fortalecer o planejamento dos municípios em áreas de risco é fundamental, mas não é suficiente.
21: Muitos municípios brasileiros, especialmente os menores, não têm estrutura técnica, equipe permanente ou capacidade de acessar recursos federais com rapidez. O município sofre a tragédia, mas o sistema público só chega depois da água baixar. Enquanto isso, seguimos repetindo o ciclo. Desastre, reconstrução, novo desastre.
18: A sessão de debates foi pedida por todos os líderes partidários, com primeira assinatura de Esperidião Amin, do PP de Santa Catarina.
16: E a proposta que acaba com a escala 6-1 foi aprovada na Câmara dos Deputados na noite de ontem. O próximo passo agora é a análise dessa PEC pelo Senado.
17: Senadores, no entanto, divergem sobre a PEC, que garante aos trabalhadores 2 dias de descanso semanal remunerado. A proposta divide opiniões entre parlamentares e setores da economia. O repórter Douglas Castilho tem mais informações.
22: Uma das vozes contrárias à redução da escala 6-1 para de 5-2 foi o senador Oriovisto Guimarães, do PSDB do Paraná. Segundo ele, trata-se de uma medida demagógica.
23: O Brasil já tem o maior Bolsa Família de toda a história, já tem auxílio gás, já tem benefício de prestação continuada, não tem cabimento, não houve aumento de produtividade, não houve investimento em máquinas.
22: Mas o senador Irajá, do PSD do Tocantins, destacou que a nova jornada é uma tendência internacional fruto justamente da modernização tecnológica.
24: Se a tecnologia já flexibilizou a jornada de 40 horas para os setores corporativos de tecnologia, é um contrassenso condenar o trabalho do comércio a um modelo rígido de aprisionamento de 6 dias por semana.
22: O senador Hamilton Mourão, do Republicanos do Rio Grande do Sul, considera a medida uma intervenção indevida do Estado.
25: Então, se eu vou trabalhar 1 dia, 2 dias, 3 dias, 4 dias, 5 dias, 6 dias, 7 dias, é uma decisão minha numa negociação com aquele que está me contratando.
22: O senador Rogério Marinho, do PL do Rio Grande do Norte, concorda com a livre escolha e apresentou uma nova PEC que será analisada pelo Senado em conjunto com o fim da escala 6-1. A proposta prevê a negociação entre trabalhador e patrão quanto à quantidade de horas trabalhadas e o pagamento proporcional às horas efetivamente cumpridas.
1: O
17: edição de Paulo Agroba e trabalhos técnicos de João Lira, o Jornal do Senado fica por aqui. Acompanhe agora as notícias da Câmara dos Deputados. Boa noite.
16: Boa noite.

0: Pezinho. Vamos ouvir a reportagem de Maria Neves.
1: A Comissão de Saúde da Câmara dos Deputados aprovou o projeto que estabelece os prazos para ampliação dos problemas de saúde incluídos no teste do pezinho. Uma lei de 2021 lista 13 doenças a serem detectadas no exame. A legislação determina ainda que o Programa Nacional de Triagem deve ampliar a testagem em 5 etapas, mas não estabelece a data para início de cada fase. Hoje, o Sistema Único de Saúde testa os recém-nascidos apenas para 7 condições previstas na primeira fase, que inclui hipotiroidismo, toxoplasmose e hiperplasia adrenal. Pelo texto aprovado, a segunda etapa de ampliação do teste do pezinho, que inclui a detecção de doenças raras genéticas e metabólicas, deverá estar em vigor até 2027. As demais etapas deverão ser implantadas a cada 2 anos depois de concluída a segunda fase. A relatora, a deputada Rosângela Moro, de São Paulo, ressalta que a triagem neonatal é uma das formas mais eficazes de prevenção em saúde infantil. Ela lembra que a detecção precoce de enfermidades permite intervenções terapêuticas antes da manifestação de sintomas.
2: A triagem, ela faz o diagnóstico de doenças antes mesmo delas se manifestarem. É extremamente importante que as mães exijam, levem os seus neonatos para fazer a triagem neonatal. Quanto antes diagnosticado, você trata, até impede o desenvolvimento da doença. Um dos exames, por exemplo, ele impede o retardo mental das crianças, se for diagnosticado e tratado como dentro do devido prazo.
1: Ao apresentar o projeto, o deputado Eduardo da Fonte, do PP de Pernambuco, afirmou que as doenças raras atingem cerca de 13 milhões de pessoas no Brasil. Segundo o parlamentar, 75% dos acometidos por essas enfermidades são crianças e 30% delas morrem antes dos 5 anos de idade. Na opinião do deputado, ainda que as doenças raras não tenham cura, a detecção precoce é importante porque permite o tratamento adequado que reduz as complicações e o risco de morte. A proposta que estabelece datas para ampliação do teste do pezinho ainda será analisada pelas comissões de Finanças e Tributação e de Constituição e Justiça. Da Rádio Câmara de Brasília, Maria Neves.
3: Saúde. Hugo Leal, do PSD do Rio de Janeiro, critica o entendimento da Justiça Federal, que, segundo ele, pode dificultar a avaliação de pessoas com autismo leve e restringir o reconhecimento de direitos. Para ele, a medida contraria avanços aprovados na proteção às pessoas com deficiência.
0: O deputado também manifesta preocupação com possíveis impactos no acesso a benefícios sociais por famílias atípicas. Hugo Leal informa ainda que solicitou audiência pública para discutir os efeitos da medida e cobrar esclarecimentos sobre o tema.
4: Direitos Humanos.
3: Em defesa do Bolsa Família, Benedita da Silva, do PT do Rio de Janeiro, afirma que o programa é um instrumento de dignidade e combate à fome. Segundo a deputada, a maioria dos beneficiários conseguiu deixar o auxílio ao longo dos anos por meio da inserção no mercado de trabalho.
0: Benedita da Silva também aponta contradição em setores da elite que criticam investimentos sociais à população mais pobre, mas silenciam diante de subsídios e isenções concedidos a grandes empresas. Ela ressalta que as políticas de transferência de renda foram fundamentais para retirar o Brasil do mapa da fome.
4: Economia.
3: Câmara estende imunidade tributária das igrejas para a compra de bens e serviços destinados ao funcionamento das entidades. O repórter Marcelo Larcher tem as informações.
5: O plenário da Câmara aprovou proposta de emenda à Constituição que amplia a imunidade tributária das igrejas de qualquer culto para alcançar também a compra de bens e serviços necessários ao funcionamento das entidades religiosas. Imunidade tributária é quando o governo fica proibido de cobrar um imposto. A imunidade sobre patrimônio e renda já está assegurada às igrejas por diversas leis. A proposta aprovada deixa claro na Constituição que a imunidade tributária vai valer também para a aquisição de bens ou serviços necessários para a implantação, manutenção e funcionamento das entidades religiosas e templos de qualquer culto. A imunidade é estendida ainda para as creches, comunidades terapêuticas, mosteiros, seminários, conventos, serviços de acolhimento institucional, atividades sociais e assistenciais e demais atividades sem fins lucrativos. As condições e critérios

0: regras de habilitação terão de ser definidas por lei complementar que ainda vai ser aprovada. Relator da proposta, o deputado doutor Fernando Máximo, do PL de Rondônia, disse que a proposta dá mais segurança jurídica para a imunidade já prevista na Constituição. Deputados da base do governo disseram que a proposta amplia um privilégio e permite que entidades ligadas à igreja sejam também beneficiadas por uma renúncia fiscal que será paga pelos demais contribuintes. Foi o que disse o deputado Pedro Czai, de Santa Catarina, líder do PT.
1: Três leis e a Constituição deixa claro o apoio, a isenção tributária, a imunidade. Agora, o que se quer é extrapolar por várias modalidades de imunidade tributária, como alguém dá uma palestra, ganha 200 mil, alguém compra um avião de 20 milhões, porque vai ser para atividade religiosa.
0: O autor da proposta, deputado Marcelo Crivella, do Republicanos do Rio de Janeiro, diz que a imunidade prevista na Constituição para as igrejas não existe na prática.
2: É só isso que nós queremos, que a imunidade prevista na Constituição aconteça na prática. Eu já paguei imposto sobre tudo. O dinheiro que eu dou para a igreja não é para pagar imposto de novo. E outra coisa, se comprar um avião, um helicóptero, o senhor acha que a Receita Federal vai devolver isso?
0: A proposta de emenda à Constituição que amplia a imunidade tributária das igrejas de qualquer culto seguiu para análise do Senado. Da Rádio Câmara de Brasília, com informações de Daniele Lessa e Antônio Vital, Marcelo Larcher.
3: Justiça. Para Rogério Correia, do PT de Minas Gerais, o suposto uso de fundos de previdência estaduais, como o Rio Previdência, em instituições privadas, levanta suspeitas de favorecimento político. Ele alega que as denúncias sobre o Banco Master revelam uma relação que envolve integrantes da oposição.
4: Rogério Correia cobra a responsabilização de todos os envolvidos no caso e exalta a atuação das instituições de controle e do judiciário. O deputado espera que as investigações alcancem todos que desviaram os recursos de aposentadoria.
3: Marcon, do PT Gaúcho, denunciou supostos esquemas ligados ao Banco Master. Ele alega que o senador Flávio Bolsonaro teria visitado o banqueiro Daniel Vorcaro em busca de repasses para despesas do ex-deputado Eduardo Bolsonaro nos Estados Unidos e formação de Caixa 2 para campanhas eleitorais.
4: Marcon exigiu também explicações do presidente nacional do PL, Valdemar da Costa Neto, e da liderança da legenda no Rio Grande do Sul sobre as graves acusações de desvios e benefícios financeiros ilícitos.
3: 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Votação. A Câmara aprovou um projeto que cria incentivos para a indústria nacional de fertilizantes. A repórter Daniela Lessa explica que a intenção é tornar o Brasil menos dependente do mercado externo.
5: O plenário da Câmara aprovou o projeto que prevê diversos benefícios tributários, ou seja, descontos no pagamento de impostos para estimular a produção de fertilizantes no Brasil. O projeto cria o Programa de Desenvolvimento da Indústria de Fertilizantes, o Profert, que concede até 10 bilhões de reais em subsídios em 5 anos para fábricas de fertilizantes. Hoje o Brasil importa mais da metade dos fertilizantes e fosfatos utilizados na agricultura, principalmente de países como a Rússia, a China e os Estados Unidos. A proposta, já aprovada pelo Senado, está baseada em renúncia de receitas, ou seja, o governo deixa de cobrar impostos para estimular o setor. O texto final, apresentado pelo relator, deputado Júnior Ferrari, do PSD do Pará, limita essas desonerações em 2 bilhões de reais por ano e fixa prazo máximo de 5 anos para os benefícios. O projeto beneficia empresas com projetos aprovados pelo Ministério da Agricultura. Além disso, obriga a mistura obrigatória de fertilizantes nacionais no produto consumido e comercializado no país, começando com 2% ano que vem e chegando a 30% em 10 anos. O argumento é que o Brasil precisa ficar menos dependente do mercado externo. As medidas foram criticadas pelo deputado Gilson Marques, do Novo, de Santa Catarina.
6: Ele trocou a antiga forma de lidar com o problema, que era a desoneração tributária de IPI, COFINS. E ele abandonou essa forma de incentivo para ter uma outra forma de incentivo que, na verdade, é uma reserva de mercado. Ou seja, beneficiar pouco. poucos indicados. E, além disso, ele se apoia em pilares que nós não concordamos. Por exemplo, a mistura obrigatória de fertilizantes nacionais. Isso não faz sentido nenhum.
5: A proposta também permite que o governo federal crie linhas de financiamento a projetos de produção, pesquisa e infraestrutura, o que ficará a cargo do BNDES. De acordo com o relator Júnior Ferrari, a dependência de fertilizantes de outros países deixa o país vulnerável.
7: Esse projeto, ele é de suma importância, porque o Brasil, ele é um dos maiores produtores de alimentos do mundo. E hoje importamos cerca de 85 a 90% dos fertilizantes. Então corremos o risco de falta de alimento no Brasil e no mundo. Daí a importância desse projeto, porque é uma questão econômica, mas muito mais, e principalmente é uma questão de segurança alimentar.
5: Como foi alterado pela Câmara, o projeto que cria o Programa de Desenvolvimento da Indústria de Fertilizantes, com benefícios tributários para aumentar a produção nacional, voltou para análise do Senado. Da Rádio Câmara de Brasília, com informações de Antônio Vital, Daniele Lessa.
3: Agricultura.
4: Emidinho Madeira, do PL de Minas Gerais, denunciou o desvio de 850 milhões do Fundo de Defesa da Economia Cafeeira, principal aporte do governo federal ao setor. O parlamentar afirma que os recursos devem ser utilizados exclusivamente no fortalecimento da produção.
3: Emidinho Madeira cobrou ainda a redução imediata das taxas de juros do Funcafé para aliviar os custos dos produtores que enfrentam instabilidade de preços e sequelas de anos de seca, especialmente no estado mineiro. Turismo.
4: Bacelar do PV celebra o desempenho da Bahia na atração de turistas internacionais e atribui o avanço do setor, entre outras coisas, à ampliação da conectividade aérea. O deputado também faz críticas à condução da política de turismo durante a gestão anterior.
3: Bacelar lembra ainda que o aumento da chegada de visitantes estrangeiros e a relevância econômica da atividade têm impulsionado a expansão do setor. Segundo ele, tudo isso reflete políticas públicas de incentivo ao turismo nacional.
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3: Trabalho.
4: Câmara aprova a redução da jornada semanal para 40 horas e 2 dias de descanso remunerado. O repórter Antônio Vital acompanhou a votação.
9: A Câmara dos Deputados aprovou por 472 votos a favor e apenas 22 contrários a proposta de emenda à Constituição que reduz a jornada normal de trabalho para até 40 horas semanais e garante 2 dias de repouso semanal remunerado aos trabalhadores. Horas antes, o texto apresentado pelo relator, deputado Léo Prates, do Republicanos da Bahia, foi aprovado em uma comissão especial por 34 votos. A 4. No plenário, o texto aprovado foi uma emenda apresentada pelo líder do PT, Paulo Pimenta, do PT do Rio Grande do Sul, praticamente idêntica ao aprovado na comissão e resultado de um acordo entre a maioria dos partidos. A aprovação desse texto alternativo impediu que fosse votada, a pedido do PL, outra proposta de emenda à Constituição, apresentada pela deputada Érica Hilton, do PSOL de São Paulo, que reduzia a jornada de trabalho para 4 dias por semana e foi analisada junto com o texto aprovado. Além da jornada de 40 horas semanais, o texto aprovado, conhecido como PEC do fim da escala 6x1, prevê que um dos 2 dias de descanso deverá ser preferencialmente aos domingos. A redução da jornada e a ampliação do descanso devem acontecer sem qualquer tipo de redução nos salários. Essa garantia também vale para os pisos salariais. A adoção da medida será gradual. 60 dias depois da publicação da emenda, a jornada normal não poderá passar de 42 horas semanais. Depois de 1 ano, deverá cair para 40 horas. A proposta foi criticada por deputados da oposição, inclusive do PL, que tentou aprovar a proposta que não tinha sido objeto de acordo no plenário. Para o deputado Bibo Nunes, do PL do Rio Grande do Sul, a medida proíbe as pessoas de trabalharem.
10: Estão querendo proibir de trabalhar nesse país. Não tem lugar no mundo que proíba de trabalhar. A esquerda só sabe viver de bocas e tetas. É com o trabalho que se vive. Trabalho honra, dignifica.
9: O deputado Carlos Aratini, do PT de São Paulo, criticou a tentativa de aprovação de texto que não tinha sido objeto de acordo.
10: Um destaque fake. Por que fake? Porque a maioria do PL atuou o tempo todo contra a PEC que acaba com a escala 6x1 e coloca a jornada de 40 horas. Chegaram a apresentar aqui uma emenda onde teria um prazo de implantação dessa modificação de 10 anos, mas agora eles dão uma de radical.
9: A proposta foi criticada por outros deputados da oposição. O deputado Kim Kataguiri, do Missão de São Paulo, considerou a aprovação da proposta uma medida eleitoreira que não trará benefícios reais ao trabalhador.
11: Aliás, o melhor cenário para mim era nem ter transição, era começar agora. Quanto antes começar, antes as pessoas vão saber que é uma farsa, que a vida delas não mudou, não melhorou, que elas não vão estar trabalhando menos.
9: O texto permite que convenções ou acordos coletivos estabeleçam regime de compensação, inclusive para categorias com jornadas diferenciadas. Outro trecho prevê que lei complementar estabeleça medidas de transição para microempreendedores individuais, microempresas e empresas de pequeno porte. A proposta também permite que empresas que prestam serviço de mão de obra terceirizada para o serviço público, por meio de licitação, reduzam a carga horário dos funcionários após a alteração do contrato. Ao defender a importância de mais tempo livre para os trabalhadores, o autor de uma das propostas que deu origem à mudança, o deputado Reginaldo Lopes, do PT de Minas Gerais, destacou as consequências de jornadas extensas para a saúde mental do trabalhador.
12: Nenhum setor econômico perde, muito pelo contrário. O que prejudica uma economia, uma empresa, é o seu trabalhador, seu colaborador adoecido. E hoje nós temos uma pandemia de doença mental no país.
9: O presidente da Câmara, Hugo Mota, classificou a aprovação como histórica. Depois de aprovada em dois turnos de votação, a PEC do fim da escala 6x1 seguiu para análise do Senado. Da Rádio Câmara de Brasília, com informações de Daniele Lessa, Antônio Vital.
13: Padre João, do PT de Minas Gerais, afirma que o fim da escala 6x1 restringe acordos trabalhistas que desrespeitem um novo limite de horas. Ele também relaciona a alteração constitucional ao combate à exploração do trabalho e à sobrecarga enfrentada principalmente por mulheres.
14: Heloísa Helena, da Rede do Rio de Janeiro, afirma que o debate sobre o fim da escala 6x1 representa uma reivindicação histórica dos trabalhadores. Para ela, a mudança pode melhorar a qualidade de vida e reduzir a sobrecarga enfrentada por diferentes categorias profissionais.
13: Segundo Alexandre Lindemeyer, do PT do Rio Grande do Sul, a redução da jornada de trabalho é uma pauta histórica para o parlamento brasileiro. Ele observa que, com o avanço da tecnologia, não há mais justificativa para manter uma jornada que adoece os trabalhadores.
14: Bebeto, do PP do Rio de Janeiro, declara posicionamento favorável ao projeto que acaba com a escala de trabalho 6x1. O parlamentar relembra sua trajetória profissional como servente de pedreiro, camelô e feirante para reforçar seu compromisso com a defesa dos direitos dos trabalhadores.
13: Welter, do PT do Paraná, celebrou o avanço da votação para o fim da escala 6x1, destacando o impacto positivo da medida para mulheres, jovens e trabalhadores rurais. Segundo ele, a mudança promove uma rotina mais humana, além de alinhar o Brasil aos padrões de países desenvolvidos.
14: Pedro Paulo, do PSD do Rio de Janeiro, defendeu o fim da escala 6x1, destacando que a medida vai beneficiar milhões de trabalhadores ao reduzir o desgaste físico e mental. Ele afirmou ainda que o descanso adequado eleva a produtividade e saúde mental do trabalhador.
13: Ana Pimentel, do PT de Minas Gerais, afirma que a redução da jornada de trabalho sem redução salarial será uma conquista histórica dos trabalhadores brasileiros. A deputada afirma que o fim da escala 6x1 representa uma medida de justiça para quem enfrenta sobrecarga laboral.
14: Termina agora o Jornal Câmara dos Deputados, produzido pela Rádio Câmara. O programa teve trabalhos técnicos de Everson Urani e apresentação de José Carlos Andrade e Márcio Aquilissardi. Uma boa noite para você.
13: Uma ótima noite. A Voz do Brasil volta amanhã.
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